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E esta é a mensagem que dele ouvimos e vos anunciamos, que Deus é luz e não há nele trevas nenhumas. Se dissermos que temos comunhão com ele e andarmos em trevas, mentimos e não praticamos a verdade. Mas se andarmos na luz como ele na luz está, temos comunhão uns com os outros, e o sangue de Jesus Cristo, seu Filho, nos purifica de todo pecado.

0: E esta é a mensagem que dele ouvimos e vos anunciamos. Primeira carta de São João, capítulo 1, versículo 5 ao verso 7 é onde nós temos lido, para assim basearmos o prosseguimento da nossa mensagem pregada pelo profeta desta era, o sinal. Pois bem, ouvintes, Cristo era o Cordeiro perfeito. Ali no Egito, quando mataram o Cordeiro natural e o sangue foi aplicado no umbral da porta, então aquilo foi um sinal. Era um sinal para a vida. Agora, que significaria o sangue deste Cordeiro? Sim, é o sinal que nós somos mortos a nós mesmos, identificados com nosso sacrifício. Então, o Cordeiro, o sangue e a pessoa são identificados juntos, o sacrifício e o crente. Aqui vale a pena cada ouvinte se lembrar de que o Cordeiro tinha que ser perfeito, o sacrifício tinha que ser perfeito. Embora aquele sacrifício não fazia o crente perfeito, simplesmente era um substituto, mas o animal, o cordeiro, tinha que ser sem mancha, tinha que ser macho, nunca uma fêmea. Porque isso é um símbolo de sacerdote. Jesus nunca pôs uma apóstola. Deus nunca pôs uma sacerdotisa lá no Velho Testamento. E Jesus não chamou nenhuma apóstola. E sempre o cordeiro tinha que ser macho, sem mancha, sem defeito físico. Porque era um sacrifício apontando para o futuro. O que a ceia aponta para nós? Por isso que o pão deve ser perfeito, sem fermento, levado ao forno e feito por mãos cheias do Espírito Santo, porque aponta para o passado, para aquele sacrifício que nos redimiu. Também o vinho puro aponta para o sangue de Jesus Cristo. O tipo no passado tinha que ser perfeito. E se temos algum tipo agora no presente, então não pode ser imperfeito. Não pode ser pão com fermento. Não pode ser suco de tomate, suco de uva, ou qualquer coisa assim, como aquele rei. Escudo de bronze mesmo serve. Qualquer coisa serve. Não. Se o tipo no passado tinha que ser perfeito, e hoje nós temos algum tipo no Novo Testamento, esse também Deus exige que seja perfeito. E o que fala o pão e o vinho da ceia? O que ele significa para o crente? Esses elementos. Na verdade, aquilo ali continua sendo pão, continua sendo vinho. Ali não está Cristo, carne, sangue ali. Não é isto. Ali está simplesmente um tipo. Mas tinha que ser queimado antes da meia-noite o tipo, lá no Velho Testamento. Então, esse tipo permanece não com sangue, simplesmente tipo. Foi o que Jesus usou, foi o pão e o vinho. Foi o que Melquisedeque deu para Abraão antes da lei. Ora, isso combina perfeitamente. Isso é como 2 + 2 = 4. Isso é uma matemática de Deus. Você sabe que a matemática não falha. Quem falha é o homem. Deus não falha em seus tipos. Muito bem, amados. Então aqui está uma coisa muito perfeita que ninguém pode discutir ao contrário, se é que é um cristão. Então você agora está identificado juntamente com o seu sacrifício. E o seu sacrifício, para ser perfeito, você tem que ter uma fé perfeita, uma doutrina perfeita sobre este sacrifício. Então vamos começar por aqui. Jesus Cristo para você é primeira ou segunda pessoa? Aí você já vai ver que tipo de sacrifício você tem. Se você se apresenta a Deus, ao Pai, com uma segunda pessoa, isso aí está invalidando o sangue de Jesus Cristo na sua vida. É por isso que nós temos um cristianismo muito operante em política, em dinheiro, em fama, em personalismo e em dons. Mas é porque o sacrifício fica imperfeito. Eu posso provar isso nas Escrituras. Eu não estou falando de mim mesmo. Eu não estou aqui como um corajoso para chamar uma guerra sobre mim e vencer alguém pelas Escrituras, como um buscador de pleito. Não. Eu simplesmente me regozijo em poder repartir convosco estas verdades: de graça recebeste, de graças dai. Agora, todas as pessoas são boas. Nós não estamos aqui contra nenhum homem, nenhuma mulher, mas simplesmente mostrando uma verdade que, por certo, choca. E o homem e a mulher se dão por ofendidos às vezes. Você combate o fumo, quem se sente ofendido é o fumante. Mas vamos mostrar aqui que o sangue de Jesus Cristo não é o sangue de uma segunda pessoa. Se for de uma segunda pessoa, então seu sacrifício é imperfeito. Então a razão pela qual temos um cristianismo inoperante em testemunho, em vida vivida. Atos dos Apóstolos, capítulo 20, versículo 28. Por favor, você quer anotar? Atos dos Apóstolos, capítulo 20, versículo 28. Nós não precisamos ter pressa para fazer um sermão e emocionar as pessoas dentro de 15, 20 minutos. Não precisa disto. Basta você pegar o pouquinho que Deus está nos dando. A viúva tinha um pouquinho apenas. Ela não tinha tudo, mas aquilo foi multiplicado. O rapazinho tinha ali uns peixinhos e uns pãezinhos apenas, e aquilo foi multiplicado. Basta você ter estas coisas como base, e o Senhor Jesus multiplicará tudo. Atos dos Apóstolos, capítulo 20, versículo 28. Olhai por vós e por todo o rebanho sobre que o Espírito Santo vos constituiu bispos. Ele está falando a homens que olhavam também por outras congregações, a homens que estabeleciam outros. Só quem não tem conhecimento bíblico é que se escandaliza quando o Espírito de Deus estabelece isto. Olhai por vós e por todo o rebanho sobre que o Espírito Santo vos constituiu bispos, para apacentardes a igreja de Deus. Que ele, a igreja de Deus, que ele, olha o pronome, ele, não eles, ele resgatou com seu próprio sangue. Quem foi que derramou o sangue? Foi o Espírito? Jesus disse: um espírito não sangra, um espírito não tem ossos, um espírito não tem carne. Você não pode pegar num espírito. E os discípulos, assustados e coisa, disse: mete o dedo aqui e você verá que é ferida mesmo. Então você está vendo agora que Jesus não tinha o sangue de uma segunda pessoa, mas o sangue do próprio Deus. Ele resgatou com o seu próprio sangue. Atos dos Apóstolos, capítulo 20, versículo 28. Você tem que se aproximar de Deus com um sacrifício perfeito, não manco, cheio de mancha, cheio de interpretações de fulano, de ciclano, de beltrano, da tradição mais antiga, aquilo outro. Não, não. Não havia tradição mais antiga do que aquela de Caifás e Anás. E aquela tinha sido dada originalmente por Deus. não num concílio de Nicéia em Roma, como essa doutrina das três pessoas foi dada. Essa nunca foi dada por Deus. E, no entanto, o fogo estranho do altar lá no templo, aquele foi dado por Deus. Caifás e Anás tinham muito mais razão de rejeitar o sacrifício a Jesus Cristo do que os cristãos de hoje. Porque que dia que Deus deu essa doutrina de três pessoas distintas? Quando Ele comprou com seu próprio sangue a igreja. Você tem que aproximar-se de Deus sabendo disto, que o Espírito Santo gerou um corpo. E como nasceu de mulher, é filho. E essa natureza, então, este homem, este corpo, esse tabernáculo, fala com aquele que o gerou. Isto é certo. Mas eu pergunto para você, o sangue de seu filho é seu ou não é? É seu sangue. Então ali estava, Deus fecundou um óvulo e o colocou no ventre de Maria e preparou um tabernáculo para se manifestar no ofício de filho, porque como pai já havia se manifestado, agora ele teria que se manifestar como filho e logo como Espírito Santo na pessoa, o sacrifício perfeito na pessoa. Porque se não houvesse sangue, não haveria remissão. O antigo sacrifício não trazia a vida do cordeiro animal sobre o crente. Por isso ele continuava com a mesma natureza. Mas quando Jesus Cristo morreu, e pela fé você caminha nesta luz, o seu sangue nos purifica de todo pecado. Então agora ficamos prontos, limpos, para sermos habitados pelo próprio Deus, que é o Espírito Santo, que por sua vez é a pessoa de Cristo na igreja, é a pessoa de Cristo em você. Você tem a Jesus Cristo, você tem o Espírito Santo, porque quem tem o Filho tem também o Pai, diz a palavra. Você não tem duas pessoas dentro de si. E ele não se manifesta em você como pessoa. É Espírito e Espírito Santo. Mas por quê? Pela fé, um sacrifício perfeito, seus pecados foram purificados, apagados. E Paulo faz a pergunta que desafia. Por causa disso, então, vamos continuar vivendo no pecado? Por causa dessa graça? Paulo disse, de modo nenhum você apresentará seus membros como instrumentos de iniquidade para ser provocados, cobiçados e outras coisas assim. Por quê? Você tem consciência de que seu passado foi apagado, foi purificado e de que você está habitado pelo Espírito Santo, o que faz pulsar seus desejos, o que inspira suas intenções, o que move sua alma, o que move agora seu coração, é o Espírito Santo, é a vida de Cristo em você. O sacrifício é perfeito ou não é? Quando você encara Jesus Cristo como próprio Deus, derramando seu sangue, sangue do próprio Deus, remindo a você, ele sendo em forma de Deus, humilhou-se até a morte e morte de cruz. Jesus Cristo, Filho do Deus vivo, tu és o Cristo, Filho de Deus vivo, o que? Habitar, se manifestar. Ele disse assim, eu e o Pai somos um. Ele não disse, eu e o Pai e o Espírito Santo somos três. O homem que disse, Pai, Filho e Espírito Santo são três. Mas ele, Jesus, diz, eu e o Pai somos um, porque o Pai é o Espírito Santo. E ele disse, Espírito não tem carne, Espírito não tem ossos, Espírito não pode derramar sangue. Então é uma teofania de Deus, é uma aparição de Deus se sujeitando à lei da concepção, do nascimento. Gemendo, brincando, Jeová brincando, Jeová chorando, Jeová ali na carpintaria, Jeová comendo, sentindo fome. Há um livro chamado Príncipe da Casa de Davi, que diz que quando Jesus Cristo ressuscitou o filho da viúva de Naim, ele se assentou numa pedra ali, com as duas mãos na cabeça, com a terrível dor de cabeça. Agora, isso combina perfeitamente com as Escrituras. Ele se enfermou ao tomar a morte sobre si, ao tomar as nossas enfermidades. Era homem de dores, experimentado no trabalho. É demais você pensar, ver em Jesus Cristo o próprio Jeová? Então será demais, absurdo, você também ver esse Cristo em você. É por isso que a igreja não chega na posição que ela deve chegar, no poder do Espírito Santo. Sempre tem que ter um homem, é um personagem, mas isso tem que vir para a igreja. Foi um homem ungido, agora é um povo ungido. Agora é esta mulher ungida pelo Espírito Santo no seu posto do dever. Quando o organismo nasce correto, perfeito, cada membro está em seu lugar certo. Mas se nascer uma criança com a mão no lugar do ouvido e o ouvido no lugar da mão, isso é monstro, isso não está certo. Esse organismo, esse corpo não é perfeito quando mulher está no lugar de homem e homem atuando como mulher e coisas assim. É monstro isso, isso não é corpo de Cristo. O corpo de Cristo é cada um no seu lugar, cada um em sua função, cada um respondendo na hora certa, irrigado pelo mesmo sangue, dirigido pela mesma mente. É isso que faz esse sacrifício quando ele é revelado ao crente pelo Espírito Santo. Oh, sim, e esta é a mensagem que dele ouvimos e vos anunciamos, que Deus é luz e não há nele trevas nenhumas. Se dissermos que temos comunhão com ele e andarmos em trevas, mentimos e não praticamos a verdade. Todas essas doutrinas que saem fora deste princípio divino, escriturístico, pela revelação. Luz quer dizer revelação. Luz quer dizer coisa que dissipa as trevas. Não há luz nas trevas. Não, não pode haver. Não há sol nas trevas. Não é isto, propriamente. Não é assim. O mundo não entende isto. Você não pode ver trevas havendo luz. Como você pode misturar uma coisa com a outra? Ou você é cego e não enxerga nada, ou você anda na luz, uma das duas. Mas se andarmos na luz como ele na luz está, temos comunhão uns com os outros, e o sangue de Jesus Cristo, seu Filho, nos purifica de todo pecado. Oh, que Deus vos abençoe, que Deus vos encha da graça e do poder do Espírito Santo, que esse sol da justiça, que não é apenas uma chamazinha ali, você enxergando, aquela pintinha de luz, aquele palitinho de fósforo, esse sol acaba, dissipa as trevas na sua vida. Que Deus te abençoe, no nome de Jesus Cristo, com esta palavra. Amém.
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Nós lemos no livro de Gênesis, capítulo 22, versículo 14, o profeta de Deus, na mensagem Jeová Jiré, primeira parte, o profeta de Deus, irmão Brana, no parágrafo 71 em diante, ele diz: mas Abraão ficou com a promessa. Então vemos prosseguindo, e ao se separarem, e Ló e Abraão escolheu as terras mais pobres. Um pouco ficou onde não havia muito pasto para o seu gado, e mais ele estava pronto para tomar o caminho, porque Deus o tinha colocado naquela terra, e era lá que ele queria ficar pronto para tomar. Agora, quando por fim obedeceu a Deus plenamente, quando por fim obedeceu a Deus em sua plenitude, separou-se por completo, foi então que o Senhor lhe apareceu de novo. Até que ele fizesse isso, o Senhor ficou longe de Abraão. Mas quando obedeceu completamente, então Ló, Deus lhe apareceu, ele disse: Abraão, levanta os olhos, olhe para o leste, olhe para o oeste, olhe para o norte, olhe para o sul, tudo isso pertence a você. Amém. Agora, eu gosto disso. E vocês sabem, foi mais ou menos assim quando fui salvo. Sempre tinha ouvido falar que Deus é um grande Deus. E sabem, quando fui salvo, alguém disse: agora tudo o que você tem a fazer é unir-se a uma igreja e ponha seu nome nesse hall da igreja, aqui na Igreja Batista. É só isso que você tem de fazer. Mas sabem, um dia vi que eu era herdeiro de algo, que eu queria dar uma olhada e ver o que eu tinha. Sabe, eu sou assim, como uma grande galeria, você é dono, e tudo lá dentro pertence a você. Você não sabe o que possui até começar a folhear a Bíblia para encontrar as promessas. Amém. Não mantê-lo longe delas, se puderem, mas elas são suas. Toda promessa é para Abraão e para sua semente depois dele. Amém. Cada promessa divina da palavra pertence a Abraão e a sua semente, e você é herdeiro dela, um herdeiro. Oh, que coisa! Gosto de olhar para ver o que tenho. Se alguém me dar algo, gosto de examinar e gosto de folhear a Bíblia e ver o que me pertence. Cada semente de Abraão deve fazer isso. Quando você nasce de novo, cheio do Espírito de Deus e o Espírito Santo em você, você é herdeiro de cada uma dessas promessas. Sabem, é como eu disse, uma grande galeria, pois entramos nessa galeria por batismo,
Por um Espírito somos todos batizados em um corpo, e esse corpo é Cristo, que é a semente real de Abraão e herdeiro de tudo o que está nele. Amém. Tudo que estava em Deus, Deus derramou em Cristo. Tudo que estava em Cristo, Ele derramou no crente. Amém. Deus acima de nós, Deus conosco e Deus em nós. Tudo, cada promessa do livro é sua, se puder crer. Se você tiver fé suficiente para aceitá-la e crer nela. Sabem, se eu olhar e encontrar algo um pouco fora de alcance, vou querer saber o que há aí. Vou pegar uma escada e colocá-la para eu ir subindo até alcançar. É assim, uma promessa da Bíblia, se algo me parece meio misterioso, continuo orando até alcançar. Só isso. É assim que se faz. Continue orando, continue firme, subindo, crendo, até que esteja. Você é herdeiro disso, tem uma promessa disso, e você tem direito disso, a isso. E pedi e recebereis, porque tudo é possível ao que crê. Agora vemos que Abraão andou pela terra. Deus lhe disse, caminhe pela terra, examine-a. Tudo a que pertence a você, cada partezinha dela é toda sua, tudo pertence a você. Agora, vemos então que no capítulo 14 de Êxodo, agora, ou capítulo 14 de Gênesis, perdoe-me, no capítulo 14 de Gênesis, Abraão e Ló haviam se separado, e Ló, enfim, teve alguns problemas. E você sempre terá, quando se separar dos crentes, arranjará problemas. Vemos que os reis acabaram se unindo e guerrearam e desceram e tomaram Sodoma, tomaram Gomorra, levaram todos os reis deles das várzeas e dos vales e tudo mais, e levaram Ló, e apenas alguns escaparam para as montanhas. E quando escaparam, alguém que escapou veio e disse a Abraão. O hebreu disse que caíram Sodoma e Gomorra e levaram seus reis. E assim por diante, e levaram todas as pessoas e seus alimentos e tudo o que tinham. E levaram Ló e a sua esposa e as suas filhas, todas as mulheres, e partiram com eles. Agora, Abraão, veja este espírito cristão buscando seu irmão. Mesmo Ló tendo se desviado, recuado, ainda assim Abraão o amava. Ele foi persistente, assim como Jesus na era da igreja de Laodiceia. No entanto, eles
o expulsaram de sua igreja e ele estava do lado de fora, batendo, tentando entrar de novo. Se ele conseguisse que alguém abrisse uma porta, ele poderia entrar. Aí está aquele espírito de Abraão, vejam, indo atrás de seu irmão caído e degradado, e foi atrás dele e tomou seus 300 servos e os armou e o encontrou em Dan, que é o extremo da Palestina lá, e se encontrou com ele lá e separou-se à noite e perseguiu e lutou contra os exércitos e venceu os reis e os matou e trouxe de volta tudo o que foi tirado. Notem, quando ele voltou, que bela representação aqui. É por isso que gosto de recapitular um pouco para conseguirmos o antes de eu chegar a meu texto de Jeová Jiré. Se notarem, Abraão levando de volta tudo o que havia perdido, sermão rebelde e os filhos, quando os levou de volta, os reis saíram ao seu encontro e Melquisedeque saiu, o qual era o rei de Salém, rei da paz, o rei da justiça, o rei de Jerusalém, sem pai, sem mãe, sem princípio de dias, sem fim de vida. Melquisedeque encontrou-se com ele, vindo da matança do rei, com quem o patriarca Abraão, Hebreus 7, se encontrou este homem, a quem pagou um décimo, um dízimo. Que grande homem deve ter sido este? Quem você acha que foi? Ele não tinha pai, não tinha mãe, nunca teve início, e seja quem ele for, ele ainda está vivendo. Ele nunca teve fim. O rei de Salém, rei da paz. Oh, quem foi esse grande homem? E vejam o tipo que encontramos aqui. Depois que a batalha terminou, depois que o verdadeiro crente lutou contra o inimigo, invadiu as linhas e tentou capturar seu irmão, a verdadeira semente de Abraão, trazendo de volta aquele irmão desviado, Melquisedeque saiu e serviu vinho e pão, comunhão, dando comunhão depois que a batalha terminou. Serviu-lhe a comunhão depois da batalha. Um tipo muito bonito de quando a batalha terminar aqui na terra. As vitórias foram ganhas, Jesus disse, eles comeriam de novo no reino do Pai, depois que o obstinado for trazido de volta. Então a primeira coisa que faremos quando chegarmos, depois que a batalha terminar e nos sentarmos à mesa no reino de Deus, e os que lutaram, se sentaram e venceram, serão vestidos da justiça de Cristo, e então outra vez toma o pão e o vinho,
no reino do Pai, do outro lado, que ilustração realista é esta de Abraão sair e pegar Ló e trazê-lo de volta? Agora vemos então que no capítulo 15 encontramos algo muito notável aqui. Eu gosto disto muito mesmo, vendo agora quem Abraão era. E Abraão e sua semente depois dele, vemos aqui que depois de Abraão ter feito todas estas grandes coisas, crendo em Deus, apegando-se à promessa, separando-se e o tempo todo seguindo o caminho de cumprir os mandamentos do Senhor, vemos que Deus apareceu-lhe no altar e Abraão lhe fez a pergunta. Ele disse: agora, quem é meu herdeiro, senão este Eliezer Damasceno? E agora, tu me prometeste uma semente e eu quero que tu faças algo. Quero que confirmes esta promessa para mim. E Deus disse que confirmaria isso a Abraão, confirmando a aliança que ele tinha feito entre ele e Abraão. Agora ele vai lhe dar um sinal de que vai ser verdade, que mesmo sendo velho, ele tendo uns 85 anos, mas ainda assim ele provará a ele por um sinal que ele cumprirá essa aliança. Deus os abençoe em nome do Senhor Jesus Cristo. Amém.

Boa noite, ouvintes da Web Rádio do Tabernáculo da Fé de Campinas. Agradecemos por ter nos acompanhado em mais este dia cheio de bênçãos de Deus. Estamos certos que você foi abençoado. Durante a madrugada, teremos uma mensagem completa do profeta de Deus prometido em Malaquias capítulo 4, versículo 5. Amanhã, temos mais bênção para vocês aqui na Web Rádio Tabernáculo da Fé de Campinas. Boa noite com Jesus. Deus vos abençoe.

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2: Amém. Bom dia com Jesus. Vamos todos juntos? O Senhor é a força da nossa vida. Graças a Deus. Olhe para o seu irmão e diga para ele: Shalom, meu irmão. Shalom. Shalom. Paz do Senhor. Shalom, shalom. Graças a Deus por mais um culto que o Senhor nos concede. Vamos marcar a escritura, Apocalipse capítulo 10, versículos do 1 ao 7. Escritura que será lida esta manhã, Apocalipse capítulo 10, versículos do 1 ao 7. E nós vamos cantar o hino de número 131, a graça de Deus revelada. Todos conhecem, portanto, todos nós vamos cantar, louvar ao Senhor. Solte sua voz. Graça, graça, a mim basta a graça de meu Jesus.

0: God forgive me for telling it. See?
1: Agora, se isto for empecilho para você, então Deus me perdoe por tê-lo dito. Vem.
0: I've never told it before, only to my church, my own church.
1: Eu nunca disse isto antes, somente para minha igreja, minha própria igreja.
0: And I look back.
1: E eu olhei para trás.
0: And I hope, by the grace of God, that you don't class me a fanatic.
1: E eu espero, pela graça de Deus, que você não me classifique como um fanático.
0: If I am, I don't know it.
1: E eu, se eu sou, eu não sei.
0: I don't want to be. No.
1: Eu não quero ser. Você entende? Mas eu...
0: God in heaven knows that this is true as I hold my Bible, or as I told you last night about the squirrels. This happened just recently.
1: Deus no céu sabe que isto é verdade, enquanto seguro minha Bíblia sobre isto, exatamente como eu lhes contei ontem à noite sobre os esquilos. Isto aconteceu recentemente.
0: I looked back and I seen myself and I wasn't moving.
1: Eu olhei para trás e vi a mim mesmo e eu não estava me movendo.
0: And I turned and looked this way, it looked like a little place coming down like this.
1: E virei e olhei para este lado, parecia um pequeno lugar descendo assim.
0: And I say this not as an apology, but I've been pretty hard on women.
1: E eu não digo isto como um pretexto, mas eu tenho sido duro com as mulheres.
0: I've been called a woman hater, but I'm not.
1: Eu tenho sido chamado de odiador de mulheres. Mas eu não sou.
0: I'm not.
1: Eu não sou.
0: I like my sisters, but I don't like to see women acting the way these modern American women are.
1: Eu gosto de minhas irmãs, mas eu não gosto de ver as mulheres agindo da forma que essas modernas americanas fazem.
0: When I went to San Angelo, the catacomb, in Rome, in Italy, there was a sign up there by the catacomb said, "Please, American women, put on your clothes before entering this place and honor the dead."
1: Quando fui até San Angelo, nas catacumbas em Roma, na Itália, havia um aviso ali em cima das catacumbas que dizia, "Por favor, mulheres americanas, coloquem as suas roupas antes de entrarem neste lugar em respeito aos mortos."
0: Notice to the American women.
1: Um aviso para as mulheres americanas.
0: Well, it's a disgrace.
1: Ora, é uma desgraça.
0: They asked me, "Haven't you all got any decent women over there?"
1: Eles me perguntaram, "Você tem alguma mulher decente lá?"
0: I said, "Oh, sure we have. That's that other crowd, see?"
1: Eu disse, "Oh, claro que temos. Isto é apenas o... Aquele é outro grupo, vem?"
0: But they know just as American, that's what it was.
1: Mas elas eram conhecidas como americanas. Isso é o que era.
0: And so I won't have time in this meeting to tell you.
1: Então, isto eu não terei tempo nesta reunião para lhes contar.
0: In 1933, this is a woman's nation.
1: Em 1933, esta é uma nação de mulheres.
0: It's a number 13.
1: É o número 13.
0: It appears in the 13th chapter of Revelation. It's 13 stars, 13 stripes, 13. Everything's a 13.
1: Ela aparece no capítulo 13 de Apocalipse. 13 estrelas, 13 listras, 13. Tudo é 13.
0: Everything is woman.
1: Tudo é a mulher.
0: And remember, thus saith the Lord, there'll be a woman rule. Before the end time.
1: E recordem, assim diz o Senhor, haverá uma mulher que governará antes do fim do tempo.
0: She'll either be president, vice president, or it'll be the Catholic Church as a woman.
1: Ela será uma presidente, vice-presidente, ou será a Igreja Católica como uma mulher.
0: I've seen her, a great woman, the nation bowed to her.
1: Eu a vi, uma grande mulher, a nação se inclinando para ela.
0: It'll be one before the end time.
1: Isto será antes do fim do tempo.
0: Thus saith the Lord.
1: Assim diz o Senhor.
0: Write it down and find out, you young people.
1: Anote isto e descubram, vocês jovens.
0: See if it happens.
1: Veja se isto acontece.
0: If it isn't, I'm a false prophet.
1: Se não acontecer, eu sou um falso profeta.
2: Graças a Deus. Um bom dia com Jesus. Senhor, continue nos abençoando. Convite para a cerimônia de casamento. Com a bênção de seus pais, Renato Carvalho da Silva e Rita Jesus Cardoso Silva e Tereza F. Casagrande Oliveira, Esther e Lucas convidam para a cerimônia de seu casamento, a realizar-se no dia 27 de fevereiro de 2021, às 18 horas, na Igreja Evangélica Cristã Tabernáculo da Fé, na Rua Iguatinga, número 171, Santo Amaro, São Paulo. E a cerimônia será transmitida através da internet. Fica então o convite à igreja e o convite também será afixado ali no quadro de aviso. Deus os abençoe. Deus abençoe esta união. Estará se batizando hoje, após a escola dominical, a irmã Ana Júlia Mantovani Leobino. Aonde está a irmã? Está aqui? Ana Júlia? Está aí, poderia se colocar de pé? Ah, está ali atrás. Deus a abençoe. Será batizada em nome do Senhor Jesus Cristo hoje. Obrigado, irmã. E você que tem o desejo de também receber este nome, que é sobre todo nome, é sua oportunidade. Basta falar com um dos diáconos e você também receberá esse batismo. O irmão João Aparecido Rostirola comunica que se mudou para Paulínia e vai congregar aqui novamente com os irmãos. Já congregava conosco, depois mudou e agora está comunicando que vai voltar a congregar. Onde está o irmão? Ah, está ali. Deus o abençoe, meu irmão. Deus o abençoe. Testemunho. Bom dia com Jesus. Quero expressar minha gratidão a Deus e deixar meu testemunho para a honra e glória de Deus. Tinha em meu coração o desejo de ser mamãe, e sempre cria que Deus iria me dar um filho, mesmo que por vezes a medicina dizia o contrário. Eu cria. Por vários cultos, o pastor tem orado por irmãs que desejam ter filhos, mas no culto do dia 10/1, no final do culto, eu estava orando e clamando a Deus por um filho, e na mesma hora nosso pastor disse as seguintes palavras: tem alguma mãe que precisa ter um filho e não está concebendo? O Espírito Santo veio sobre mim. Você pode ter, irmã, depende de sua fé. Eu saí dali crendo e falando em meu coração: eu creio, e Deus assim o fez, estou grávida. Deus abençoe meu pai e meu pastor Cleomar Borges pelas orações e que meu filho venha para ser uma bênção para este ministério que Deus tem usado a nosso favor sem cessar. Irmã Sara Borges Porto, Deus a abençoe. Deus abençoe esta gestação e esse é o nosso Deus, poderoso Deus, que atua ao nosso favor. E você vai ter agora a mesma oportunidade de orar a esse Deus e poder receber aquilo que você precisa e necessita. Vamos então orar. Vamos orar com o pastor Wesley Rodrigues. Nós vamos orar também por irmã Lourdes, que se encontra internada. Nós vamos orar em favor dela também e pelos nomes no livro de oração.
3: Amado Deus, mais uma vez, ó Pai, estamos aqui reunidos, inclinados, nossos corações inclinados diante do Senhor. Agradecendo a Ti, ó Pai, porque o Senhor tem ouvido o nosso clamor, o pedido do Teu povo, as necessidades dos Teus filhos. O Senhor tem cuidado de nós, Pai. Obrigado por tudo que o Senhor tem feito. E desta forma, com esta fé, que o Senhor responde às orações, pedidos nesta hora são entregues diante do Senhor através das mãos levantadas. Ó grande Deus Todo-Poderoso, conhecedor de todas as coisas, continue ajudando a todos nós, Pai. Em nome do Senhor Jesus, nomes no livro de oração, pessoas internadas, como foi falado. Ó Deus, o Senhor é o médico dos médicos, e nós intercedemos como a igreja do Senhor, ó Pai. E que nesta manhã, mais uma vez, o Senhor possa falar através do Teu vaso ungido, ó Pai. Que o Senhor dê força e saúde e que o Senhor possa falar aos nossos corações aquele recado que o Senhor tem para cada um, ó Deus, em nome do Senhor Jesus. Amém. Senhor.

justifica a ausência, irmão Rio de Ruth Garcia, por viagem. Também justifica a ausência, irmão Marcos Davi e família. E agora nós vamos ver as igrejas que nos acompanham através da internet. A Igreja de Boa Esperança, Deus os abençoe. A Igreja de Pouso Alegre, Deus abençoe. Americana, Deus abençoe os irmãos em Americana. Mogi Mirim, Deus abençoe. Indaiatuba, pastor Wesley Rodrigues, Deus os abençoe. Santo Antônio do Amparo, Deus abençoe aos irmãos. Também a igreja em Pirassununga está nos acompanhando. E Sandra Mantovani, Madalena Machado, Rogério e família, Lúcia Edna, Bismiel e família, Abraão e família, Jonatas Mantovani, Daiane, Alípio Carlos, Davi Almeida e família, Pedro Araújo e Cleonice Araújo, Tito e Cainã, Márcio de Jesus e família, e Edmária e Darian. Total de 86 computadores, aproximadamente 164 irmãos que nos acompanham estão sendo abençoados. Deus abençoe a todos que nos acompanham, as igrejas e aos irmãos também. E agora nós vamos acompanhar, na voz do profeta, a mensagem: qual a atração sobre a montanha?

0: saying, Hosanna to the Son of David.
1: E as multidões que iam adiante e a que seguia clamava dizendo, Hosanna ao Filho. Qual é a atração sobre a montanha? William Marion Branham, 25 de julho de 1965, Tabernáculo Branham, Jeffersonville, Indiana, Estados Unidos da América.
2: Only
1: somente crer.
2: Only
1: somente crer.
2: All things
1: tudo é possível. Somente crer.
0: Let's bow our heads now.
1: Vamos inclinar nossas cabeças agora.
0: Father God, that's our sincere prayer tonight.
1: Deus Pai, esta é a nossa sincera oração nesta noite.
0: Seeing all that you are doing for the people in this day.
1: Vendo tudo o que tu estás fazendo pelas pessoas neste dia.
0: And we ask you, Lord, may we only believe.
1: E nós te pedimos, Senhor, que possamos somente crer.
0: Just believe it's the truth, the written word being made manifest to us.
1: Somente crer que esta é a verdade, a palavra escrita sendo manifesta a nós.
0: Grant these things, Father.
1: Concede estas coisas, Pai.
0: Now tonight, we want to thank you for the light that you throw on the scriptures for us this morning.
1: Agora, nesta noite, nós queremos te agradecer pela luz que tu lançaste sobre as escrituras para nós nesta manhã.
0: And we pray tonight, Lord, in the prayer line, that you will vindicate your word to be the truth.
1: E nós oramos nesta noite, Senhor, que é na fila de oração que tu vindiques a tua palavra como sendo a verdade.
0: We pray for all the churches and the congregations that's gathered around the little microphones out across from the nation.
1: Oramos por todas as igrejas e pelas congregações que estão reunidas ao redor dos pequenos microfones através da nação,
0: all the way to the west coast, up into the mountains of Arizona,
1: até a costa oeste, até lá nas montanhas do Arizona,
0: down into the plains of Texas, way into the east coast,
1: lá nas planícies do Texas, até lá na costa leste,
0: all across the country, Lord, where they have gathered,
1: através de todo o país, Senhor, onde têm se reunido,
0: many hours apart, we are. In time, but Lord, we're together tonight as one unit, believers waiting for the coming of the Messiah.
1: Estamos a muitas horas de distância no tempo, mas Senhor, nós estamos juntos nesta noite como uma unidade, crentes, esperando pela vinda do Messias.
0: We pray, Heavenly Father, that you'll send him soon for your church.
1: Nós oramos, Pai Celestial, que tu o envies em breve para a tua igreja.
0: For we ask it in his name. Amen. May be seated.
1: Pois pedimos em seu nome. Amém. Podem se sentar.
0: Christian greetings to all that's here tonight.
1: Saudações cristãs para todos que estão aqui nesta noite.
0: I'm sorry that we're still jammed and packed till we can hardly breathe.
1: Sinto muito por continuarmos apertados e lotados a ponto que mal podemos respirar.
0: Even the air conditioners, as well as this air conditioning, doesn't have much effect. So many people.
1: Mesmo os condicionadores de ar, ainda sendo ar condicionado, não surte muito efeito. Há muita gente.
0: If it was hardly just a normal church full of people, those air conditioners, there's

0: Se fosse somente a quantidade normal de pessoas aqui nesta igreja, esses condicionadores de ar congelariam você.
1: But now, everyone's got a fan fanning and the air conditioner's blowing as hard as it can.
0: Mas agora todos estão se abanando com leques e os condicionadores soprando o mais que eles podem.
1: We send greetings from the East Coast to the West to all our friends in Christ who's listening in.
0: Enviamos saudações desde a costa leste até a oeste para todos os nossos amigos em Cristo, os quais estão ouvindo.
1: We send greetings over in San Jose, Brother Borders, the group up there.
0: Enviamos saudações a San José, irmão Borders, o grupo lá.
1: We send greetings up in the mountains, Prescott, Arizona, to Brother Leo Mercer and his group that's up there waiting for the coming of the Lord.
0: Enviamos saudações lá nas montanhas de Prescott, Arizona, ao irmão Leo Mercer e seu grupo que está lá esperando pela vinda do Senhor.
1: We send greetings to those in Tucson that's gathered tonight waiting for the coming of the Lord.
0: Enviamos saudações àqueles em Tucson que estão reunidos nesta noite esperando pela vinda do Senhor.
1: Down in Houston, Texas, to those who are waiting for the coming of the Lord.
0: Lá em Houston, Texas, aqueles que estão esperando pela vinda do Senhor.
1: Up in Chicago, to those who are waiting for the coming of the Lord.
0: Lá em Chicago, aqueles que estão esperando pela vinda do Senhor.
1: Up on the East Coast, New York and Connecticut and the great groups up there that's waiting for the coming of the Lord.
0: Lá na costa leste, Nova York e Connecticut, e os grandes grupos lá que estão esperando pela vinda do Senhor.
1: We don't have room here to seat them, so we just have to send them the word through the medium of the telephone.
0: Nós não temos espaço aqui para assentá-los, então nós temos que lhes enviar a palavra através do por intermédio do telefone.
1: We send greetings to Brother Junior Jackson tonight and his group down in Clarksville.
0: Enviamos saudações ao irmão Junior Jackson nesta noite e o seu grupo lá em Clarksville.
1: Brother Ruddle up on 62 and his group waiting for the coming of the Lord.
0: Ao irmão Ruddle na 62 e seu grupo esperando pela vinda do Senhor.
1: And we're gathered here tonight at the home church, the tabernacle, waiting for the coming of the Lord.
0: E estamos juntos aqui nesta noite na igreja sede, no tabernáculo, esperando pela vinda do Senhor.
1: And now, many of you maybe wasn't at the services this morning.
0: E agora, muitos de vocês talvez não estavam no culto nesta manhã.
1: But I trust that everyone that wasn't will get that tape.
0: Mas eu espero que cada um que não estava consiga aquela fita.
1: For I believe that it was the most straightest message to the church since the message of Sirs, what time is it?
0: Pois eu creio que foi a mensagem mais direta para a igreja desde a mensagem Senhores, é este o tempo?
1: I felt the anointing of the Spirit, felt led to say what I did.
0: Eu senti a unção do Espírito, me senti dirigido a dizer o que disse.
1: It was long, but yet I felt led to do it.
0: Ela foi longa, mas eu me senti dirigido a fazer isso.
1: I think the Lord by his word showed that what hour we're living.
0: Eu creio que o Senhor, através de sua palavra, mostrou a que hora estamos vivendo.
1: And make sure that we understand these mysterious things that's happening.
0: E certifiquem-se que entendamos estas coisas misteriosas que estão acontecendo.
1: You know, the Bible said, the wise shall understand.
0: Vocês sabem, a Bíblia diz, os sábios entenderão.
1: But the nations and the people will grow weaker and wiser.
0: Mas as nações e as pessoas se tornarão mais fracas e mais sábias.
1: Just think, the average American now is in middle age about 20 years old. Weaker, but wiser.
0: Simplesmente pense, o americano típico agora está na idade média, cerca de 25 anos de idade, mais fraco, mas mais sábio.
1: They didn't have jet planes in them days and atomic warheads, but they lived a lot longer.
0: Não tinham aviões a jato naqueles dias e cargas atômicas, mas viviam muito mais.
1: We're getting weaker and wiser, and our own wisdom is what's going to destroy us.
0: Estamos ficando mais fracos e mais sábios, e a nossa própria sabedoria é o que irá nos destruir.
1: We will destroy ourselves.
0: Nós nos destruiremos a nós mesmos.
1: God will not destroy us. Our wisdom will destroy us.
0: Deus não nos destruirá. Nossa sabedoria nos destruirá.
1: It's always been that way, and so will it be again.
0: Sempre foi desta maneira, e assim será outra vez.
1: Now, the Lord willing, next Sunday morning, not knowing now what I will speak on.
0: Agora, o Senhor permitindo, no próximo domingo de manhã, não sabendo agora sobre o que falarei.
1: But I trust that the Lord, if He lets us live and nothing happens, it be His will.
0: Mas eu confio que o Senhor, se Ele nos deixar viver e nada acontecer, e se for da vontade dEle.
1: We aim to speak another message next Sunday morning. Have prayer for the sick next Sunday night.
0: Nós planejamos pregar outra mensagem no próximo domingo de manhã. Ter oração pelos enfermos no próximo domingo à noite.
1: Then it falls my lot to return back home to Arizona to take the family back so that the children can register in school.
0: Então toca a mim retornar para casa no Arizona a fim de levar a família de volta para que as crianças possam se matricular na escola.
1: Then we'll notify you just as we can of the meetings as they mature. Or the times that we, places that we aim to be.
0: Então vocês serão, nós notificaremos a vocês assim que pudermos sobre as reuniões à medida que elas se concretizarem, ou o tempo que nós, os lugares que planejamos estar.
1: So, God bless you all.
0: Então, que Deus abençoe a todos vocês.
1: Now tonight, knowing that I'm 15 minutes late to begin with.
0: Agora, nesta noite, sabendo que isto eu estou 15 minutos atrasado para começar.
1: Quarter till 8 here in Jeffersonville. And that's about a quarter to 9 at the East Coast.
0: 15 para as 8 aqui em Jeffersonville. E são cerca de 15 para as 9 na costa leste.
1: And then it's about 5 o'clock on the West Coast.
0: E então são cerca de 5 horas na costa oeste.
1: So now we are just about sundown here.
0: Então agora, para nós, o sol quase já se pôs aqui.
1: And I want to speak to you for just a short service to try to find the anointing of the Spirit and then call the prayer line.
0: Eu quero falar a vocês como sendo um pequeno culto para tentar encontrar a unção do Espírito e então chamar a fila de oração.
1: Now I want the congregation here as well as the congregation assembled at other places.
0: E eu desejo que a congregação aqui, bem como as congregações reunidas em outros lugares,
1: find some man, some brother, that's anointed by the Spirit.
0: Encontrem um homem, algum irmão, que seja ungido pelo Espírito.
1: And when we start praying for the sick, go lay hands upon those that's in your congregation.
0: E quando começarmos a orar pelos enfermos, que vá e imponha as mãos naqueles que estão na sua congregação.
1: Remember, God is omnipresent. He is everywhere.
0: Recordem, Deus é onipresente. Ele está em todos os lugares.
1: So, down in Texas, over in California, up in Arizona, wherever you are.
0: Então, lá no Texas, na Califórnia, lá no Arizona, onde quer que você esteja,
1: lay hands on those that are sick. When we start praying for the sick.
0: Imponha as mãos naqueles que estão enfermos quando começarmos a orar pelos enfermos.
1: I'm sure God will hear and answer prayer.
0: E tenho certeza que Deus ouvirá e responderá a oração.
1: Strange thing last Sunday night, and the anointing was going on in the Holy Spirit.
0: Coisa estranha no último domingo à noite, e a unção estava em ação e o Espírito Santo.
1: It's quite a thing. I hadn't had a line of discernment for months and months since I was here the other time.
0: Foi uma coisa e tanto. Eu não havia tido uma linha de discernimento fazia meses e meses desde que estive aqui da outra vez.
1: Then to walk up there under a promise, you don't know that he'll do it.
0: E então chegar aí sob uma promessa, não se sabe se ele o fará.
1: You can't say he'll do it.
0: Não se pode dizer que ele o fará.
1: You just got to walk up there and wait.
0: Simplesmente tem que se caminhar aí e esperar.
1: He's sovereign. He does what he wants to.
0: Ele é soberano. Ele faz o que deseja.
1: But stand there and wait to see what he will do.
0: Mas ponha-se em pé aí e espere para ver o que ele fará.
1: Then feel it break through on you like that.
0: Então sinta aquilo manifestar-se em você dessa maneira.
1: And at the end of the meeting, not knowing who it was.
0: E no final da reunião, não sabendo quem era.
1: But there'd been a man somewhere along the line that was tall, bald on top, and he was a very sick person.
0: Mas havia um homem em algum lugar na fila que era alto e careca, e ele era uma pessoa muito enferma.
1: Then right at last there was a man appeared here on the platform.
0: E então no final houve um homem que apareceu aqui na plataforma.
1: And had his head down and looked like he was suffering, holding himself around the stomach.
0: E tinha sua cabeça inclinada e parecia que ele estava sofrendo, segurando seu estômago.
1: And I thought that must be that first man or second man or whatever it was that I prayed for.
0: E eu pensei que aquele devia ser aquele primeiro homem ou segundo homem, ou seja qual tenha sido aquele que orei por ele.
1: Because he was bald and was holding his head down, a large man.
0: Porque ele era calvo e estava mantendo sua cabeça inclinada. Um homem forte estava inclinado para frente.
1: But I looked around and I found the gentleman sitting out there, but he was rejoicing.
0: Mas eu olhei ao redor e encontrei o cavaleiro assentado ali, mas ele estava regozijando.
1: I thought, where is it?
0: Eu pensei, onde está?
1: I couldn't decide where it was at.
0: Eu não conseguia decidir onde estava.
1: I could feel it and see the man before me.
0: Eu podia sentir aquilo e ver tal homem perante mim.
1: I felt it pull around this way and it was coming from back.
0: Eu senti aquilo puxar nesta direção e estava vindo de trás.
1: I looked at Brother Neville and these two sitting here, it wasn't them.
0: Eu olhei para o irmão Neville e estes dois assentados aqui não eram eles.
1: I said, the man is on the inside of that baptistry back there.
0: Eu disse, o homem está dentro daquele batistério ali atrás.
1: And you know who it was? Brother Shepherd.
0: E vocês sabem quem era ele? O irmão Shepherd.
1: The reason I couldn't recognize him is sitting back there with his head bowed, praying.
0: A razão pela qual não pude reconhecê-lo, ele estava sentado ali atrás com sua cabeça inclinada, orando.
1: He thought he was going to die. Has thought that for the last few weeks.
0: Ele achava que ia morrer. Achava isso durante as últimas semanas.
1: His wife told him go get a new pair of shoes and he said I won't need them. I won't be here that long.
0: Sua esposa lhe disse para comprar um novo par de sapatos e ele disse, eu não vou necessitar deles. Eu não estarei aqui muito tempo.
1: And he met me the other day up there in the yard, Brother Woods is shouting and praising God.
0: E ele se encontrou comigo outro dia lá no jardim do irmão Wood, gritando e louvando a Deus.
1: That I'm eating bacon, eggs, tomatoes, anything I want.
0: Disse, eu estou comendo bacon, ovos, tomates, tudo que eu quero.
1: And humbly giving up his seat, getting back in there, out of the way, and praying.
0: E humildemente, dando o seu lugar, ficando lá atrás, sem estorvar, e orando.
1: You see, you don't need a prayer card, you only need faith, see?
0: Veja, você não necessita de cartão de oração, você só necessita de fé. Está vendo?
1: I didn't know whether he was healed or not. I just said, a man praying has got something wrong.
0: Agora, eu não sabia se ele havia sido curado ou não. Eu simplesmente disse, um homem orando, ele tem algo de errado.
1: I think he called what it was, stomach trouble, and praying back behind here.
0: Eu acho que ele manifestou o que era. Problema estomacal e orando aqui atrás.
1: The Lord Jesus make you well. Now that's all I could tell.
0: O Senhor Jesus o cura. Agora, isso foi tudo que eu pude dizer.
1: The pull was that he was praying.
0: O que atraía era que ele estava orando.
1: I could see it, but what happens, I don't know. See?
0: Eu podia ver isso, mas eu não sabia o que acontecia. Está vendo?
1: But when you see it come back, everybody's aware. When it says, thus saith the Lord. See, that's not me speaking no more then. That's him.
0: Mas quando você o ouve de volta, todos estão cientes quando ele diz, assim diz o Senhor. Veja, isso não é mais eu falando, então. É ele.
1: But I always say, Jesus Christ has made you whole. That's exactly the truth.
0: Mas eu sempre digo, Jesus Cristo o curou. Essa é exatamente a verdade.
1: He was wounded for our transgressions. With his stripes, we were healed.
0: Ele foi ferido por nossas transgressões. Pelas suas pisaduras, fomos sarados. Está vendo? Está vendo?
1: But when it comes, thus saith the Lord, and tells you what to do and what's going to happen, watch that. It'll be that way.
0: Mas quando isso vem, assim diz o Senhor, Ele diz o que fazer e o que vai acontecer. Observe isso. Será dessa maneira.
1: But when I say Jesus Christ heals you, makes you whole, you believe it. Because He's already said it. I'm just repeating what He said.
0: Mas quando eu digo Jesus Cristo o cura e o faz são, creia nisso, porque Ele já o disse. Eu estou simplesmente repetindo o que Ele disse.
1: And a vision is just repeating what He showed. You understand?
0: E a visão está simplesmente repetindo o que Ele mostrou. Vocês entendem?
1: Now, may we hurry up and get right into the Word, because I know that many of you are here. Got long miles to travel tonight.
0: Agora, apressemos-nos e entremos diretamente na palavra, porque eu sei que muitos de vocês que estão aqui têm muitas milhas para viajar esta noite.
1: I pray that God will bless you, help you and protect you along the roads.
0: Eu oro que Deus os abençoe, os ajude e os proteja ao longo das estradas.
1: And now, I wish to turn tonight to St. Matthew, the 21st chapter and verses 1 to 11 in St. Matthew.
0: E agora eu desejo voltar nesta noite a São Mateus, capítulo 21, versículos 1 a 11, em São Mateus.
1: And now, if you don't have your Bible, or if you want to jot down these scriptures, all right.
0: E agora, se você não tem sua Bíblia, ou se você deseja anotar essas escrituras, está bem.
1: Now, to you who never heard the message this morning, and you have a tape recorder.
0: E agora, para vocês que não chegaram a ouvir a mensagem nesta manhã, e você tem um gravador.
1: We never solicit selling tapes. We never solicit selling anything.
0: Nós nunca instigamos venda de fitas. Nós nunca instigamos venda de coisa alguma.
1: Sometimes in a big meeting they announce they got some books back there.
0: Algumas vezes numa grande reunião anunciam que tem alguns livros lá atrás.
1: We don't make anything out of them. Brother Dale's a writer.
0: Nós não tiramos nada deles. O irmão Vale é o escritor.
1: The tapes. The man operates the tape business there will tell you. We don't make no tape money.
0: As fitas. O homem que trabalha com o negócio das fitas ali lhe dirá que nós não ganhamos dinheiro nenhum com as fitas.
1: We don't take the tapes, it's the message.
0: Nós não, não são as fitas, é a mensagem.
1: And when a man gets on his mind that it's money, he ain't gonna make tapes no more. That's right.
0: E quando um homem coloca em sua mente que é o dinheiro, ele não mais fará fitas. Isso é certo.
1: I was asking about it, I think our tapes sell about under $5 or something, 3 to 5 or something like that.
0: Eu estava indagando sobre isso. Eu creio que nossas fitas são vendidas abaixo de $5, ou algo assim. 3 a 5, ou algo assim.
1: What I say? 3 and 4 for them big long tapes.
0: O que diz? 3 e 4 para aquelas grandes, as fitas longas.
1: And a certain minister, I asked about one of his tapes and it was $9.
0: E um certo ministro, eu perguntei sobre uma de suas fitas e ela era $9.
1: About 20 minutes or 30 of a message.
0: Cerca de 20 minutos ou 30 de uma mensagem.
1: So I see that our brother Southman back there is not getting rich any of them on these tapes that they're putting out.
0: Então eu vejo que nosso irmão Southman lá atrás não está ficando rico, nenhum deles, nessas fitas que eles estão distribuindo.
1: See, they make just enough to get by on.
0: Veja, eles fazem simplesmente o suficiente para cobrir o custo.
1: Can't ask them to make them for nothing because they have to buy the tapes and everything else.
0: Não se pode pedir para darem de graça porque eles têm que comprar as fitas e tudo mais.
1: The machinery is very expensive. Costs about $10,000 to get set up to make those tapes to begin with.
0: E o maquinário é muito caro. Custa cerca de $10,000 o equipamento para fazer essas fitas para começar.
1: Now I understand soon they haven't announced it yet, but there's a tape hearing again.
0: Agora eu compreendo que logo que eu ainda não anunciei, mas há uma audiência sobre fitas outra vez.
1: Ever so often, the trustees, I have nothing to do with it at all.
0: De tanto em tanto tempo, nós, os administradores, eu não tenho nada a ver com isso, de modo algum.
1: I don't even number none of the meetings. It's another mere pro or con.
0: Eu nem mesmo, nunca, em nenhuma das reuniões, não é nem a favor e nem contra.
1: They turn in their bids. The trustees decide who is the next man to make tapes and they send him a letter. That's all I know about it.
0: Eles apresentam suas opiniões. Os administradores decidem quem é o próximo homem a fazer as fitas e eles lhe enviam uma carta. Isto é tudo que eu sei sobre isso.
1: They take care of that because I can't even dedicate babies, let alone take care of tapes. So, are baptized.
0: Eles cuidam disso, porque eu não consigo nem dedicar os bebês, muito menos cuidar das fitas, então, ou batizar.
1: So I've got my mind set on this message. That's that third pull, and it's the one I must be loyal and reverent to.
0: Assim que estou com a mente ocupada com esta mensagem, que é essa terceira puxada, e é a isso que devo ser leal e reverente.
1: Matthew

Estou com a mente ocupada com esta mensagem. É isto que devo ser leal e reverente. Parágrafo 27. Na voz do profeta. Assim que estou com a mensagem, com a mente ocupada com esta mensagem, que é a terceira puxada, e é a isso que devo ser leal e reverente. E nós também devemos ser leais e reverentes a esta mensagem. Antes, vamos ver o pão diário. Influência. Devemos honrar uns aos outros, respeitar um ao outro como irmão, irmã, amar uns aos outros com amor imortal. Você diz, bem, simplesmente não consigo. Bem, somente fique aqui mais um pouco. E então você irá gostar das pessoas também. Você irá amar aqueles que não amam. Esse é realmente um bom sinal do cristianismo.

quando você pode de coração amar aqueles que não amam, amar aqueles que não é fácil amar. Jesus disse: se você só faz favores para aqueles que lhe fazem favores, bem, os publicanos fazem o mesmo. Mas veja, você deve ser gentil com aqueles que são indelicados com você. Fazer o bem para aqueles que lhe fazem o mal. Lembre-se sempre disso. Mantenha isso perante você, que Deus o está observando. Lembre-se, Deus foi bom com você quando você era mal com Ele. Cristo morreu por vós, sendo vós ainda pecadores. Oh Deus, o pior pecador da cidade. Gostaria de poder estar bem, gostaria de poder estar onde ele esteve. Desejaria ter podido estar naquele lugar em que ele estava. Sabe o que eu faria? Oh, eu não estaria interessado em tantos assuntos de igreja. Eu cairia sobre o meu rosto e diria: querido Senhor Jesus, o Mestre da vida, dá-me a tua graça perdoadora. Se eu tivesse a oportunidade de estar diante dele, creio que é o sentimento de todos aqui esta noite. Nós faríamos a mesma coisa. Eu, mas hoje é exatamente como era então. Estamos tão ocupados com tantas coisas na igreja que temos que fazer tanto que a igreja requer de nós e tantos lugares a que ir até que realmente falhamos muitas vezes em receber a oportunidade. E talvez alguma noite tenhamos que ir ensaiar para o culto de música, tenhamos de fazer alguma outra coisa, algo talvez de maneira religiosa. Hã? Ah, perdoa. Tenhamos de fazer alguma outra coisa, algo talvez de outra, de natureza religiosa, mas quando o Espírito Santo está falando em seu coração, a melhor coisa que você pode fazer é responder sempre. Não importa o que seja, a que hora da noite, ou em que tipo de missão esteja, porque pode ser que ele não torne a falar por longo tempo, e talvez nunca mais. Aleluia! A marca da besta. Treze do 5 de 54. Essa aqui foi 18 do 2 de 56. E a primeira foi 14 do 11 de 63. Muitas vezes, em organizações, denominações, eles têm um credo e se acomodar com este credo. Este é o nosso credo.
Não importa o que o ministro pensa, ele tem de pregar o credo, porque está na denominação. E aqui não temos nenhum credo senão Cristo. Esse é o credo. E nenhuma lei senão amor. Nenhum livro senão a Bíblia. E Cristo é o cabeça. E a Bíblia é o nosso manual. O mundo é a minha paróquia. De forma que eu gosto. Eu gosto simplesmente de pregar da maneira como me sinto dirigido a pregar e simplesmente da maneira como entendo. Amém. O som incerto. 31 do 7:55. Porque eu não, para mim, não importa para mim a que igreja as pessoas pertencem. A coisa principal é se elas são cristãs. Se você é católico, se você é protestante, se você é metodista, batista, ou seja o que for que seja, contando que você seja cristão, essa é a coisa principal. Cristo não olha para a sua igreja, a qual você pertence, porque elas todas pertencerão e acabarão algum dia, e se dissolverão e não mais serão lembradas. Porém, o princípio do cristianismo são as condições do coração para com Deus. E é nisso que gostamos de concentrar a atenção. É conhecer um irmão, não pela igreja a que ele pertence, ou como ele usa a sua roupa, porém o que ele é em seu coração. Glória a Jesus. Aleluia. A palavra falada é a semente original. 18:3-62. Deus tinha dito a Adão e Eva: multiplicai-vos e enchei a terra. Era algo se aproximando, uma promessa. Ela não era uma esposa até então, porque ele nunca tinha vivido com ela. A noiva de Cristo ainda não é sua esposa. A ceia das bodas está para acontecer. Entendem? Observem. Oh, isso é rico. Ela se apressou, e o que ela fez? Ela cruzou sua semente. Ela a misturou com a semente da serpente. E quando fez, ela trouxe uma... O que ela produziu? Ela produziu um filho da morte. Um filho que perverteu cada filho depois disso. E quando a igreja de Jesus Cristo foi pervertida no templo de Roma, depois de seu nascimento virginal e de ter sido dado a Cristo no Pentecostes, o que ela fez? Ela se cruzou com o dogma romano. E a igreja protestante fez exatamente o mesmo. Ela não consegue esperar. Lagarta, gafanhoto, locusta, pulgão. 23:8-59. A igreja está se movendo devagar demais para a hora
em que estamos vivendo. Há algo radicalmente errado. E cabe a nós neste dia, na vinda próxima do Senhor, no sentir e estudar isso e ver o que está errado, encontrar a causa. Nunca se pode encontrar a cura até se encontrar a causa. Se um médico, se você entrar em seu consultório e disser: estou tendo dores de cabeça e náuseas, e ele lhes der uma pequena aspirina ou algo assim, e dispensá-lo, ele só está tentando se livrar de você. Um médico verdadeiro e genuíno irá diagnosticar aquele caso até encontrar qual órgão não está bem. Então, trabalhar a partir daquele órgão. Assim é com o reino de Deus. Temos de descobrir o que está errado, então trabalhar a partir dali. Amém. Hoje, não temas, 24/2/61. Agora lembre-se, se Deus alguma vez foi chamado à cena para agir, e a maneira que ele age da primeira vez, ele tem que agir toda vez depois da mesma. Agir toda vez depois da mesma maneira. Ou ele errou quando ele agiu da primeira vez. Então, se aquela foi a maneira dele de fazer conhecido naquele dia aos judeus e aos samaritanos que estavam esperando por um Messias, nem os gentios estava esperando por um Messias. Nós éramos romanos e gregos e estavas adorando deuses de ferro e aço e mármore, e como muitos deles ainda estão fazendo. Estão adorando aí mármore, deus de ferro, de barro. Eles não estão? Nós estávamos do mesmo jeitinho. Que coisa triste. Muitos deles ainda estão fazendo. Olha o que você estava fazendo. Estão fazendo. E assim, como a clama nas costas, com uma crava nas costas, mas agora carregando uma cruz, isso, uma crava, alguma coisa. E depois de 2000 anos de teologia e ensino, agora a igreja gentia, a igreja eleita, está esperando pelo Messias. Agora ele terá que agir. Quando vier desta vez, exatamente como agiu naquela vez, ele terá que fazer as mesmas coisas, porque a palavra disse que ele faria. Aleluia! Vamos dizer graças a Deus por esses parágrafos. Louvado seja o nome de Jesus. Aleluia! Amém. Glória a Jesus. Que coisa tremenda. Nós estávamos adorando os ídolos. Deus de madeira, de barro, de pedra, mármore, ferro. Como eles estão ainda? Muitos estão hoje adorando agora o barro, adorando o mármore, adorando o ferro.
Muitos agora, nesse exato, você também estava assim. Mas hoje nós recebemos a coluna de fogo. A coluna de fogo veio. Num culto, fez mais do que 33 anos e meio no ministério do Senhor Jesus na terra. Um culto fez mais do que Atos dos Apóstolos. Um culto. Só a noiva de Jesus tem esse grande privilégio da graça de Deus. Louvado seja o nome de Jesus por essa graça. Amém. E agora, depois de ouvir esse testemunho da Sara, Deus te abençoe, minha filha. Ouvi um testemunho que está vendo vindo o netinho. Não sei se é neto, deve ser. E dedicar uma netinha. Oh, que graça. Que amor. Elisa Costa Borges. Nós vamos ficar de pé. O Sadraque Borges e a irmã Camila Borges vão dedicar os seus filhos. Eu quero dedicar as crianças de máscara. E cada um que pegar os bebezinhos deve pegar de máscara para proteção deles, porque eles são muito sensíveis. Eu quero álcool aqui também.

0: Débora.
1: Senhor meu Deus, nesta manhã, ó Pai, quero te agradecer, Jesus, por todas as bênçãos que o Senhor tem feito na minha vida, ó Deus, na vida do meu marido. Senhor, obrigado, Deus, pela vida da minha filha, que o Senhor possa continuar abençoando ela, dando saúde a ela. Me dê sabedoria ao meu marido, ó Pai, para que possamos criá-la nos Teus caminhos. Graças te dou, Senhor, porque eu não mereço, mas Tu és bom e misericordioso e me deu essa grande bênção. Que o Senhor possa me capar para cuidar dela, ó Pai, no nome do Senhor Jesus Cristo, com o perdão dos meus muitos pecados. Amém.
2: Senhor nosso Deus, querido bondoso Pai Celestial, muito obrigado, Senhor Jesus, por essa bênção que o Senhor tem dado a mim, a minha esposa, ó Pai. O Senhor tem colocado essa pequena criança, ó Pai, nos nossos braços, ó Deus, para que possamos cuidar, ó Deus. Dê-nos sabedoria, ó Pai, como pais, ó Deus, para criá-la no caminho do Senhor, ó Deus. Ó Pai, te agradecemos, não temos palavras para lhe agradecer, ó Deus, por essa pequena bênção que o Senhor tem nos dado, ó Pai. Que o Senhor abençoe a cada um de nós, ó Deus. É o que te pedimos, ó Pai, te agradecemos, ó Deus. E pedimos com perdão dos nossos muitos pecados, ó Deus. É o que te pedimos e te agradecemos. Em nome do Senhor Jesus Cristo, amém.

Senhor Jesus, aqui está a pequena Elisa Costa Borges, sendo dedicada ao Senhor, ao Deus Todo-Poderoso, que criou os céus e a terra, e os mares e os abismos. Senhor, o Salmo 128, ó Pai, verás os filhos dos teus filhos. Abençoa esta criança. Eu invoco a bênção do Senhor sobre ela, ó Pai. Que a bênção do Deus de Abraão, de Isaac e de Jacó, a bênção da Bíblia, a bênção da mensagem, da coluna de fogo que nos visitou nesses últimos dias, vem sobre ela, que ela seja uma bênção para seus pais na igreja, uma bênção para servir ao Senhor. Marque ela, ó Deus, se houver tempo, ó Pai, que ela possa te servir todos os dias da vida dela, para a glória do teu nome, em nome do Senhor Jesus Cristo. Amém. Amém. É uma bênção. Ela é linda. Oh, como Deus é grande. Olha, tanto que ela está bonitinha. Olha lá.

Minha neta. Eu e a Sara, daqui uns dias, tá dedicando mais um netinho. Coisa boa.

Senhor Jesus. Amém. Assentai-vos. Nós somos uma família e aprendemos com o profeta de Deus cada detalhe. A gente erra porque é humano. A gente sabe como aquele rapaz foi trabalhar na fábrica de farinha. Se eu não cometo erros, então você não pode trabalhar. Porque se você não comete erros, você não faz nada. E às vezes erra, é ceder. É lisa. O Senhor é meu Deus. Muito bom. O Senhor é o meu Deus. Né? Vamos dizer, o Senhor é meu Deus. Isso quer dizer, Elisa, quer dizer, o Senhor é meu Deus. Então, vamos ver essas perguntinhas aqui. Eu creio a respeito. Hoje, no culto da escola dominical, estava fazendo a pergunta da escola passada. O senhor disse que chamava a sogra de mãe. É bíblico. Então, o correto de toda nora cristã é chamar a sogra de mãe? Isso serve para homens e mulheres? Não é. Ô mãe. Não é isso. É uma consideração. É uma consideração. Como se fosse a mãe. Não é uma consideração. Não é chamar de mãe. Não é isso. É uma consideração. Como se fosse uma mãe, é a segunda mãe. Sua sogra não é a segunda mãe, irmão Jessé? Você não chama ela de mãe, né? Não, mas não é uma consideração? Você não considera ela? Então é uma consideração, não tem... Você entendeu? Amém? É... Bom dia, Pastor Clomar Boyer. Gostaria de saber sobre uma coisa que tem. Gostaria de saber sobre uma coisa que tem causado desespero que observo em alguns irmãos jovens e casados, é sobre jogos e futebol. Parece que ficou tudo normal. Os irmãos, cada um, torcer para um time. Deus me livre. E postar na internet fotos com camisas de times e de jogos, de vídeo, game, não sei o que é isso, de vídeo game, como se fosse mundanos, isso tem causado um desespero, porque vimos que a vinda de Jesus está cada dia mais próxima.
e dá para perceber o sofrimento. Tudo ficou tão normal. Comemorar como os mundanos, comprar roupas de uniformes para os filhos e ensinar a torcer para jogos de times. Eu não acredito que um cristão

ser para jogos de times. Eu não acredito que um cristão que conhece o irmão Branham de longe faz isso. Eu não acredito. Ele não precisa nem nascer de novo. Se ele conhecer o irmão Branham de longe, ele não faz isso. Me perdoe pela pergunta. É apenas o desespero de um jovem que espera pela vinda do Senhor. Muito bem, jovem. Eu não acredito, mesmo ele não nascido de novo, ele não tem essa coragem. Se você está nesse abismo do fundo do inferno, Deus te levanta no nome de Jesus Cristo. Time, irmãos, isso é tudo do diabo. Time, jogos, isso é tudo do inferno. Amado pastor, no livro de Mateus, capítulo 5, versículo 42, onde Jesus disse que emprestar, eu queria perguntar para o senhor, porque não entendo direito o que Jesus disse. Algumas pessoas pedem emprestado as minhas ferramentas, que preciso usar a qualquer momento, e não devolvem. E outras pedem emprestados e não usam, e ficam mais de meses na casa deles. Eu peço de volta e eles ficam aborrecidos comigo. Eu preciso muito das ferramentas, pois faço pequenas manutenções, reparos, e qualquer momento alguém me chama para trabalhar e as ferramentas estão emprestadas algumas vezes. Eu não sei o que fazer. Eu devo emprestar ou não? Deus te abençoe, o Senhor e a sua família. Não, irmão, não empresta, não. É o seu ganha-pão. Empresta, não. Irmão assinou o seu nome. Amém. Glória a Jesus. Se você tem duas lá e não vai te fazer falta se devolveu, se não devolver, não devolveu, empresta. Mas é o seu não. É como o dinheiro. Você vai emprestar um dinheiro assim, ó, esse dinheiro eu tenho ele para dar, para perder. Alguém chega a emprestar, pede emprestado. Quer dizer, você não conta com aquilo. Se pagar algum dia, bem. Se não pagou, se você precisa, aí eu não posso, então não empresta. Amém? É assim que... Nós vamos ler a Bíblia. Olha meu óculos. Vocês vão me perdoar? Eu preciso... Assenta a mão um pouquinho. Eu preciso de acertar uma coisa aqui. Obrigado. Ah, tá bom.

0: Eu não quero que as crianças passem aqui para cumprimentar, as mães não deixam. E o irmão Brandes, eu creio no velho antiquado aperto de mão, quando pode, é claro. Se a lei diz não, não. Mas quando nós... Eu sou culpado. Às vezes abraçar. Esse não é o cumprimento bíblico. Mombrando disse que antes do aperto de mão, era o abraço e um ósculo santo no pescoço. O abraço significa isso. O ósculo santo no pescoço. Mombrando disse, esse era o cumprimento antes do aperto de mão. Então nós não vamos abraçar. Tudo bem? Para ficar bíblico. Porque você vai no outro lugar e nem me deu um abraço. É padrão mundial. Não é? Não, você vai lá nos Estados Unidos. Não, o padrão... É isso aqui, ó. É um aperto de mão. Vamos, eu sei que às vezes é um amor. Eu sou culpado disso. Ah, vamos abraçar. Mas esse é o padrão bíblico. Quando pode, você entendeu? Tudo bem? Final do culto. Não quer dizer que está fazendo seita. Não é isso. Esse é o padrão. O velho, antiquado, aperto de mão. Senão você vai lá na igreja, lá não sei aonde. Chega lá, eles te dão um aperto de mão. E você vai, me deu um aperto de mão lá. Mas é o bíblico. Esse é o padrão da mensagem. Amém?
1: Amém?
0: Tudo bem? Tudo bem. Então nós vamos ler a Bíblia agora. E as crianças vão ficar suspensas porque saem pela internet. E ah, lá pode. E causa muita pergunta. Lá pode, lá pode. Então vamos dar a César o que é de César. Lembrando disso, um cristão obedece às leis. Amém? Apocalipse capítulo 10.

E vi um anjo forte que descia do céu, vestido de uma nuvem, e por cima da sua cabeça estava o arco celeste, e o seu rosto era como o sol, e os seus pés como colunas de fogo, e tinha na sua mão o livrinho aberto, e pôs seu pé direito sobre o mar, e o esquerdo sobre a terra. E clamou com grande voz, como quando brama o leão, e havendo clamado, os sete trovões fizeram soar as suas vozes. E sendo ouvida dos sete trovões as suas vozes, eu ia escrevê-las, e ouvi uma voz do céu que me dizia: sela o que os sete trovões falaram, e não escrevas. E o anjo que vi estar sobre o mar e sobre a terra levantou a sua mão ao céu e jurou por aquele que vive para todo sempre, o qual criou os céus e a terra, o qual criou os céus e o que nele há, e a terra e o que nela há, e o mar e o que nele há, que não haveria mais demora. Mas nos dias da voz do sétimo anjo, quando tocar a sua trombeta, se cumprirá o segredo de Deus, como anunciou aos profetas, seus servos. Senhor, amamos este profeta de Deus. Amamos a coluna de fogo. Cremos nela, Pai. Cremos esta mensagem de corpo, alma e espírito. É a razão do nosso viver. Vivifica mais uma porção nos nossos corações, ó Pai, com remissão dos nossos pecados, em nome do Senhor Jesus Cristo. Amém. Glória a Jesus. Amém. Assentai-vos.

Amém. Nós vamos relembrar a escola passada da fita que foi rodada dos ungidos dos últimos dias. Irmãos, tem uma coisa que deve emocionar nossas almas. É a mensagem. Deve estar, a noiva deve estar com uma grande emoção com essa mensagem. Parece que nesses últimos dias, a noiva, ela está assim, a namorada do noivo, e a mensagem, ela nos faz entrar em um companheirismo mais íntimo com o Senhor. Ela é Deus para a noiva, ela é o absoluto. Ela não tem outra vida. Não tem sentido a igreja se não fosse a mensagem. Não tem sentido. Bom, João Rostirola, irmão João. Tão bom te ver, irmão João. Deus abençoe. E tudo, a razão de uma reunião em torno de ouvir o que acabamos de ouvir na própria voz do irmão Brana, e como ouvimos domingo passado, e remoer isso, ficar remoendo nas escolinhas das crianças, nas pregações. É isso que é o Evangelho, é isso que é a nossa fé, é isso que é a nossa vida, é tudo o que é em parte, quando vier o que é perfeito. Pregaçãozinha aí, pula daqui, pula dali. Um tem uma coisinha, outro tem outra coisinha. Tudo que é em paz é aniquilado. Quando vier o que é perfeito. E o profeta de Deus disse, e pela graça de Deus, nós temos a perfeição, que é a palavra. Pregaçãozinha disse, pula daqui, emoção dali, tudo isso é aniquilado. A noiva não seja coisa do passado. A noiva está com a palavra firmado no que está escrito, aguardando o rapto que está às portas, firmado, e pega nessa mensagem, ora e chora, e firmados, não tem outra coisa a não ser isso. E na mensagem, os ungidos dos últimos dias, o parágrafo, o profeta de Deus, depois de tanta coisa, aqui no parágrafo 264, ou 260 em diante, no mesmo dia
em que o Filho do Homem foi revelado, Apocalipse 10, do 1 ao 7. Leio quando você chegar em casa. Nós acabamos de ler aqui na igreja. A mensagem do sétimo anjo abrindo selos. O que é? Não o anjo que é o Filho do Homem, mas o mensageiro está revelando o Filho do Homem. O mensageiro revelou o ministério do Filho do Homem, do próprio Deus. Pode você esperar isto agora? Pode você separar isto agora? Oh Deus, o profeta está dizendo, pode você separar isto agora? O mensageiro revela o ministério do Filho do Homem. Ele revelou o ministério de Deus. Pode você separar isto agora? Amém. Não é. É aí onde parece ser tão difícil para você. Veja você. Não o Filho do Homem, ele próprio, mas o sétimo anjo, o sétimo mensageiro, está revelando ao público o Filho do Homem, porque ele deixou a casca. Ele não pode organizar. É o grão. Ele próprio novamente. Oh Deus. Ele próprio novamente. Agora é o grão. Quem está nos preparando para subir? O próprio Deus. Que coisa profunda. O próprio Deus. Quem poderia preparar? O próprio Deus nos preparando para encontrar com Ele. Desceu na terra. Oh Deus. E nesse dia, Janes e Jambres resistirão. Ungidos, crentes, manufaturados, incrédulos, a igreja formal e os pentecostais se opõem ao grão verdadeiro. Eles se opõem ao grão, mas deixe-os para lá. Sua insensatez se tornará manifesta, como a deles foi. Vem. Vocês entendem agora? Amém. Apocalipse 10 diz: nos dias da voz do sétimo anjo. Lembre-se, sétimo era da igreja de Laodiceia. O soar desse anjo, quando essa era da igreja estiver denominada e se tornar uma era da igreja, quando estiver em uma organização pentecostal, quando o mensageiro para essa, o que foi cada mensageiro, o que foi Martim Lutero, uma repreensão aos católicos. O que foi Wesley? Uma repreensão aos luteranos. O que foi Pentecostes? Uma repreensão aos outros. Onde a vida foi agora? Longe de uma organização. Chega de casca. É o grão. O quê? Uma repreensão
aos pentecostais. Vem para cumprir a escritura desta hora. Vem, é o grão, é o próprio Deus. Se estou aqui, ó, com o próprio Deus. Nós estamos com o próprio Deus. Louvado seja o nome de Jesus.

os mistérios revelados, não há ordem mais superior para revelar a palavra do que profetas, mas a única maneira do profeta poder ser ou vindicado é pela palavra. E lembre-se, a terceira puxada foi a abertura dos sete selos para revelar a verdadeira oculta que tem estado selado na palavra. Vocês creem nisto? A congregação diz amém. Cremos nisto. A verdade. Oh, para revelar a verdade oculta que tem estado selado na palavra. Selado, os sete selos, para revelar a verdade oculta que tem estado selado na palavra. Vocês veem isto? Eu vejo isto, Senhor. Tudo foi revelado. Irmão, esse é o avivamento da noiva. Sabe até quando? Até o rapto. Não. Se houver mais 10 anos, 5 anos, sei lá, quantos anos, 100. Cremos que Jesus vem hoje, no próximo minuto. Mas é o avivamento da noiva, é isso. Não tem outra coisa. E então, nesse dia, quando esta coisa é para acontecer, que Janes e Jambres e personificadores aparecerão novamente, tal como eles fizeram quando Moisés apareceu com a palavra original. Para dizê-la, eles aparecem para personificá-la, exatamente certo. Como você vê o que Mateus 24:24 significa? Veja, ungidos. Agora há três coisas que nós vamos dizer antes de encerrarmos. Vamos prestar bem atenção, que isso é tão profundo. Nós devemos estar, ficar mais humildes, mais cheios de amor, mais cristãos, mais exuberante, mais fiéis, mais de oração, mais de entrega a Deus. O profeta disse, não foi isso? Se o povo fosse mais sincero, Deus já tinha descobrido o remédio para o câncer, não foi? Agora há três coisas que nós vamos dizer antes de encerrarmos. Tudo que o profeta disse, irmãos, eu sempre creio com a minha alma, mesmo não entendendo. Eu creio, Jesus. E você, a noiva, deve, eu creio, Senhor. Eu creio. Eu não entendo muita coisa, mas essa mensagem sempre foi o absoluto, meu absoluto. É só isso. Eu quero que vocês ouçam muito bem. Agora, ao encerrarmos, três coisas. Marque essas três coisas. Lembre-se, três coisas foram cumpridas. Três coisas estão diante de vocês.

Neste exato momento, três coisas. Não esqueça dessas três coisas. Primeiro, não esqueça. Primeiro, o mundo está na condição de Sodoma. Hoje passou aí na voz do irmão Brana. Escreva isso, jovem, antes do fim. Levantará uma mulher, presidente ou vice-presidente. Assim diz o Senhor. Se isso não acontecer, eu sou um falso profeta. Qual o demônio do inferno que tem coragem? Nem o diabo não tem coragem de levantar. Nem o diabo. É realmente um profeta de Deus. Qual cego denominacional? Pobre iludido. Se você é um denominacional, deixe esses dogmas, deixe esses credos, deixe essas coisinhas, essas pregaçõezinhas, que não leva a lugar nenhum, e fica com o resultado do filho do homem. Isso aqui não é uma pregação. É o filho do homem. É o próprio Deus. É preparando para o evento. O maior evento da história mundial. O rapto da igreja. Oh, Deus. Três coisas. Essas três coisas. Primeiro, o mundo está na condição de Sodoma. Jesus disse que aconteceria. Veja a perversão. Nossas mulheres tentando agir como homens. Essa é a primeira. Nossos homens tentando agir como as mulheres. Efeminados, pobres, imundos, depravados, endemoniados, e não sabem. A Bíblia diz que isso aconteceria, e é onde está. E o profeta viu aquela mulher com roupa de púrpura. Ele viu até a roupa que ela estava vertida, e dizendo: eu estou aqui. Ela está dizendo: é para lutar pelos direitos. Da diversidade, de sodomismo. Estou aqui para lutar pelo o cidadão, pelo sodomismo. Fim! Fim! Fim! Quem nos advertiu? O filho do homem! O sétimo anjo. Graças a Deus pela mensagem. Ai, se não fosse essa mensagem, nós estaríamos com um pedaço de barro, um pedaço de ferro, adorando uma santa.
prostrado em um dogma, em um credo. Alguns seguindo algum homem falível ali. Outro por ali, dizendo ser alguém não é nada. Mas estamos seguindo não o homem, mas o Filho do Homem. O Filho do Homem. Estamos seguindo o Filho do Homem, que é o Deus Eterno. Esse não é falível. Então, três coisas. Primeira coisa, segunda, é a nossa hora, de acordo com as escrituras aqui, que Jannes e Jambres aparecem em segundo lugar, resistindo, os anos de Jambres para resistir, é o mundo denominacional. Em terceiro lugar, sodomismo, essas três coisas. Sodomismo, segundo Jannes e Jambres, e em terceiro lugar, é a mesma. E em terceiro lugar, e nessa mesma hora, que o Filho do Homem há de ser revelado. Oh Deus, aí está seu crente manufaturado e seu incrédulo, a palavra genuína de a palavra genuína se destacando, vindicada ao crente manufaturado, personificando-a. E há o incrédulo rejeitando a coisa inteira. Oh, meu Deus. Veja, aí está o seu crente. Seu crente manufaturado e o seu incrédulo. Três. Oh, Deus. A palavra genuína se destacando e vindicada. Há o crente manufaturado, personificando-a, e há o incrédulo rejeitando a coisa inteira. Há o crente manufaturado, e há o incrédulo rejeitando tudo. Mas eu sou o crente. Eu sou o crente. Eu não rejeito isso. Eu não rejeito, eu abraço. Eu não quero ser um manufaturado também, dizer não. Não, isso aí não. Não. Eu quero ser o crente. Eu tenho que crer nisso. Você não pode ser um manufaturado. Ter uma membrana como homem de Deus, somente, eu creio nesta mensagem, isso, mas não passa de um manufaturado, não, eu sou um crente, essa mensagem é minha vida. Eu vivo por ela. Eu nasci por ela. É a razão do meu Deus viver. Eu sou um crente, meu Deus. Eu sou um crente. Eu sou um crente. Eu não quero ser um manufaturado. Crer pelas metades. Não. Eu creio em tudo isso. Eu creio que não haverá mais demora.
mas haverá luz no entardecer. O caminho para a glória certamente encontrará. Está certo? Nações estão se rompendo, Israel despertando. Depois vocês podiam cantar, irmão Daniel, não está aí? Mas vocês podem cantar o conjunto. Nações estão se rompendo, Israel está despertando. São sinais que nossa Bíblia prediz que os dias dos gentios contados, Sodoma sobrecarregado de horrores, retornai, ó dispersos, aos vossos. O dia da redenção está próximo. Os corações dos homens se desfalecem e há temor. Estais cheio do Espírito de Deus, tendo vossas lâmpadas preparadas e limpas, límpidas, para que possa ver a palavra da hora. Olhai para cima, vossa redenção está próxima. Mas enquanto você olha para cima, a redenção está próxima. A redenção está próxima. A redenção está próxima. A redenção está próxima. Falsos profetas estão mentindo. Foi dito que estariam aqui ungidos à verdade de Deus. Eles negam que Jesus, o Filho, é o nosso Deus. É isso, eles não creem nisso. A Bíblia diz que haveria essa coisa aqui, aqui está. Mas caminharemos, pois onde os apóstolos pisaram, mesma luz, e restaurar a fé dos pais aos filhos. O dia da redenção está próximo, tão próximo. Os corações dos homens se desfalecem de temor, a terra está desmoronando. A terra está se acabando. Oh, está cheio com o Espírito de Deus, tendo as vossas lâmpadas preparadas e limpas. Olhai para cima, a vossa redenção está próxima. Está próximo, irmão. Está próximo, jovem! Está próximo. Tira todo mundanismo. Está próximo. Vocês creem nisso? Na terra onde esta mensagem vai, da costa leste a oeste, da Califórnia, Nova York, abaixo do sul, acima do norte, para as missões, aonde for que ela esteja indo, e neste tabernáculo, norte, missões, oh, missões, a mensagem nas missões, oh, Deus. Nessa terra onde esta mensagem vai, ele cria tanto. Eu também. Esta mensagem vai da costa leste a oeste, na Califórnia, a Nova York, abaixo do sul,
acima do norte, para as missões, a mensagem, e ainda for que ela esteja indo neste tabernáculo. Ela está indo neste tabernáculo. Nós somos pobres, nós temos estas coisas grandes. Nós somos pobres, não temos estas coisas grandes, floridas e programas de televisão. Nós simplesmente estamos tentando fazer o melhor que podemos. Mas tudo que o Pai me deu virá a mim. Nós não temos grandes missões. Estamos fazendo o que podemos no sábado, levando ali folheto, fazendo uma vinheta. Fazemos o que podemos, mas todos que Jesus disse, todos que o Pai me deu virá a mim. Todos vão encontrar essa mensagem. Toda semente eleita, sem grandes missões, porque não temos condições. Agora, eu quero que vocês saibam que isto é seguro, e você quer ouvir esta fita. Você poderia ter pensado hoje que eu estava tentando dizer sobre mim mesmo, sendo que eu estava levando esta mensagem. Eu não tenho nada mais do que nada a ver com isso. Você não pensou que eu estava falando de mim mesmo? Nada mais do que apenas uma voz. E minha voz, até mesmo contra meu melhor julgamento. Eu queria ser um caçador de animais com armadilhas. Mas é a verdade de meu Pai que declaro fazer. Estou determinado a fazer. Mas foi eu, não foi eu, aquele que apareceu lá no rio. Eu estava somente de pé lá, quando ele apareceu. Em 1933, ele apareceu, não sou eu. Quem realiza estas coisas e prediz estas coisas que acontece tão perfeitamente como são, não sou eu, não é ele. É impossível um homem falar isso. Ele, ele, ele. Não sou eu. Não sou eu quem realiza estas coisas e prediz estas coisas que acontecem tão perfeitamente, tão perfeitas como são. Eu sou somente quem está perto. Quando ele o faz, o profeta está assistindo. Ele ficava assistindo. Eu fui somente uma voz que ele usou para dizê-lo. Não foi o que eu sabia. É a que eu simplesmente me entreguei. Por quem ele falou. Não sou eu. Não foi o sétimo anjo, oh não, foi a manifestação do Filho do Homem. Não foi o sétimo anjo, foi a manifestação do seu,
do Filho do Homem, do próprio Deus. Aleluia! Pela manifestação do Filho do Homem. Aleluia! Não foi o anjo, sua mensagem, foi o ministério que Deus realizou. Não é um homem, é Deus. O anjo não era o filho do homem. O anjo não era o filho do homem. Ele era o mensageiro do Filho do Homem. O Filho do Homem é Cristo. Ele é aquele de quem você está se alimentando. O Filho do Homem é Cristo. Ele é aquele de quem você está alimentando. De quem que eu estou alimentando? Do Filho do Homem. Estou sendo preparado por quem? Pelo Filho do Homem. Quem está me preparando? O Filho do Homem. Você não está se alimentando de um homem. Não. Você está alimentando um homem? Não. Você não está se alimentando de um homem. Um homem, suas palavras falharão. Mas você está se alimentando do infalível corpo, palavra do Filho do Homem, do corpo infalível. Se você não tem se alimentado completamente de toda palavra para lhe dar força para voar acima destas coisas denominacionais, voa acima disso, voa acima do mundo. Jovem, voa acima de time. Voe, voe, voe acima do ódio. Voe acima de rancores. Voe acima de inimizade, meu Deus. Voe acima de tudo isso. Voe. Oh, Deus, a tribulação, a grande tribulação vai ficar aí, tudo vai ficar aí. Parece que eu posso ver assim. Oh, meu Deus, podia tanto, mas não tem jeito, vai ter que ficar aí. Voe. Se você não tem se alimentado completamente de toda a palavra para dar-lhe força para voar acima de todas estas coisas emocionais e coisas do mundo, quer fazer isso nessa hora? Quer fazer isso nessa hora? Enquanto oramos, quer fazer isso? Eu quero fazer isso. Eu quero fazer isso. Querido Pai, esta é uma coisa difícil. Não é fácil para um mortal fazê-la. Tu sabe de todas as coisas. Eu rogo a Ti, querido Deus, que isto não seja mal entendido, mas na luz da Tua palavra possam as pessoas andar. E Deus, Pai, eu não sei quem é o eleito. Tu sabes, eu não sei quando é a vinda, a Tua vinda. Mas eu só sei que Tu disseste quando isto acontecesse, esses falsos ungidos, não certo quanto eles começarem. Moisés apenas os deixou em paz,
pois ele não podia fazer nada quanto aquilo. Ele podia somente fazer o que tu estavas dizendo. Tu lhes disseste para clamar pulgas, então eles as chamaram. Tu lhes disseste para transformar água em sangue, então eles os fizeram. Moisés somente executou palavra por palavra, como tu disseste, mas então foste tu quem tornastes a loucura manifesta. Agora, Pai, tu ainda és Deus. A mesma palavra disse que isto aconteceria nos últimos dias. Muitas pessoas honestas, como dissemos domingo passado, colocando suas mãos na arca sobre um carrinho novo e não nos ombros dos levitas, têm caído mortas, mortos em pecado e transgressões, discutem contra suas próprias consciências. Muitos ministros assentados em seus escritórios leem a palavra e andam e mudam de página rapidamente, para não ter que criticar, saber que eles perderá sua posição social com o público, com a igreja e com a sua denominação. Que Deus nos ajude a nunca fazer isso. Limpa nossos corações, Senhor, de toda a imundícia do mundo. Senhor, eu me levanto pronto para a purificação. Eu me levanto pronto com esta igreja e com todos os ouvintes e todo aquele que ouvir esta fita. Eu me levanto, Senhor, e peço purificação, Senhor. Lava-me, leva-me à casa do oleiro e quebra-me, molda-me como um servo que tu desejas. Molda-me, pois, Senhor,

Molda-me, pois, Senhor, eu sou homem de lábios impuros, como Isaías clamou, habito com pessoas de lábios impuros, e ai de mim, pois eu vejo a revelação de Deus se tornando manifesta, como Isaías viu os anjos no templo, eu vejo o templo, o tempo do fim, Senhor. E ai de mim, minha família, ai de mim, meu povo, ó Deus eterno, tem misericórdia de nós. Eu imploro por mim mesmo, e o povo, não nos deixe perecer com aqueles que não creem, mas que possamos viver com os crentes. Possamos viver com os crentes. Viver com isso. Toda denominação, Senhor, todo homem e mulher, eu não posso te pedir para abençoar uma denominação, quando eu sei que tu és contra ela, mas eu somente posso dizer, Senhor, se tu tivestes qualquer de tuas ovelhas lá entre eles, que eles possam ouvir esta fita, que eles possam ouvir isto, Senhor, entender com o entendimento que tu lhes der, e que eles possam sair e receber a ti, possa elas não andar enganadas pela cegueira de tradição deste dia, possa elas não tentar comer algo que ou foi um cadáver ou outro dia, que elas possam aceitar a palavra. Foi assim que os fariseus crucificaram a ti, Senhor. Eles estavam pegando o cadáver do dia de Moisés, tentando se organizar sobre isso, pois que tu tinhas dado o tipo do deserto de maná fresco, cada noite significando cada geração. Foi aí que eles falharam. Isso os envenenou, isso os matou, comer este alimento contaminado. Espiritualmente, isso faz a mesma coisa hoje. Mata-o espiritualmente como uma denominação. Ajude-nos, querido Deus. Está tudo em tuas mãos agora. No nome de Jesus Cristo, com nossas cabeças inclinadas, vamos cantar isto enquanto você faz sua decisão. Você irá para todo o caminho? Posso ouvir meu salvar. Ele é a palavra. Dor, chamado, posso ouvir. Oh, eu tenho andado sem destino faz longo tempo, mas realmente neste momento eu ouço, vinde a mim, todos vós que estáis andando às cegas, ouça, toma a tua cruz, segue-me diariamente. Sim, embora eu ande pelo vale da sombra da morte, não temerei mal algum. Pelos verdes pastos e pelas águas tranquilas, e onde ele me guiar, onde, Senhor, tu me guiar, Senhor, eu vejo, Senhor, eu vejo essa loucura trinitariana, eu vejo o mundo inteiro semente nela, semeando nela, joio crescendo por todo.

0: segunda parte. Mas onde tu me guiares agora, Senhor, eu serei como aqueles em Atos 19, quando eles ouviram isto. Eles foram batizados no nome de Jesus Cristo. Seguirei. Eu fui parte do caminho. Senhor, o suficiente para receber-te. Agora como ele irei até o fim. Aleluia! Você que vai ser batizado, devemos batizar a todos. Batiza! Devemos batizar a todos. Há um tanque aqui nesta água. Se você não foi, o que impede? Aqui está a água. Venha mesmo. Não esperas até a noite. Vem agora, irmão. Vem agora. Vem agora mesmo. Há um homem de pé aqui que batizará qualquer que tenha se arrependido e feito confissão. Se você foi batizado uma dúzia de vezes, eles o batizarão no nome de Jesus Cristo para a remissão de seus pecados. Está vendo? Não temas isso. Mas veja, a mensagem está em seu coração. Aleluia! Eu devo declará-la. Esse é meu único propósito. Sem levar em conta o que minha esposa diz, meus filhos dizem, meu pastor diz, meu que quer que diga, é meu Senhor, eu devo declarar isso, é meu único propósito. E agora muitos, é Ele, e agora muitas vezes eu me esqueço de receber os ministros. Oh Deus, eu não quero esse espírito arrogante, egoísta, ministrando com o meu. Eu quero o meu espírito seja puro e limpo, amor fraternal, santo como o Espírito Santo. Agora, se alguém fizer algo de errado a mim, está tudo bem. Embora eu possa ter o direito de vingar, eu não quero que minha vida, não, eu quero ter amor, eu quero estar pronto para corrigir com amor que absolutamente responde a isso, o amor é que responde, irmãos. Aleluia! Vamos ficar de pé e louvar a Deus. Não quero um espírito arrogante, petulante, não. Não quero um espírito vingativo, não. Não. Eu quero um espírito de amor, meu Deus. O profeta diz, eu quero um espírito dócil, amoroso. Eu quero um espírito dócil, amoroso. Eu não quero um espírito arrogante. Eu não quero um espírito, mesquinho, não. Eu quero um Espírito Santo, cheio de amor. Cheio de amor. Cheio de amor. Cheio de amor, o meu espírito. Eu não quero um espírito arrogante, não. Um espírito mau, não. Misericórdia, meu Deus. De vingar dos outros, tem misericórdia. Misericórdia, espírito egoísta. Eu não quero esse espírito arrogante, egoísta, misturado com o meu. Eu quero o meu espírito seja puro e limpo, amor fraternal, santo com o Espírito Santo. Agora, se alguém fizer algo errado a mim, está bem. Embora eu possa ter o direito de vingar, eu não quero isso em minha vida. Não, eu quero ter amor. Eu quero estar pronto para corrigir com amor. Com amor que abundantemente responde a isso. O amor responde, irmão. Nunca aceito o espírito vingativo. Não vinga de ninguém. Esse não é o espírito do profeta, não. O espírito do profeta é o espírito de amor. É o espírito de amar. É o espírito de amar. Aleluia. Glória a Jesus. Dá esse espírito, irmão Bruno, para mim, Senhor. Dá esse espírito, irmão Bruno, para nós. Dá esse espírito, irmão Bruno, para nós. Dá esse espírito para nós, meu Deus. O amor absolutamente responde a isso. O amor responde a isso. Deixa o amor responder a isso. Aleluia. Glória a Jesus. Glória a Jesus, aleluia! Glória a Jesus! Você não está alimentando do homem! Você está alimentando do Filho do Homem! Você vai... O profeta fala lá, muitos assentam nas suas escrivanias, olha, veja, depois fecha e vai... E ele disse a muitos incrédulos, crentes manufaturados, e vê, e mais deixa, vai, e não crê, e crê mais ou menos. Não, nós cremos de alma, corpo e espírito. Nós não somos manufaturados, não. Nós cremos de alma. Nós cremos que as nossas almas louve e glorifica Jesus. Aleluia!
1: Aleluia! Graças a Deus. Diga graças a Deus, obrigado Jesus, por esta escola dominical maravilhosa, pela tua palavra, Senhor. Ó Deus, pela unção, continue mantendo a bênção do Senhor sobre nosso pastor, Senhor. Continue abençoando, dando força e saúde. Obrigado Jesus, pela tua presença em nosso meio. Por esta mensagem a qual nós reverenciamos. Ó Deus, sela isso no coração de cada um em nome do Senhor Jesus. Amém. Graças a Deus, fomos abençoados. E mais uma escola dominical. 15 para as 3 da tarde, companheirismo. 17 horas, a voz do profeta e o culto da noite. Deus continue abençoando a todos. Está encerrado o culto. Amém.

a história por detrás do hino. Volte seus olhos para Jesus. O hino Volte seus olhos para Jesus foi escrito por Ellen Lemel, uma mulher que amava Deus e dedicou sua vida à música cristã. Nascida em 1864, Ellen enfrentou grandes dificuldades. Ela ficou gravemente doente, perdeu totalmente a visão e ainda foi abandonada pelo marido, que não aceitou cuidar de uma esposa cega. Mesmo com tanta dor, Ellen não perdeu a fé. Ela continuou confiando em Jesus e servindo a Deus. Em 1918, ao ler um texto da missionária Lilia Trotter, Ellen foi tocada por uma mensagem simples: parar de olhar para os problemas e voltar os olhos para Jesus. Dessa inspiração nasceu este hino tão conhecido. Ele nos lembra que quando olhamos para Cristo, os problemas diminuem e a paz de Deus enche o nosso coração. A vida de Ellen nos ensina uma verdade poderosa. Podemos perder muitas coisas nesta vida, mas nunca devemos tirar os nossos olhos do Senhor Jesus Cristo.

O poderoso conquistador. Desde que ele rasgou o véu em dois, ei-lo, contemple-o em plenitude. O poderoso conquistador se levantou e disse: eu sou aquele que estava morto, estou vivo novamente e estou vivo para sempre, e tenho as chaves da morte e do inferno. Aleluia! Aquele que ouve as minhas palavras e crê naquele que me enviou tem vida eterna. Eu tenho as chaves da ressurreição e eu ressuscitarei no último dia. Isto me satisfaz. Amém. Eu

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aquele glorioso palácio além, aquele reino de Deus, onde todos os velhos serão jovens, onde já estarão vestidos com vestes brancas e nunca poderão envelhecer, nunca mais poderão pecar, nunca poderá haver nenhum ciúme ou ódio ou qualquer coisa. Oh, que coisa!

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O cordeiro ou o cabrito será sem mácula um macho de um ano, o qual tomareis das ovelhas ou das cabras, e o guardareis até o 14º dia deste mês, e todo o ajuntamento da congregação de Israel o sacrificará à tarde.

cordeiro, o cabrito será sem mácula. Um macho de um ano, o qual tomareis das ovelhas ou das cabras, e o guardareis até ao 14º dia deste mês. E todo o ajuntamento da congregação de Israel o sacrificará à tarde. Êxodo capítulo 12, versículos 5 e 6. Apenas uma observação antes de meditarmos na mensagem desta programação. O cordeiro ou cabrito deveria ser macho. E Deus sempre observou este detalhe no ministério, no sacerdócio. Deus não mandou uma filha. Jesus não chamou uma apóstola. E Paulo, por fim, deixou bem claro que somente homem deve subir no púlpito e ensinar a palavra. Homem que seja marido de uma só mulher e que dirija a sua própria casa. Vale a pena lembrarmos disso. Um macho e não uma fêmea. Êxodo, capítulo 12, versículo 5. Isto está implicando originalmente o sacerdócio. Mas, ouvintes, vamos na questão do tipo. O cordeiro deveria ser macho, sem mancha, sem mácula alguma. Por quê? O pão também seria asmo, sem fermento. Isso nos faz lembrar, mais uma vez, os sete períodos da igreja. Porquanto eles estariam comendo pão asmos por sete dias. Agora anotemos para o nosso enriquecimento espiritual, nosso crescimento na graça e no conhecimento de nosso Senhor Jesus Cristo. Essa é a ciência de Deus. Quando nós podemos encontrar no Velho Testamento o que é tanto Bíblia quanto Novo, o tipo verdadeiro de Cristo. Como seja, este cordeiro sem mácula, o sábado, etc. Tudo no tabernáculo representava Cristo. Isso é ciência de Deus. Sem a ciência de Deus, nós ficaríamos matando cabritos e cordeiros. Sem a ciência de Deus, nós ficaríamos guardando um dia, como sábado, ou qualquer outro dia. Sem a ciência de Deus, nós daríamos mais honra nos cravos que pregaram Jesus na cruz, no lençol, como diz a história, que está em um determinado lugar, como coisa santa. Daríamos mais lugar a estas coisas, a objetos, a Bíblia do profeta, o chapéu do profeta e demais coisas, do que a própria palavra, ao significado daquilo. Nem mesmo o sepulcro de Jesus, que está vazio ali, pode salvar a quem quer que seja. Você pode até dormir ali dentro daquele sepulcro, tirar pedra dali e fazer relíquias, lembranças de Jerusalém, e dizer: eu já dormi dentro do sepulcro onde Jesus passou três noites. Nada disto resolve. Isto pouco interessa, ou nada vale em relação à nossa salvação. O sacrifício foi o sangue do cordeiro sobre a porta.

Isto nós encontramos neste mesmo capítulo 12 de Êxodo. O sacrifício foi o sangue do cordeiro sobre a porta, cordeiro macho, sem mácula alguma. E recordem, o cordeiro foi morto, o qual é um tipo de Cristo. Poderíamos tomar muito tempo sobre esse assunto. Mas agora note isto. O cordeiro foi Cristo em forma figurativa, o cordeiro animal. Ele haveria de ser macho, vale a pena sempre, porque a Bíblia fez questão disso, não fêmea, porque é tipo do sacerdócio. O primogênito da ovelha mãe. A mãe, a fêmea, tem uma missão: dar luz. Ana não foi profetisa para Israel. O seu filho é que foi um profeta, a mãe de Samuel. Ela não foi uma sacerdotisa, até que profetisa ainda poderia ser, como temos a Ana ali em Lucas, que era uma mulher profetisa. Mas ela não foi uma sacerdotisa. Notemos isto. Aqui está. O cordeiro foi Cristo em forma figurativa. Ele haveria de ser macho, o primogênito da ovelha mãe. Tinha que ser seu primogênito. Ele tinha que ser examinado primeiro, para ver se tinha algum defeito. Agora notemos isto. Cristo foi provado, e foi o primeiro cordeiro da ovelha mãe, a Virgem Maria. E com o que foi provado? Satanás veio contra a palavra. Provado de que forma? Lhe oferecendo todo o reino político, todo o poder político. Eu não sei onde estão aquelas pessoas que dizem que têm Cristo e não podem ver estas coisas nas Escrituras. O que Jesus rejeitou, eles estão catando as fagulhas de tudo que Jesus rejeitou, eles estão dando a vida por uma fagulha apenas. Satanás veio contra a palavra, lhe oferecendo coisas, tentando o seu poder, tentando um espetáculo público, fazer pedras virarem pães e assim por diante. Agora, quando ele golpeou a Eva, ela caiu, na verdade. Quando golpeou a Moisés, ele caiu. Porém, quando encarou a Cristo e tratou de citar as Escrituras erradamente, então encontrou que este não era Moisés, não era uma Eva. Ele foi provado. O que fez? Retornou e disse: se em verdade tu és filho de Deus, me tem dito que tu operas milagres e também me tem dito que o Messias faria estas coisas. Agora, se assim é, vamos, você está com fome? Você precisa disto? Veja como ele é oportunista. A igreja está precisando de apoio? De que a igreja está precisando? De mais dinheiro? De mais prédios? De mais subvenções? De que essa igreja natural aí está necessitada? Para terem tantos salvadores dela, tantos interessados por ela? Não lhe falta nada, ela é rica, ela é laodiceiana. Estou rico e de nada tenho falta. Regala-te a alma, teu celeiro está cheio. O que está faltando para a igreja, meu irmão, é poder de Deus, é a vida de Cristo, porque o demais ela tem tudo. Ela não está passando fome, porque ela já caiu na tentação há muito tempo. Ela já creu no engano desde que rejeitou a mensagem do dia. Isto é certo. O que está lhe faltando não é uma nova versão da Bíblia. Não é mais um prédio novo, nem mais uma torre ali. Grandes elementos vocês têm.
Eles estão estudando dia e noite para serem chamados doutor fulano de tal, doutor ciclano de tal, doutor pastor, doutor reverendo, doutor evangelista, doutor dali, doutor daculá. Um pescador não poderá falar daqui a pouco, não é? Ah, o pescador daqui a pouco não poderá falar mais. O laico, mas de onde parte isso? Da doutrina nicolaíta. Isso é Satanás enganando a igreja, enganando a Eva do século XX. Você tem que saber que quando badala um sino ali anunciando um defunto, foi tudo culpado por uma dúvida na palavra, uma torção da palavra. Quando você ouve uma ambulância tocando a sirene, você sabe que o culpado disso tudo foi aquela dúvida na palavra. Filhos espúrios, sangue na terra, cadeias, hospitais, filas enormes para tratamento de saúde, miséria, fome e guerra. Há pouco estava ouvindo uma pergunta fazendo menção do caso de mocinhas que morreram assassinadas nos grandes centros. Brasília, Rio de Janeiro, São Paulo, crimes misteriosos. O repórter ia falando o nome de cada um, lembrando em síntese do caso, e no fim ele fez a pergunta: quem é o culpado? Quem pode responder? A resposta não surgiu, nem tampouco pode surgir. Isto é certo. Agora veja, ela tem caído no engano de Satanás. Ela tem caído numa rede. Salomão viu isto. Salomão viu isto. Todos os profetas de Deus viram isto. Ela tem caído na rede de Satanás. Mas eu pergunto, o corpo de Cristo se dobraria diante desse engano? Se possível, enganaria até os escolhidos, mas os escolhidos não serão enganados. Não é possível, porque Cristo está neles. O Cordeiro morreu para que a vida fosse transferida para o seu corpo. O Espírito Santo vem sobre a igreja, sobre o crente individualmente, lhe dando a vida do Cordeiro, a natureza do Cordeiro, o olhar do Cordeiro, o falar do Cordeiro, o andar do Cordeiro. Fé, virtude, conhecimento, temperança, etc. Agora, se é assim, disse Satanás a Jesus, você está com fome, você está precisando. A pergunta continua, de que a igreja está precisando? De que ela está necessitada? Está necessitada do poder de Deus. Não de fazer pedras virarem pães. Não está precisando de mais nenhuma coisa terrena, porque ela já tem demais. Ela já tem todo o amparato. Jezabel não estava precisando de mais nada, senão de poder para matar Elias. Herodias não estava precisando de mais nada, por isso quando o rei ofereceu a metade para aquele sistema, filha da grande prostituta, o que foi que ela disse? Pede a cabeça do profeta. Isso aí que ele tem já é nosso. Nós estamos casadas com ele. Ele se interessou muito por você, porque você é esbelta. Você tem um corpo atraente, minha filha. Agora nós vamos mandar nele duplamente. Sou eu e você. É a mãe e as filhas, casadas ilicitamente com Herodes. Para que ela quer? Ela quer poder? Agora é para trancar a boca da verdade, para tapar a verdade que fere o seu pecado. É para isso que ela quer poder. Mas para que o corpo de Jesus quer poder? É para fazer uma manifestação pública? É para atrair multidões?
É para angariar fundos? É para fazer uma grande filantropia? É para cair na graça do mundo? Não. O corpo de Jesus Cristo quer e terá o poder para subir. Subir para as bodas do Cordeiro. Porque levantai-vos e andai. Porque não será aqui o vosso descanso. Por causa da corrupção que destrói. Sim, que destrói grandemente. Não pense que a igreja natural quer poder, senão para outra coisa, para fechar a verdade. Foi para isso que Herodias usou daquele poder que foi lhe otorgado naquela hora, na hora suprema. O poder supremo lhe deu uma graça suprema, um poder supremo para matar o profeta de Deus, para trancar a boca que feriu o seu pecado. Porém, a graça de Deus, o poder supremo, a graça suprema, nos dá fé suprema para a hora suprema, para a hora em que havemos de, se possível, dar-nos até nossa vida por esta verdade. É hora de você escolher. Segue a estrada larga, o caminho fácil, sem perseguição, todo bem amparado, e vai se deparar com o inferno, não importa se é protestante, seja o que for. Ou você escolhe a porta estreita, o caminho espinhoso, e vai parar nos céus, nas bodas do Cordeiro. Satanás não disse que Jesus teria que amaldiçoar a Deus. Ele não disse isso para Eva. Você sabe qual foi o engano, não é? Ele vem sempre citando as Escrituras. Ele disse: está escrito, nem só de pão viverá o homem, foi a resposta de Jesus quando Satanás disse: está escrito. Ele usou as Escrituras, porém, de uma forma poderosa e vindicada pelo Espírito Santo, Jesus revidou a Escritura falsamente proferida por Satanás. Está escrito, nem só de pão viverá o homem, não de credo, não de dogmas, não destas coisas, porque isso não dá vida, isso quer dizer morte. Então, por meio de quê? Por meio de toda a palavra. Uma parte da palavra? Não, de toda a palavra que sai da boca de Deus. Com isso, o homem tem vida eterna. Mas sem isto, o homem não viverá. Não terá vida eterna. O Cordeiro foi provado para ver se havia algo no qual podia tropeçar. Mas não havia. Por isso não tropeçou. Não havia nada nele no qual ele poderia tropeçar. Isto é verdade? Sim, perfeitamente. Por isso ele não tropeçou. Ele foi provado em tudo. Ele foi tentado em tudo. Agora, se ele está em nós, Paulo disse, somos mais do que vencedores em todas estas tentações. Estas tentações de Satanás, este engano que ele está, esse laço. O Salmo 91 diz: ele te livrará do laço do passarinheiro e da peste perniciosa, do engano religioso. Mas esconda-te aonde agora? Numa igreja, mais velha ou mais nova, numa igreja milagreira, numa radical, numa liberal, numa legalista ou numa outra qualquer? Não. Aquele que habita no esconderijo do Altíssimo, à sombra do Onipotente descansará. Aleluias. Glória a Deus. Amém.

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1: Amor.
2: It is indeed a privilege to be here tonight, a great privilege to be here to serve the Lord Jesus.
1: Podeis assentar. É realmente um privilégio estar aqui nesta noite. Um enorme privilégio estar aqui para servir ao Senhor Jesus.
2: We are sorry that we don't have sufficient room, knowing that you have to stand and it makes you tired and...
1: Sentimos muito por não termos espaço suficiente, sabendo que vocês têm que ficar de pé e isto te deixa cansado. E o corredor, e eu perguntei se havia algum lugar maior para conseguirmos. E eu não creio que haja no momento.
2: But we will try to make our messages just as short as we can.
1: Mas tentaremos encurtar nossas mensagens o mais que pudermos

0: be patient, bear with us just a little while.
1: E você seja paciente e aguente conosco só um pouquinho.
0: And now, remember the services tomorrow evening, and then Sunday afternoon and Sunday evening also.
1: E agora lembre do culto amanhã à noite, e então domingo à tarde, e também domingo à noite.
0: Now tonight, if it be the will of the Lord, I wish to read a portion of the Scripture.
1: Agora, nesta noite, se for da vontade do Senhor, eu gostaria de ler uma porção da Escritura.
0: And then you pray for me as I speak tonight.
1: Então vocês orem por mim enquanto eu falo nesta noite. Estou rouco desde que cheguei aqui em cima. Não um forte resfriado, mas apenas com a voz sobrecarregada. Deixe-me girar esta coisa um pouquinho. A troca dessa coisa.
0: All right, I think that'll be just a little better.
1: Está bem. Eu acho que assim ficará um pouquinho melhor.
0: Now in the reading tonight, let's go back to a very familiar scripture that's familiar to all. One found in the blessed old Bible.
1: Agora na leitura nesta noite vamos voltar a uma escritura bastante familiar que é conhecida por todos, encontrada na velha bendita Bíblia.
0: And I believe every word that the Bible says is the truth.
1: E eu creio que com cada palavra que a Bíblia diz é a verdade.
0: And I know that all Christians do the same.
1: E eu sei que todos os cristãos fazem o mesmo.
0: And this is a very familiar reading, John 3:16.
1: E esta é uma leitura bastante familiar, São João 3:16.
0: For God so loved the world that he gave his only begotten Son, that whosoever believeth in him should not perish, but have everlasting life.
1: Porque Deus amou o mundo de tal maneira que deu seu Filho unigênito para que todo aquele que nele crer não pereça, mas tenha a vida eterna. Agora vamos inclinar nossas cabeças só um momento para orar.
0: Oh, blessed and eternal God, who brought again the Lord Jesus from the dead.
1: Oh, bendito e eterno Deus, o qual trouxe novamente o Senhor Jesus da morte.
0: And he has now been presented to us after 1900 years.
1: E ele tem estado presente agora conosco depois de 1900 anos.
0: Yet alive, and just as sufficient in his power and in his presence as he was 1900 years ago when he walked in Galilee.
1: Ainda vivo e simplesmente tão suficiente em seu poder e em sua presença como ele foi há 1900 anos atrás quando ele andou na Galileia.
0: And we thank thee, our Father, because thou hast done this to us.
1: E nós te agradecemos, nosso Pai, porque tu nos tens feito isto. E neste escuro dia maligno em que estamos vivendo,
0: when there is so much confusion on every hand, among the world and in the nations,
1: enquanto existe tanta confusão dos dois lados do mundo e as nações,
0: in politics, and in every walk of life, even to the Christian walk.
1: Na política e em cada passo da vida, até mesmo no círculo cristão.
0: Yet there is confusion.
1: Mesmo ali à confusão.
0: But we are so glad to know that Jesus still lives. And as the scripture has said of him,
1: mas estamos muito felizes em saber que Jesus continua vivo e como as escrituras têm dito dele.
0: The same yesterday, today and forever.
1: O mesmo ontem, hoje e para sempre.
0: And when we see the end approaching rapidly and the signs of his near coming.
1: E quando vemos o fim se aproximar rapidamente e os sinais da sua breve vinda, nossos corações saltam de alegria quando descansamos na bendita promessa de que Ele é o mesmo. Que Ele nos amou e Ele se entregou por nós.
0: We will ask thee tonight, God, to be merciful to us and pardon us of our sins and trespasses.
1: Nós te pedimos nesta noite, Deus, que sejas misericordioso para conosco e perdoe-nos de nossos pecados e transgressões.
0: Give to us exceedingly abundantly tonight. For our weary hearts need it in these days.
1: Conceda-nos com extrema abundância nesta noite para os corações exaustos e necessitados nestes dias.
0: Bless everyone in divine presence.
1: Abençoe a cada um na presença divina.
0: And heal every sick person that's come tonight expecting. And we know that thou will not send one hungry person away unsatisfied.
1: E cure a cada pessoa enferma que veio nesta noite esperançosa. E sabemos que não despedirás nenhuma pessoa faminta e insatisfeita.
0: For that's your nature, your God.
1: Pois esta é a tua natureza, tu és Deus.
0: Bless the word as we have read it.
1: Abençoe a palavra enquanto a lemos.
0: And give to us the context of this word for this evening's message, for we ask it in the name of that all-sufficient one, the Lord Jesus. Amen.
1: E dê-nos o contexto desta palavra para a mensagem desta noite, pois pedimos isto no nome do Todo suficiente, o Senhor Jesus. Amém.
0: I suppose there isn't a child attended Sunday school many times.
1: Eu suponho que não existe uma só criança que tenha frequentado as escolas dominicais há qualquer tempo.
0: But I could quote this little passage of scripture here. Just a little small portion of the word of the eternal and everlasting God.
1: Que não possa citar esta pequena passagem da escritura aqui, apenas uma pequena porção da palavra do Deus eterno.
0: And it's not very much, but it isn't the reading or how much we read, it's the value of what we read.
1: E não é muito, mas não é a leitura ou o quanto possamos ler. É o valor do que lemos.
0: It doesn't make any difference whether it's very long or not.
1: E não faz nenhuma diferença se é muito longa ou não.
0: It's the value of what we have read.
1: É o valor do que lemos.
0: That is where we can rest our faith. Because it's the word of the living God.
1: É aí onde podemos descansar a nossa fé, porque é a palavra do Deus vivo.
0: And now, some time ago, talking the values of things, over across the river in Louisville, Kentucky.
1: E agora, há algum tempo, falando a respeito do valor das coisas do outro lado do rio, em Louisville, Kentucky.
0: Across from where I lived, there was a little boy that was up in the attic of his home.
1: Do outro lado de onde eu moro, ali havia um garotinho que estava lá em cima do sótão de sua casa.
0: And he was searching through some old relics and things that belonged to the family.
1: E ele estava procurando algumas velhas relíquias e coisas que pertenciam à família.
0: And he found an old trunk.
1: E ele encontrou um velho baú.
0: And he dug into this old trunk happily to see what he could find.
1: E ele mexeu naquele velho baú para alegremente para ver o que ele poderia encontrar.
0: And he found a little postage stamp that had turned yellow.
1: E ele encontrou um pequeno selo postal que havia ficado amarelo.
0: It was just about 1/2 inch square.
1: Ele era apenas cerca de meia polegada quadrada.
0: The little lad looked at it and he said, "That might be worth a nickel."
1: O pequeno companheiro olhou para aquilo e ele disse, "Talvez isso possa valer uns 5 centavos."
0: And a nickel would buy me an ice cream cone.
1: Com 5 centavos eu poderia tomar um cone de sorvete.
0: So with the ice cream cone on his mind, he rushed down the street to a stamp collector.
1: Então, com o cone de sorvete em sua mente, ele desceu a rua correndo até o colecionador de selos.
0: And the collector looked at it and he said, "What will you give me for this postage stamp?"
1: E o colecionador olhou para aquilo e ali ele disse, "Quando você me daria por este selo postal?"
0: Not expecting to receive over 5 cents.
1: Não esperando receber mais do que 5 centavos.
0: And he said, after the stamp collector looked at it, he knew it was old stamp.
1: E ele disse, depois que o colecionador de selos olhou para aquilo, ele sabia que era um selo antigo.
0: So he said, "I'll give you $1 for it."
1: Então ele disse, "Eu te dou $1 por ele." Oh, o pequeno companheiro ficou muito feliz.
0: That meant many ice creams.
1: Aquilo significava muitos sorvetes.
0: So he sold a stamp for $1.
1: Então ele vendeu o selo por $1.
0: And about 6 weeks later, this stamp collector sold it for $50.
1: E cerca de 6 semanas depois, o colecionador de selos o vendeu por $50.
0: Sometime later, it was sold for $500.
1: Algum tempo depois, ele foi vendido por $500.
0: And now they claim it's worth $250,000.
1: E agora eles alegam que ele vale $250,000.
0: Now we know that a little piece of paper, half inch square, would not be worth even picking up on the street.
1: Agora nós sabemos que um pequenino pedaço de papel com meia polegada quadrada não valeria nem mesmo ser apanhado na rua.
0: But it wasn't the value of the paper. It's the value lays in what's on the paper.
2: Amen.
1: Mas não era o valor do papel. Era o valor que está aplicado no papel.
0: And that's the way it is with God's word.
1: E é assim que é com a palavra de Deus.
0: It isn't just the paper that it's wrote on, but it's the value of it is.
1: Não é apenas o papel no qual está escrito, mas é o seu valor.
0: It's because it's the word of the eternal God.
2: Hallelujah.
3: Yes, amen.
1: É porque é a palavra de Deus eterno.
0: And Jesus said, "Heavens and earth will pass away, but my word shall never
1: E Jesus disse: os céus e a terra passarão, mas a minha palavra nunca passará.
0: Therefore, John 3:16 tonight, although small in its portion, holds enough value to save the world.
2: Hallelujah.
1: Aquela palavra, São João 3:16, nesta noite, embora seja pequena em sua porção, contém valor suficiente para salvar o mundo. Ela tem valor suficiente em si para curar cada pessoa enferma que está na terra hoje.
0: It's a pardon to every sin.
1: É um perdão para cada pecador.
0: It's joy to every weary person.
1: É alegria para cada pessoa cansada.
0: It's hope for the hopeless.
1: É esperança para o desesperançado.
0: It's food for the saint.
1: É alimento para o santo.
0: It's healing for the sick.
1: É cura para o enfermo.
0: It's a pardon for those who are troubled.
1: É perdão para aqueles que estão perturbados.
0: It's a, all these things to you if you receive it as that.
1: É todas estas coisas para você se você assim as receber.
0: Some time ago there was a case.
1: Há um tempo houve um caso.
0: I believe it was in the days of Abraham Lincoln.
1: Eu creio que foi nos dias de Abraham Lincoln.
0: That a man had committed a crime and he was found guilty.
1: Que um homem havia cometido um crime e ele foi encontrado culpado.
0: And the punishment of this was to die by a firing squad.
1: E a sua punição era morrer pelo esquadrão da fuzilaria.
0: And some good friends slipped out and went before the president on his knees and begged for the pardon of this man.
1: E um bom amigo saiu e foi até o presidente e de joelhos implorou pelo perdão daquele homem.
0: And Mr. Lincoln, not in his office, made his decision that he would pardon the man.
1: E o senhor Lincoln não estava em seu escritório. Decidiu que ele perdoaria o homem.
0: So he just wrote down a little piece of paper, pardon so and so, Abraham Lincoln, President of the United States.
1: Então ele apenas escreveu naquele pequeno pedaço de papel, perdoou fulano de tal, Abraham Lincoln, presidente dos Estados Unidos.
0: He bowed and thanked the man and then rush quickly to the man in the prison.
2: Hallelujah.
1: Ele se inclinou e agradeceu ao homem e então correu rapidamente até o homem na prisão.
0: And he said, my friend, I have your pardon.
1: E ele disse, meu amigo, eu tenho o seu perdão.
0: He said, let me see it.
1: Ele disse, deixe-me ver isso.
0: And he presented this little piece of paper.
1: E ele mostrou aquele pequeno pedaço de papel.
0: And the criminal said, oh, it isn't enough.
1: E o criminoso disse, oh, não é o suficiente.
0: If it was a real pardon, it would be rolled out on a great big piece of paper.
1: Se isto fosse um perdão verdadeiro, ele teria sido escrito em um grande pedaço de papel.
0: It would tell why I was pardoned, so you're just kidding me.
1: Ele relataria porque eu havia sido perdoado, então você está apenas brincando com isto.
0: And he could not be persuaded to take his pardon.
1: E ele não pôde ser persuadido para receber o seu perdão.
0: And the next morning, the man died by a firing squad.
1: E na manhã seguinte, o homem morreu pelo pelotão de fuzilamento.
0: And then notice, there is a signed document by the President of the United States that says this man is pardoned.
1: E então observe, há um documento assinado pelo presidente dos Estados Unidos que diz: este homem está perdoado.
0: And it was written the day before his execution.
1: E ele foi escrito um dia antes da execução.
0: Then it was tried in federal courts.
1: Então ele foi examinado pelo Tribunal Federal.
0: And here is the federal court's decision. A pardon is not a pardon unless it be received as a pardon.
1: E aqui está a decisão do Tribunal Federal. Um perdão não é perdão a não ser que ele seja aceito como um perdão.
0: And that's the way the word of God is.
1: E é assim que é com a palavra de Deus.
0: It's a pardon to those who will receive it as a pardon.
1: É um perdão para aqueles que o receberem como um perdão. É cura para aqueles que o receberem como o perdão de cura.
0: And every divine promise of God is true if it be received in the right mental attitude.
1: E cada promessa divina de Deus é verdadeira se ela for recebida com a correta atitude em relação a isto.
0: I say this tonight as the minister of the gospel. And I've seen it tried.
1: Eu digo isto nesta noite como um ministro do Evangelho e eu já vi isto ser provado.
0: I've had the privilege of preaching around the world. And before tens of thousands of people.
1: Eu já tive o privilégio de pregar ao redor do mundo e diante de dezenas de milhares de pessoas.
0: And every divine promise in the Bible is true.
1: E cada promessa divina na Bíblia é verdadeira.
2: Amen.
0: And if you take the right mental attitude towards any of God's divine promises will bring it to pass. If you can take the right mental attitude.
1: E se você tomar a atitude mental correta em relação a quaisquer promessas do Deus vivo, fará com que isso aconteça. Se você puder tomar a atitude mental correta.
0: And in our scripture reading tonight, it says God so loved the world.
2: Hallelujah.
1: E em nossa leitura escriturística, nesta noite, ela diz: porque Deus amou o mundo de tal maneira.
0: If there is anything that the world is dying for today is love.
2: Amen.
1: Se há qualquer coisa pela qual o mundo está morrendo hoje, é o amor.
0: In my travels, I find that is the rejected stone that keeps the building from being fit together.
1: Em minhas viagens eu descobri que essa é a pedra rejeitada que não deixa o edifício se encaixar.
0: Where the assemblies in the Church of God and the Baptists and the Methodists.
1: Onde os assembleanos e a Igreja de Deus e os batistas e os metodistas.
0: If they just had love one for another.
2: Come on now. Wonderful.
1: Todos estreitariam as mãos e seriam irmãos se eles apenas tivessem amor um pelo outro.
0: That is the great need the world is dying for. And God is love.
1: Essa é a grande necessidade pela qual o mundo está morrendo. E Deus é amor.
0: Aleluia.
1: Agora você encontra na igreja o que impede a igreja tem sido a concepção errada de amor. Agora, amor. Existem dois tipos diferentes de amor, que é o amor verdadeiro. Um deles, no grego, é chamado de ágape. Este é o amor de Deus. Então, o amor pervertido daquilo que é o amor, o filio, que significa o amor humano.
0: Filio comes from the word fellowship.
1: Filio vem da palavra companheirismo.
0: The filial love is what you have for your wife.
1: O amor filio é aquele que você tem pela sua esposa.
0: And a man might flirt with her or insult her and you shoot his brains out over.
1: E se um homem flertasse com ela, você a insultasse, você daria um tiro arrancando seus miolos.
0: That's what filial love will do.
1: É isto que o amor filho fará.
0: It accompanies jealousy.
1: Ele é acompanhado pelo ciúme.
0: And many other things go with it.
1: E muitas outras coisas o acompanham.
0: But a gospel love will make you pray for his sinful soul.
1: Mas o amor ágape faria com que você orasse pela sua alma pecaminosa.
0: That's the difference between the two loves.
1: Essa é a diferença entre os dois amores.
0: God's love is the beginning of love.
1: O amor de Deus é o princípio do amor.
0: It's the fountain of love.
1: É a fonte do amor.
2: Hallelujah.
0: And the church today is lacking in that. That real agape love that makes you have love for your enemy.
1: Isso está faltando na igreja hoje, aquele verdadeiro amor ágape que faz com que você sinta amor pelo seu inimigo.
0: Oh, if we only had that kind of a love, there would be a revival sweep this nation from coast to coast.
1: Oh, se tivéssemos aquele tipo de amor, haveria um reavivamento que varreria esta nação de costa a costa, de norte a sul.
3: Momento de meditação. Bem-aventurado o homem que não anda segundo o conselho dos ímpios, nem se detém no caminho dos pecadores, nem se assenta na roda dos escarnecedores. Antes tem o seu prazer na lei do Senhor, e na sua lei medita de dia e de noite. Que a sua plena satisfação sempre esteja na lei do Senhor, e na sua lei medite de dia e de noite.

E sucedeu que, ouvindo a Elias, envolveu seu rosto na sua capa e saiu para fora e pôs-se à entrada da caverna. E eis que veio a ele uma voz que dizia: Que fazes aqui, Elias?

Nós lemos no primeiro livro de Reis, capítulo 19, o versículo 13. E o profeta de Deus para esta era, o irmão William Mário Brana, na mensagem que fazes aqui, no parágrafo 107 em diante, você nunca viu ou ouviu o nascer do sol? Você nunca ouviu isso? Você já saiu à noite para ouvir o orvalho cair? O que faremos sem ele? Veja, não é preciso. Vou te dizer uma coisa agora. É a tranquilidade. Não são as águas agitadas que fazem tanto barulho e pula para cima e para baixo, que refletem a beleza das estrelas nelas. É a pequena lagoa profunda e tranquila que reflete a beleza das estrelas. O que precisamos

que reflete a beleza das estrelas. O que precisamos esta noite é daquela experiência rica e profunda. Esse é algo dentro de nós. Não tem que gritar, mas pode. Mas colocamos toda a ênfase em nossos gritos. Pode nunca falar em línguas, mas pode. Mas colocamos toda a ênfase nisso. Pode não ter assistido à reunião de Billy Graham, à reunião de Oral Roberts ou à minha reunião. Você não precisa. O que ele deve ter é a profundidade do amor eterno de Deus. Esse espírito dentro dele que faz de você o que você é. É sobre isso que eu estava falando esta manhã. Isso é o que eu estava puxando a igreja através do Calvário, para frente e para trás. Você não pensa porque você falou em línguas ou porque você sabe muito sobre as Escrituras, ou você leu os livros de alguém e você sabe mais do que o outro sujeito. Ele disse: marque aquele que suspiram e choram pelas abominações que cometem na cidade. Quem ele marcaria em nossas cidades esta noite? Veja, são as profundezas do Espírito, não a superficialidade, não é a casca dada Nogueira que é boa, é a noz de Nogueira com a casca. Você tem uma grande concha vazia, você não tem nada aí embaixo. O que precisamos esta noite é das profundezas do amor de Deus. É quando Elias ouviu aquela voz mansa e delicada, nada incomodou. O que você ouviu de tudo isso? Você vai embora em alguns dias. Você ouviu Billy Graham, você ouvirá Oral Roberts, você ouvirá outros grandes homens. Nada contra aqueles homens, eles são servos de Deus, mas não dê ouvido ao barulho. Ouça aquela voz mansa e delicada, aquela coisa profunda que vem ao coração humano, que tira toda a tolice de você, leva todo mundo para longe de você, faz você odiar as coisas do mundo e amar as coisas de Deus. Essa é a profundidade, essa é a lagoa que reflete as estrelas da glória eterna de Deus. Isso é o que traz lágrimas aos olhos, traz alegria indescritível e cheio de glória, faz você se levantar quando todas as outras coisas vão falhar com você, faz quando vem a doença ou mesmo a própria morte. Ainda tem o reflexo das bênçãos de Deus nela, aquela pequena lagoa que é profunda e reflete os céus. Não é a agitação e o barulho da água.

As águas barulhentas não são muito profundas, são as águas paradas que são profundas. Que Deus nos ajude esta noite, amigos, enquanto estamos vindo para a mesa de comunhão, a lembrar disso. Não importa o que façamos externamente, quantas coisas boas façamos, você diz: bem, irmão Brana, eu vou à igreja, tento viver o melhor que posso. Bom, não há nada contra isso, irmão. Eu tenho falado em línguas, irmão Brana. Eu gritei no Espírito, isso é bom, mas não é disso que estou falando, irmão. Ainda não é isso, não é disso que estou falando. Estou falando daquela voz pequena, daquele algo rico e real. Isso eu costumava ver. As velhas mamães, quando elas vinham por este corredor aqui, anos atrás, as lágrimas escorrendo de suas bochechas, quando um jovem pecador se levantava para vir ao altar. Hoje, faça uma chamada e veja um rapaz vir, eles sentam e estouram chicletes. Qual é o problema? Você perdeu o ouvir disso? O que você ouviu? O que você ouve? Estamos no tempo do fim. Você ouve na televisão e no rádio, em suas revistas, em seus jornais, que algum dia haverá um turbilhão por este país. O que você está escutando para ouvir aquele alarme, o rádio ligado o dia todo, com toda aquela bobagem falando, para ouvir quando vão cair as balas ou as bombas? Eu não estou ouvindo essas coisas. Estou ouvindo uma voz dizer: suba mais alto. Foi muito bem feito, meu bom e fiel servo. O que você ouve? Você sabe, eu acho que estamos tão interessados em ouvir tão perto de todas as coisas do mundo. E coisa assim, não podemos ouvir aquela vozinha ainda pequena. Ouvimos nossos pastores dizerem: junte-se à igreja, vai ficar tudo bem. Ouvimos alguns deles dizerem: basta falar em línguas, está tudo acabado. Alguns deles dizem: grite, acabou. Você não pode ouvir aquela vozinha calma e delicada que coloca algo rico e profundo na vida, faz de você o que você deveria ser. Um trigo não produz trigo porque está em uma videira ou em um talo. Uma erva daninha também está no caule, mas é necessário a vida naquela videira para produzir trigo. As águas que caem sobre ele regarão a ambos. Ambos se alegrarão com isso. Ambos crescerão nele. Homens e mulheres podem crescer gritando e louvando a Deus, falando em línguas.
e pertencendo à Igreja, dançando no Espírito e pagando dízimos, e ainda não ser em seus corações aquela pequena voz do rico e profundo amor de Deus, embora eu dê meu corpo para ser queimado como um sacrifício e não tiver amor, eu não sou nada, embora eu dê todos os meus bens para alimentar os pobres, ainda não sou nada, tenho fé para mover montanha, ainda não sou nada, eu falo em línguas como homens e anjos, ainda não sou nada. Vê? É aquela pequena voz que fala no fundo do seu coração, que muda cada atitude, torna a natureza diferente e você se torna uma nova criatura em Cristo. O que você ouve depende do que você está ouvindo, amigo. Se você está ouvindo aqui, não sem comentários, sem reflexão, mas se você está ouvindo, ouve de um grande reavivamento em algum lugar, onde 10.000 pessoas estão reunidas, vá em frente. Você está ouvindo a coisa errada, eu vou ver. Eles dizem que tem grandes multidões, isso não faz a menor diferença. As pistas de corrida têm isso, todo o resto tem isso. Os rock and rolls têm isso. Estou indo para outra coisa. Se você for para qualquer outra coisa, mas se você estiver ouvindo a qualquer outra coisa que não seja aquela pequena voz, volte para a caverna, volte para debaixo do zimbro, até que possamos nos preparar. Fique quieto e espere, deixe os trovões passarem, deixe o terremoto tremer, deixa os ventos fortes se irem e o fogo varrer. Seja o que for, eu penso nessa música. Ensina-me, Senhor, como esperar quando os corações estão em chamas. Deixe-me humilhar meu orgulho, invocar seu nome. Mantenha minha fé renovada, meus olhos em ti. Deixe-me ser nesta terra o que você quer que eu seja. É isso que eu quero fazer. Aqueles que esperam no Senhor renovarão suas forças. Eles subirão com asas como uma águia. Você acredita que eles correrão e não se cansarão? Caminharão e não se cansarão? Ensina-me, Senhor, ensina-me, Senhor, como esperar. Deixe os trovões passarem, deixe o fogo passar, mas deixe-me ouvir aquela voz mansa e delicada que diz: vinde a mim, todos os que estáis cansados e sobrecarregados, saia de debaixo do zimbro, saia das suas cavernas. Eu quero velar minha fé,
enfrentando seu sangue, caminhar e dizer: sim, Senhor, eu agora creio. Diga: eu agora creio. Eu agora creio. Deus os abençoe, em nome do Senhor Jesus Cristo. Amém.

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Venha conhecer a mensagem do profeta de Deus para esta decadente geração, o Elias prometido na Bíblia Sagrada, Malaquias capítulo 4, versículo 5. Eis que vos envio o profeta Elias antes que venha o dia grande e terrível do Senhor. E Mateus 17, 11. Em verdade, Elias virá primeiro e restaurará todas as coisas.

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1: Amém. Bom dia com Jesus. Vamos todos juntos. O Senhor é a força da nossa vida. Graças a Deus por mais um dia. Olha para o seu irmão e fala a ele: Shalom, meu irmão. Shalom. Shalom. Paz seja convosco. Graças a Deus. É maravilhoso estarmos na casa do Senhor. E nós vamos marcar a Escritura, São João, capítulo 21, versículos 3 e 4, Escritura que será lida esta manhã. São João, capítulo 21, versículos 3 e 4. Enquanto vocês encontram a Escritura, vamos cantando este corinho: Estou destinado ao céu. Vamos todos juntos.

Hino de número 315, mesma melodia do Achei a Fonte Carmesim. Eu creio sim. 315.

0: Então eu ficava mais forte, maior o tempo todo.
1: And when I got about 22, you also, I still eat the same food and getting older and weaker all the time. Putting new life in my body.
0: E quando alcancei os 22, você também, continuei comendo o mesmo alimento e ficando mais velho e mais fraco o tempo todo, colocando vida em meu corpo.
1: Explain to me, scientists.
0: E me expliquem, cientistas.
1: If I'm pouring water out of a jug into a glass, and when it gets half full, I keep pouring more, and it keeps going down.
0: Se estou derramando água de uma jarra em um copo, e quando ele fica quase cheio, e continuo derramando mais água e continua derramando.
1: Scientifically, tell me about that.
0: Cientificamente, me fale sobre isto.
1: What it is, it's an appointment that God made.
0: O que é isto? É uma ordem que Deus determinou.
1: When you get that age, he's got you just where he wants. You say, come on, death, set in.
0: Quando você alcança aquela idade, ele te tem exatamente onde ele deseja que você esteja e diz, venha, morte, entre.
1: Ask science if you don't start dying after you're about 22 years old.
0: Pergunte à ciência se você não começa a morrer depois dos seus 22 anos.
1: No matter how good you eat, you're dying, walking right away.
0: Não importa quão bem você coma, você está morrendo, andando nesta direção. Finalmente, a morte então estará exatamente em seu encalço.
1: But you're growing till you get that age, from about...
0: Mas você crescerá até alcançar aquela idade, de cerca de...
1: You're your best from about 15 till about 22.
0: Você está em sua melhor forma dos seus 15 até por volta de 22.
1: That's right.
0: É isto mesmo.
1: These people look to be just at their peak, just at their best.
0: Aquelas pessoas pareciam estar simplesmente em seu apogeu, simplesmente no melhor deles.
1: And looking at them there and how they were looking.
0: E eu olhando para elas ali e como elas estavam olhando.
1: So that,
0: então aquilo,
1: I thought, isn't that wonderful?
0: Eu pensei, não é isto maravilhoso? E quando eu vi a minha garotinha, 8 anos de idade, quando...
1: You remember the night? You met at my story.
0: Vocês recordam da noite e vocês leram isto em minha história.
1: When I met her, she was a young woman.
0: Quando eu me encontrei com ela, ela era uma jovem.
1: She said, "Hello, Dad."
0: Ela disse, "Oi, papai."
1: And I said, "Dad, well, you're as old as me. I don't understand it."
0: E eu disse, "Papai, ora, você tem a minha idade? Eu não compreendo."
1: She said, "Dad, in Earth, I was your little Sharon."
0: Ela disse, papai, na terra eu era sua pequena Sharon.
1: I said, "Where's your mother?"
0: E eu disse, onde está sua mãe?
1: She's up at your home waiting for you.
0: Disse, ela está em sua casa esperando por você.
1: She said, "I'll wait here for Billy Paul, my brother."
0: Ela disse, eu esperarei aqui por Billy Paul, meu irmão.
1: And when I come out of the vision,
0: e quando eu saí da visão,
1: Hope had her arm around me there, and when I come out of the vision, standing in the room, she still had her arm around me.
0: Hope estava com seu braço ao meu redor ali, e quando eu saí da visão, de pé no quarto, ela ainda estava com seu braço ao meu redor.
1: Now, I wasn't in no vision, no coma, standing like I am now.
0: E eu não estava em nenhuma visão, nenhum coma. Eu estava em pé como estou agora.
1: And she was patting me on this shoulder.
0: E ela estava me dando tapinhas neste ombro.
1: God is...
2: Bom dia com Jesus. O Senhor continue nos abençoando. Após a escola dominical, haverá batismo. Estará se batizando Sander Oliveira. Está aqui dentro? Poderia se colocar de pé, por favor? Está ali atrás, irmão Sander Oliveira, ele é sobrinho da irmã Moseli, Deus o abençoe, estará se batizando hoje. Muito obrigado, irmão. Pode se assentar. E você também que deseja ser batizado em nome do Senhor Jesus Cristo, a oportunidade está aberta. Basta procurar um dos diáconos e você também vai receber este nome que é sobre todo nome. Avisos, irmãos, bastante atenção aos irmãos de todas as igrejas para os avisos, a programação das Santas Ceias. E um aviso especial também para os jovens. Nós não vamos ter as reuniões especiais com os jovens devido ao cancelamento aí dos feriados. Então, os feriados foram cancelados, aqui o estado de São Paulo optou por cancelar o feriado, então não vai ter aquela semana de atividades especiais, mas o Senhor permitindo, nós, assim que voltar ao normal, a gente vai sim ter esse momento especial com os jovens. Então as reuniões especiais estão canceladas devido a esse feriado que também foi cancelado. Santa Ceia do Senhor. Domingo próximo, aqui em Campinas, é a Santa Ceia do Senhor, já avisado, né, da outra vez. E nas seguintes cidades: Americana, no próximo sábado, dia 13. Mogi Mirim, próximo sábado, dia 13. E atenção aos irmãos de Americana e Mogi Mirim. O culto iniciará no sábado próximo com a transmissão do culto de Campinas, às 18 horas. Então, às 18 horas, tem aquele culto especial daqui, transmitido de Campinas. Então, o culto no sábado, em Mogi Mirim, Americana, começa às 18 horas com a transmissão do culto aqui de Campinas. Indaiatuba, no próximo sábado também, o Senhor permitindo, Indaiatuba. Em Pouso Alegre, será no dia 16, na terça-feira, e em Boa Esperança, na quarta-feira, dia 17. Amém? Então, essa é a programação para Santa Ceia do Senhor na próxima semana. Vou só repetir para reforçar. Americana e Mogi Mirim, no próximo sábado, dia 13, iniciando às 18 horas com a transmissão do culto de Campinas. Em Campinas, no próximo domingo. Em Indaiatuba, no próximo sábado. Pouso Alegre, dia 16. E Boa Esperança, dia 17. O Senhor assim nos permitindo. Esta é a programação da Santa Ceia do Senhor para a próxima semana. E agora nós vamos orar. Se você tem um pedido, uma necessidade, o evangelista irmão Antônio Miguel estará orando agora pelos nomes no livro de oração, por você também que tem a sua mão levantada em favor de alguém ou uma necessidade, apresente perante o Senhor. Ore também por Cristiane e Larissa do Amaral.
3: Amado Jesus Cristo, no nome do Senhor e Salvador, unimos a nossa fé nesta manhã, todo o povo de Deus, sua igreja, rogamos pelo nosso pastor, por sua família, que o Senhor esconda ele na mais alta rocha das eras, esconda de todo ruído, esconda do mal. Ó Deus maravilhoso, há muita gratidão neste lugar. Gratidão pela cura divina. Gratidão pelo bom companheirismo que temos aqui, Senhor. A gratidão por esse lugar, por essa casa de oração, Senhor. Oh Deus maravilhoso, toma o controle deste culto, Senhor. Dá a unção necessária para o nosso pastor, Pai, nesta manhã, para o pregador desta manhã, Senhor. As mãos, Senhor, os ofertantes, os dizimistas, Senhor. Repreenda Satanás, Pai. Repreenda o inimigo, Jesus, porque ele está furioso, Senhor. Mas nós temos aqui o sangue do Senhor Jesus Cristo, que está sobre cada filho do Senhor nesta manhã. Nós temos a maior arma, Senhor, que é a revelação da Tua palavra, Pai. No nome do Senhor e Salvador Jesus Cristo, dai, Senhor, aqueles que não puderam vir aqui, por um motivo ou outro, vá até a ele, Senhor. Vá até o acamado. Essa igreja, ela foi colocada na terra para interceder. Ela sabe fazer isso, porque o anjo do Senhor nos controla. Obrigado, Jesus, em nome de Jesus Cristo. Amém, Deus vivo, e amém.

Vamos ver as igrejas que nos acompanham nesta manhã. A igreja de Mogi Mirim, Deus os abençoe. Igreja de Pouso Alegre, Deus abençoe aos irmãos. Igreja de Americana, Deus abençoe a todos os irmãos. Igreja de Indaiatuba, pastor Wesley Rodrigues, Deus abençoe aos irmãos. Igreja de Santo Antônio do Amparo, Deus os abençoe. Também a igreja de Pirassununga está nos acompanhando, Deus abençoe a cada um dos irmãos. E também Madalena Machado, Lúcia, Eliseu Marcondes e família, Rogério e família, Márcio de Jesus e família, irmão Pedro Araújo e Cleonice, Davi Almeida e família, Sadraque Borges e família, Tito e Cainã, Luana Bossar de Cia, Edmara e Darian, Regiane e suas filhas, Abimael Cardoso e família, um total de 90 computadores, aproximadamente 158 irmãos que estão nos acompanhando nesta manhã. Deus os abençoe a cada irmão, a cada igreja, Deus abençoe a cada um. Já estamos sendo ricamente abençoados. E agora, antes de nós ouvirmos a voz do profeta, nós vamos fazer uma apresentação de uma criança. O nome da criança, qual que é? Rui Gustavo? Ravi Gustavo. Nós vamos fazer a apresentação e logo após a gente vai ter a voz do profeta e na sequência o Somente Crer para recebermos a palavra do Senhor. Então pode vir aqui à frente.

Senhor, vamos nos colocar de pé, por favor. Senhor nosso Deus, está aqui nos meus braços, Senhor, esta criança, Ravi Gustavo, ó Pai, sua mãe, sua avó, a apresentam, Senhor, diante de Ti. Dos meus braços, Senhor, eu entrego ele nos Teus braços, ó Pai. E essa mãe, Senhor, essa mãe faz este propósito, Senhor, de criar esta criança no Teu caminho, Senhor. Nós entregamos ele nos Teus braços, ó Pai, que ele possa ser uma bênção, Senhor, através da unção do Teu Espírito Santo, e que o Senhor possa também abençoar, Senhor, seus pais, para criar no caminho do Senhor, ó Deus. Ravi Gustavo, você está apresentado diante de Deus, no nome do Senhor Jesus Cristo. Amém, Senhor Jesus. Amém. Ele já quer falar, já. Podeis assentar.

E agora vamos ouvir e acompanhar na voz do profeta a mensagem Qual Atração Sobre a Montanha, do parágrafo 28 ao parágrafo 59.

0: Matthew 21, 1 to 11. I said that so you could be watching further or turning to the scriptures.
1: Mateus 21, 1 ao 11. Eu disse isso para que vocês pudessem estar observando pela ou achando as escrituras.
0: And when they drew nigh unto Jerusalem and were come to Bethphage unto the mount of Olives.
1: E quando se aproximaram de Jerusalém e chegaram a Betfagé, ao Monte das Oliveiras,
0: Jesus sent two of his disciples and saying unto them,
1: Jesus enviou dois dos seus discípulos e dizendo-lhes,
0: go into the village over against you, and straightway you shall find an ass tied and a colt with her.
1: Ide à aldeia que está de fronte de vós, e logo encontrareis uma jumenta presa e um jumentinho com ela.
0: Loose them and bring them to me.
1: Desprendei-a e trazei-mos.
0: And if any man say aught unto you, you shall say, the Lord has need of them, and straightway he will send them.
1: E se alguém vos disser alguma coisa, direis que o Senhor os há de mister, e logo os enviará.
0: This was all done, that it might be fulfilled which is spoken by the prophet, saying.
1: Ora, isto tudo aconteceu para que se cumprisse o que foi dito pelo profeta que diz.
0: Tell ye the daughters of Zion.
1: Dizei às filhas de Sião.
0: Behold, thy king cometh unto thee, meek, sitting upon an ass, and a colt, the foal of an ass.
1: Eis que o teu rei aí te vem, manso, assentado sobre uma jumenta, e sobre um jumentinho, filho de animal de carga.
0: And the disciples went and did as Jesus commanded them.
1: E indo os discípulos, e fazendo como Jesus lhes ordenara,
0: and they brought the ass and the colt, and put on them their clothes, and they set him thereon.
1: Trouxeram eles a jumenta e o jumentinho, e sobre eles puseram os seus vestidos, e fizeram-no assentar em cima.
0: And a very great multitude spread their garments in the way.
1: E muitíssima gente estendia os seus vestidos pelo caminho.
0: And others cut out branches from the trees and strew them in the way.
1: E outros cortavam ramos de árvores e os espalhavam pelo caminho.
0: And the multitude that went before and that followed cried, saying, Hosanna to the Son of David.
1: E as multidões que iam adiante e a que seguia clamava, dizendo, Hosanna ao Filho de Davi.
0: Blessed is he that cometh in the name of the Lord. Hosanna in the highest.
1: Bendito o que vem em nome do Senhor. Hosanna nas alturas.
0: And when he was come into Jerusalem, all the city was moved, saying, who is this?
1: E entrando ele em Jerusalém, toda a cidade se alvoroçou, dizendo, quem é este?
0: And the multitude said, this is Jesus the prophet of Nazareth of Galilee.
1: E a multidão dizia, este é Jesus, o profeta de Nazaré da Galileia.
0: Now if I would take a text from that for about 30 minutes before the prayer line begins.
1: Agora, se eu tomasse um tema disto por cerca de 30 minutos antes que a fila de oração comece,
0: I would like to take this for a text. What is the attraction on the mountain?
1: Eu gostaria de tomar isto para o texto. Qual é a atração sobre a montanha?
0: Now, it had been a very weary, nervous day. And it's an unusual day.
1: Agora, esse havia sido um dia muito exaustivo, muito nervoso, e foi um dia incomum.
0: We find Jesus here coming up to Jerusalem, ready to attend the Passover.
1: Nós encontramos Jesus aqui subindo para Jerusalém, pronto para participar da Páscoa.
0: And the Passover is where the Paschal lamb was killed and the blood was spread upon the mercy seat for the atonement for the people.
1: E na Páscoa era onde o cordeiro pascual era morto e o sangue era espalhado sobre o propiciatório para a expiação para o povo.
0: And he had come up from Bethphage and had come to the top of the Mount of Olives.
1: E ele tinha vindo de Betfagé e tinha vindo ao topo do Monte das Oliveiras,
0: which looks down upon another little hill where Jerusalem was built.
1: Abaixo do qual está outra pequena colina onde Jerusalém foi construída.
0: As he looked to know that this was his final visit.
1: E assim que ele olhou, e sabia que esta era a sua visita final.
0: This was the time that when he would be delivered into the hands of sinful man and they would kill him.
1: Este era o tempo quando ele seria entregue nas mãos de homens pecadores e eles o matariam.
0: He'd die the horriblest death that was ever died by a mortal and be buried.
1: Ele teria a morte mais horrível que algum mortal já teve. E seria sepultado.
0: He'd be betrayed by his own, some of them standing right with him.
1: Ele seria traído pelos seus, alguns dos que estavam bem ao lado dele.
0: And him being God knew what was in their hearts and knew from the beginning who would betray him.
1: E ele sendo Deus, sabia o que estava em seus corações e sabia desde o princípio quem o trairia.
0: And know that man was with him who sat by his side counted his money to him and so forth.
1: E sabia que aquele homem estava com ele, o qual se assentava ao seu lado e contava seu dinheiro para ele e assim por diante.
0: Know that man would betray.
1: Sabia que aquele homem o trairia.
0: And knew that a cruel Roman cross waited for him out there.
1: E sabia que uma cruel cruz romana esperava por ele lá.
0: He knew that his water and his body and the blood of his body would separate.
1: Ele

0: Esperava por ele lá.
1: He knew that his water and his body and the blood of his body would separate.
0: Ele sabia que a sua água em seu corpo e o sangue de seu corpo se separariam.
1: And the blood would drop off of his forehead, great big drops like perspiration.
0: E que o sangue cairia de sua testa, grandes gotas como suor.
1: He knew all that was before him.
0: Ele sabia que tudo isso estava diante dele.
1: And he stands upon the mountain, looking over to Jerusalem.
0: E ele de pé lá no monte, olhando sobre Jerusalém.
1: The people of that day, what they called that day a better religious class of people, hated him.
0: As pessoas daquele dia, os que eles chamavam naquele dia de classe melhor de pessoas religiosas, o odiavam.
1: The churches of that day hated him and denounced him and denounced all that listened to him.
0: As igrejas daquele dia o odiavam e o denunciavam e denunciavam a todos que o ouviam.
1: If they went and attended his campaigns, they were immediately excommunicated from the fellowship of the church.
0: E se eles fossem assistir suas campanhas, eram imediatamente excomungados do companheirismo da igreja.
1: No wonder the scripture said he came unto his own. And his own received him not.
0: Não é de se admirar que a Escritura disse, ele veio para os seus, e os seus não o receberam.
1: The ones who ought to have loved him, the ones who ought to have been for him, was his bitterest enemies.
0: Aqueles que deviam tê-lo amado, aqueles que deviam estar a favor dele, foram os seus implacáveis, mais implacáveis inimigos.
1: And he had made up his little group out of a bunch of poor people, fishermen, tax gatherers, uneducated.
0: E ele tinha formado seu pequeno grupo de um grupo de pessoas pobres, pescadores, coletores de impostos, incultos.
1: The Bible said some of them was even ignorant, unlearned.
0: A Bíblia diz que alguns deles eram mesmo ignorantes, iletrados.
1: Some could not even sign their name.
0: Alguns não podiam nem mesmo assinar o nome.
1: He never went to the churches to get his people.
0: Ele nunca foi às igrejas para conseguir seu povo.
1: And he never agreed with any of the church leaders.
0: E ele nunca concordou com nenhum dos líderes da igreja.
1: And besides that, he followed the very trend of a prophet.
0: E além disso, ele seguiu a própria tendência de profeta.
1: He condemned everything that they done, as the ones before him had.
0: Ele condenou tudo o que eles faziam, como aqueles antes dele tinham feito.
1: Because they were a portion of the word, and he was the word in its fullness.
0: Porque eles eram uma porção da palavra. E ele era a palavra em sua plenitude.
1: But in the midst of all of it, through every age and every prophet that had been or would be.
0: Mas no meio de tudo isso, através de cada era e de cada profeta que tenha havido ou que haverá,
1: there's going to be a certain amount of people that's predestinated to hear that message, and they'll follow it.
0: Haverá um certo número de pessoas que está predestinado a ouvir essa mensagem, e elas a seguirão.
1: Ignore the crowds. They ignore the criticism of the unbeliever.
0: Essas ignoram as multidões. Elas ignoram a crítica dos incrédulos.
1: They have no argument with them.
0: Elas não discutem com eles.
1: They've got one thing to do, that's believe. And to get every bit of it they can.
0: Elas têm uma única coisa a fazer, é crer e conseguir cada pouquinho disso que puderem.
1: Soak it in. Like Mary, who sat at the feet of Jesus.
0: Embeber-se nisso, como Maria, que se assentou aos pés de Jesus.
1: And Martha was fixing his dinner. And Jesus said to her.
0: E Marta estava preparando o seu jantar, e Jesus disse para ela.
1: But, Martha, you are so concerned about the things of life.
0: Mas Marta, você está tão ansiosa quanto as coisas da vida.
1: But Mary has sought the better things. See? The things of eternal life.
0: Mas Maria escolheu as coisas melhores, vejam, as coisas da vida eterna.
1: Now we find that many of the people that had understood.
0: Agora nós encontramos que muitas das pessoas que tinham entendido.
1: They didn't have literature as we have today. They didn't have television or telephones or anything of that day.
0: Elas não tinham literaturas como nós temos hoje. Elas não tinham televisão ou telefones ou nada naquele dia.
1: But it had been kindly breezed around that he was going to be at the Passover.
0: Mas tinha havido uma espécie de boato por ali que ele estaria na Páscoa.

0: For many of the people, being spiritual minded, knew that he was that Passover lamb.
1: Para muitas pessoas que tinham mente espiritual, sabiam que ele era aquele cordeiro da Páscoa.
0: Because he'd already told them the things that was going to happen.
1: Porque ele já lhes havia dito as coisas que iriam acontecer.
0: And then, of course, knowing that he was to be there and loved him the way they did, they was waiting for him.
1: E então, naturalmente, sabendo que ele ia estar lá e amando-o da maneira que o amavam, eles estavam esperando por ele.
0: There was a crowd that was probably pushing, shoving from one gate to the other.
1: Havia uma multidão que provavelmente estava no empurra-empurra de um portão para o outro.
0: Watching out in every way, for they knew that one of the hours he would appear. They were watching.
1: Observando de todas as maneiras, pois eles sabiam que qualquer hora daquelas ele apareceria. Eles estavam observando.
0: Others were wondering what was the matter with these people, running from gate to gate. What's the attraction?
1: Outros estavam querendo saber o que havia com aquelas pessoas correndo de um portão ao outro. Qual é a atração?
0: And they would look this way and look that way to find out.
1: E elas olhavam para esse lado e olhavam para aquele lado para descobrirem.
0: Looked like they were looking for something, under expectation of something going to happen.
1: Parecia que estavam esperando algo sob a expectativa de algo acontecer.
0: Oh, I would like to change my text for a few minutes and say this, that's what's the matter today.
1: Oh, como eu gostaria de mudar o meu tema por alguns minutos e dizer isto, que esse é o problema hoje.
0: The people who are looking for him coming is under great anticipation and expectation.
1: As pessoas que estão esperando que ele venha estão sob grande antecipação e expectações.
0: We can feel it. The pressure.
1: Nós podemos sentir isso, a pressão.
0: And they're seeking, watching every move and every sign, comparing it with the scriptures.
1: E eles estão procurando, observando cada movimento e cada sinal, comparando isso com as escrituras.
0: And when they've seen all those things that was predicted of him, right up to the end, they know the end was nigh.
1: E quando eles viram todas aquelas coisas que foram preditas sobre ele, bem no final, eles sabiam que o fim estava próximo.
0: They wanted to be there. So they watched.
1: Eles queriam estar lá. Então eles observavam.
0: Part of the crowds was for him, in the minority.
1: Parte da multidão estava a favor dele, na minoria.
0: Some was against him, most of them. 90% was against him.
1: Alguns estavam contra ele, a maioria deles. 90% estava contra ele.
0: And that's about the way it is today.
1: E isso é mais ou menos como é hoje.
0: In the religious crowds, when it really come down to the word and Christ, there's about 1% that would believe it.
1: Nas multidões religiosas, quando realmente se trata da palavra de Cristo, há cerca de 1% que creria nela.
0: The other part wouldn't pay attention to it, no matter what was done.
1: A outra parte não daria atenção a ela, não importa o que fosse feito.
0: They'd pass off some kind of a joke or throw a slam about it.
1: Eles fariam algum tipo de piada ou criticariam-na.
0: Just about the same.
1: É quase a mesma coisa.
0: Things don't change very much. History just repeats itself around.
1: O tempo, as coisas não se modificam muito. A história simplesmente vai se repetindo.
0: Well, we find that draw a nervous tension. It had to. It must do it.
1: Bem, nós encontramos que aquilo trouxe uma tensão nervosa. Tinha que fazer. Devia fazê-lo.
0: They were waiting. They were wondering what he would do when he got there.
1: Eles estavam esperando. Eles estavam querendo saber o que ele faria quando ele chegasse lá.
0: They wanted to be there to get anything that he'd done. They wanted it.
1: Eles queriam estar lá para conseguirem qualquer coisa que ele fizesse. Eles desejavam isso.
0: They wanted to see it. They believed him.
1: Eles queriam vê-lo. Eles criam nele.
0: Others had heard he was coming and they went up there to make fun of him.
1: Outros ouviram que ele vinha e foram lá para caçoarem dele.
0: So after all the nervous anticipation, very unusual day, very unusual time.
1: Então, depois de todo o pressentimento nervoso, um dia muito incomum, numa hora muito incomum.
0: Church is asleep. The people's nerve was on edge. There were so many people there. Then it happened.
1: As igrejas adormecidas, o nervo das pessoas estava à flor da pele. Havia tanta gente ali. E então sucedeu.
0: On top of Mount Olive come a little white donkey. Coming walking down the hill.
1: De cima do Monte das Oliveiras vinha um burrinho branco descendo a colina.
0: With a group of people fanatically screaming, pulling off palms, leaves off the trees.
1: Com um grupo de pessoas fanaticamente gritando, tirando folhas das palmeiras.
0: Throwing their clothes in the road, screaming, Hosanna to the Son of David that comes in the name of the Lord.
1: Jogando as suas vestes no caminho, gritando, Hosanna ao Filho de Davi que vem no nome do Senhor.
0: This little new, his rider was none other than God's anointed Messiah of the hour.
1: Oh, essa pequena mula, seu cavaleiro não era outro senão o Messias ungido de Deus para a hora.
0: God then, what was he doing?
1: Deus então, o que estava ele fazendo?
0: What is that attraction up there on the hill?
1: Qual é a atração lá em cima do monte?
0: It's God making history and God fulfilling prophecy.
1: É Deus fazendo a história e Deus cumprindo profecia.
0: And that always causes an attraction.
1: E isso sempre causa uma atração.
0: It brings all the critics up, the vultures of this morning's message, and the eagles also. See?
1: Isso faz levantar todos os críticos, os abutres da mensagem desta manhã, e as águias também. Estão vendo?
0: They come together to find out what's going on.
1: Eles se ajuntam para descobrir o que está acontecendo.
0: Some coming for curiosity. Some coming to find fault. Others coming to criticize.
1: Alguns vêm por curiosidade. Alguns vêm para encontrar falhas. Outros vêm para criticar.
0: There's all kinds gathered, as we said this morning, believers, make believers and unbelievers.
1: Ali estão todas as classes reunidas, como dissemos esta manhã. Crentes, crentes manufaturados e incrédulos.
0: What's on the mountain? Prophecy is being fulfilled.
1: O que está sobre a montanha? A profecia está sendo cumprida.
0: Now, we'll see what takes place.
1: Agora, veremos o que acontece.
0: Now, in the book of Zechariah, in the ninth chapter and the ninth verse.
1: Agora, no livro de Zacarias, no capítulo 9 e versículo 9.
0: Zechariah, one of the prophets, spoke in the spirit saying this.
1: Zacarias, um dos profetas, falou no Espírito dizendo isto.
0: Rejoice greatly, O daughters of Zion.
1: Alegra-te muito, ó filhas de Sião.
0: Shout, O daughters of Jerusalem.
1: Exulta, ó filhas de Jerusalém.
0: Behold, thy king cometh unto thee.
1: Eis que o teu rei virá a ti.
0: He is just, having salvation.
1: Justo, salvador.
0: Lowly, and riding upon an ass, upon the foal. A colt, the foal of an ass.
1: Pobre e montado sobre um jumento, sobre o filho, um asninho, filho de jumenta.
0: Now, what was the matter with those scribes?
1: Agora, o que havia com aqueles escribas?
0: What was the matter with those priests?
1: O que havia com aqueles sacerdotes?
0: What was the matter with those religious people?
1: O que havia com aquelas pessoas religiosas?
0: This was wrote 487 years before it happened. By a vindicated prophet.
1: Isso foi escrito há 487 anos antes de acontecer. Por um profeta vindicado.
0: It was already put into writings and called the Bible. The scrolls of the Old Testament.
1: E já havia sido colocado em forma de escritos e chamado de Bíblia, os rolos do Velho Testamento.
0: Why couldn't they see that that's prophecy being fulfilled?
1: Por que não podiam eles ver que aquilo era profecia sendo cumprida?
0: The same reason they can't see it today.
1: Pela mesma razão que não podem ver isto hoje.
0: They took the word of God and made it of none effect to the people by teaching for traditions, for doctrine, the traditions of man.
1: Eles tinham tomado a palavra de Deus e a tinham tornado sem efeito para as pessoas, por ensinar por tradições, como doutrina, as tradições do homem.
0: And if scribes, preachers, ministers, spiritual men so-called, anointed ones, would only read the Bible, they wouldn't be wondering what's taking place. They would know what it is.
1: Esses escribas, pregadores, ministros, homens espirituais, assim chamados, ungidos, somente lessem a Bíblia. Eles não se perguntariam o que está acontecendo. Eles saberiam o que é isto.
0: Fulfilling his word.
1: É Deus cumprindo sua palavra.
0: History was being made. Prophecy was being fulfilled.
1: A história estava sendo feita. A profecia estava sendo cumprida.
0: Salvation to the world was arriving.
1: A salvação para o mundo estava chegando.
0: The great day that all the prophets had looked forward to.
1: O grande dia que todos os profetas tinham buscado.
0: All that was in the grave was waiting for that day.
1: Todos que estavam no sepulcro estiveram esperando por aquele dia.
0: Think of it.
1: Que coisa! Pense nisto.
0: All that had died. All the righteous of the blood of the martyrs and the prophets.
1: Todos que morreram. Todos os mártires de sangue justo e os profetas.
0: But you just screamed out, Jerusalem, oh, Jerusalem.
1: Porque ele havia acabado de clamar, Jerusalém, oh, Jerusalém.
0: You that stone every prophet that I send to you, and kill the righteous.
1: Que apedrejas cada profeta que eu te envio e matas os justos.
0: How often I have hovered you as a hen that would have brewed, but you would not. But now... Your hour's come.
1: Quantas vezes quis eu te ajuntar como a galinha ajunta os seus pintainhos, mas tu não quiseste. Mas agora a tua hora tem chegado.
0: Everything that was in the grave, Abraham, Isaac, Jacob, all the prophets were waiting for this hour.
1: Todos que estavam na sepultura, Abraão, Isaac, Jacó, todos os profetas estavam esperando por essa hora.
0: And the church was blind to it.
1: E a igreja estava cega a isso.
0: Who is this? Causing all this noise.
1: Quem é este que está causando todo esse barulho?
0: Who is that fellow that said one time? Is not that the carpenter's son over here?
1: Quem é esse indivíduo? Eles disseram uma certa vez. Não é aquele o filho do carpinteiro aqui?
0: We know him.
1: Nós o conhecemos.
0: Where did he get this wisdom?
1: Onde ele obteve essa sabedoria?
0: Well, we don't see him connected with any of our schools.
1: Ora, nós não o vimos ligado a nenhuma de nossas escolas.
0: We don't know any books he ever learned from.
1: Nós não conhecemos nenhum livro com o qual ele aprendera.
0: Who is it?
1: Quem é ele?
0: He was the answer of the prophet's prophecy.
1: Ele era a resposta da profecia do profeta.
0: Here he comes, riding upon the fold. Of an ass.
1: Aqui vem ele, montado sobre a cria de uma jumenta.
0: What an attraction!
1: Que atração!
0: God was fulfilling his promised word, the hour that had been waiting since 4,000 years.
1: Deus estava cumprindo sua palavra prometida, a hora que havia sido esperada desde 4,000 anos.
0: And Genesis, the third chapter and the 15th verse. God had made the prediction.
1: Em Gênesis capítulo 3 e versículo 15, Deus tinha feito a predição.
0: The seed of the woman shall bruise the serpent's head, but his head shall bruise her heel.
1: A semente da mulher ferirá a cabeça da serpente, mas a sua cabeça lhe ferirá o calcanhar.
0: That prophecy down through the Bible that had been predicted of this man coming.
1: Aquela profecia através da Bíblia havia predito a vinda deste homem.
0: Here, just recently, there was a prophet who stood up among them that was vindicated, the prophet Zechariah, and he said that.
1: E aqui, recentemente, tinha havido um profeta que se pôs de pé no meio deles. Aquele era um profeta vindicado, Zacarias. E ele disse que.
0: You daughters of Jerusalem and you daughters of Zion, rejoice! Shout! Scream out!
1: Filhas de Jerusalém e filhas de Sião, alegrai-vos, exultai, clamai.
0: For your king comes to you, meek and lowly and humble, riding upon the foal of an ass.
1: Eis que vosso rei virá a vós, manso e pobre e humilde, montado sobre um filho de jumenta.
0: And here those people that read that scripture day by day watched him come riding in and cried, who is this?
1: E aqui aquelas pessoas que liam aquela escritura dia a dia observaram vir montado e clamavam, Quem é este?
0: God fulfilling his word to the people that should have known what it was, but they didn't know it.
1: Estão vendo? Deus cumprindo sua palavra para o povo que deveria ter conhecido o que era ela, mas não a conheceram.
0: When God fulfills his word, it always causes an attraction. Always does.
1: Quando Deus cumpre sua palavra, ela sempre causa uma atração. Sempre causa.
0: Causes an attraction. For it is the unusual.
1: Causa uma atração, pois ela é incomum.
0: So unusual when he fulfills his word to the modern trend of the day.
1: Tão incomum que, quando ele cumpre sua palavra para a tendência do dia moderno,
0: causa the modern trend of the day don't believe in it. They have their own way.
1: Faz com que a tendência do dia moderno não creia nela. Eles têm suas próprias maneiras.
0: Now, we see, and let us go back in the scriptures and take some other unusual events. Just for a few more minutes. When God fulfilled his prophecy.
1: Agora, nós vemos, e vamos voltar às escrituras e tomar outros eventos incomuns. Só por mais alguns minutos. Quando Deus cumpriu sua profecia.
0: God says anything, he's going to do it.
1: Quando Deus diz alguma coisa, ele o fará.
0: All heavens and earth will pass away, but that word can never pass away.
1: Todos os céus e a terra passarão, mas aquela palavra nunca pode passar.
0: So, it usually causes a scene, an unusual scene.
1: Então, ela geralmente causa uma cena incomum.
0: Notice how ridiculous that the word of God to a people who's supposed to believe it, and yet it's so unusual, they cried, well, what's this?
1: Observe quão ridículo que a palavra de Deus seja para um povo que se espera crer nela, e ainda assim ela é tão incomum que eles clamam, bem, o que é isso?
0: Where'd you get that stuff? Who is this? What is this?
1: Onde você conseguiu essa coisa? Quem é este? Que é isto?
0: When they ought to have been screaming, Hosanna! To the King that cometh in the name of the Lord.
1: Quando eles deviam estar gritando, Hosanna! Ao rei que vem no nome do Senhor.
0: But there's just a little group doing that. Just a little group.
1: Mas havia somente um pequeno grupo fazendo isso. Só um pequeno grupo.
0: Of 4,000 years of prophecy. For the greatest thing that could ever happen to the nation.
1: De 4,000 anos de profecia, pois era a maior coisa.

0: Quem é este?
1: What's this attraction?
0: E que atração é esta?
1: Something unusual. About the same. Just don't change. Unusual.
0: Algo incomum. Mais ou menos é a mesma coisa. Simplesmente não muda. É incomum agora.
1: Let's see some of the unusual.
2: Graças a Deus. Glória a Deus. Graças a Deus. E agora vamos receber a palavra do Senhor ao toque de somente crer.

Até aqui, Ebenezer. Até aqui, o Senhor tem nos ajudado. Bom dia com Jesus a todo o povo de Deus que estão sendo abençoados por Deus através da sua mensagem. Mensagem que está nos preparando não para ser cidadãos, bons cidadãos, mas está nos preparando para o maior evento da história mundial, que é o grande arrebatamento da noiva que ansiosamente estás como Maria nos pés de Jesus, como ouvimos nesta manhã. Maria está nos pés de Jesus. Nós hoje estamos servindo a Deus como Maria, na palavra, nos pés da palavra. Para nós, Jesus, para muitos, não passava de um Beuzebu, de um fanático. Mas para outros ele era Deus. E a mensagem do entardecer, do fim, para muitos não é nada. Mas para um povinho é Deus. Nós estamos inclinados a ela.

Muitos não daria valor em Jesus, como não dão valor na sua palavra hoje. Mas há um povinho. E eu, você, nós fazemos parte desse povo. E graças a Deus que nós somos elegidos para isso. Isso é motivo de muita gratidão, de muita satisfação de saber que nós não somos qualquer um aí do mundo, não. Nós somos um povo escolhido. Somos os piores. Mas Deus viu antes da fundação do mundo, como ouvimos ontem. Viu o valor, viu a presciência de Deus, viu nós amando isso. Porque Ele nos fez para isso. Então Ele elegeu. E estamos aqui juntos era para estar aí, mas está lembrando de Martim. Martim, seus amigos capturaram ele e levaram ele para um palácio e prendeu ele lá. Ficou preso, não foi pelos inimigos, foi pelos amigos. E lá porque ele estava correndo risco, ameaçado, naturalmente correndo risco, e os amigos dele para ajudar ele, capturaram e levaram para um palácio e prenderam. Em favor do povo da era, em favor da igreja. E lá ele compôs o hino Castelo Forte ao nosso Deus. Você fala assim, o hino Castelo Forte ao nosso Deus. Vamos cantar ele depois da leitura da Bíblia? Um som de marcha. Vamos cantar ele, junto aí, o conjunto cantar ele. E assim toda a igreja e todo o povo. E o certo é que todo o povo até hoje foi beneficiado. E às vezes você está passando por algo e os amigos vê, consegue ver e te captura pelo argumento, pelo bom senso e o espírito confirma. Coisa boa é isso. E o espírito diz: Amém, é isso mesmo. E você faz aquilo que Deus manda em benefício do povo de Deus, e o povo é abençoado, é ajudado. Então eu agradeço, meus amigos. Deus os abençoe. Meu amigo Isaac Borges, meu amigo, minha amiga Sara Borges, minha amiga Zilmar Borges, e pastor Wesley, e todo mundo, irmão Francisco que está aqui também, irmão Adriano, e todo o povo de Deus, todos, Deus os abençoe, em nome do Senhor Jesus. E como diz o irmão Brana, quando você não tiver ninguém para orar mais, ore, lembra de mim. Irmão Moacir, Deus abençoe pela
está orando por mim. E você, no irmão Brandes, uma pequena oração que você faz por mim, você não sabe isso, o tanto que isto significa. Que isto significa, você vai saber tanto que significou lá do outro lado. A pequena oração que você fizer por mim, fizer um pelo outro, pelo pastor, isso tudo, eu me lembro do irmão Luizinho ter uma experiência com Deus e eu estava falando para ele, ore por mim, irmão Luizinho. Aí ele disse, mas ele não precisa de oração, não. Ele ora tanto, não precisa de oração, não. Mas algo diz para ele, ele precisa da sua oração. Então eu preciso das vossas orações. Amém? Então nós vamos ver o pão diário. A fé é o firme fundamento pregado no dia 8/5/51. Nossos corpos estão gemendo e temos uma herança e somos filhos agora, herdeiros do reino. Oh, que coisa! Reis e sacerdotes para Deus, oferecendo sacrifícios espirituais. O que faz um sacerdote? Faz um sacrifício. O que é um sacrifício espiritual? Isso é o que estes filhos e filhas fazem, os quais são reis e sacerdotes, não em plena posse ainda, mas estão fazendo sacrifícios, oferecendo a Deus sacrifícios espirituais, os frutos dos lábios, dando louvor a Ele. Amém. Frutos dos lábios. Você diz, Brana, simplesmente não tenho vontade de louvá-lo. Esse é o momento de fazer o sacrifício. Louve-o mesmo assim, reis e sacerdotes, filhos e filhas oferecendo sacrifício espiritual, os frutos dos lábios, dando louvor ao seu nome. Vamos fazer um pouco de sacrifício com os lábios? Louve a Deus. Amém. Amém. Muito bom. Vamos ver aí, dia 17/2 de fevereiro, ó. De 65, um homem correndo da presença do Senhor. E nesta poesia, apenas observe como ocorre sentado lá, um menininho com uma folha de papel emprestada. Eu disse, saudoso estou, tão saudoso daquele longínquo sudoeste, onde as sombras caem mais profundas, além do topo da montanha. Posso ver um coiote andando pela névoa avermelhada,
Posso ouvir o lobo e vai lá onde o gado pasta. E algum lugar no desfiladeiro acima posso ouvir o gemido de uma onça. Naquelas distantes montanhas cantalinas, nos confins do Arizona, 40 anos mais tarde, encontrando-me bem naquele desfiladeiro, aquela onça me encarando. Oh, Deus, há um cordeiro além do rio, em algum lugar, amigos. É apenas, tem que estar lá. Está vendo? Há muito que fala disso. Todas estas coisas não são simplesmente muitos. Elas são reais. Elas são realidades. Estou tão contente em estar aqui hoje à noite, de estar com essas pessoas com as quais espero viver lá para sempre, onde não haverá mais doença, ou morte, ou separações, e o viajar não será nada para nós então. Graças a Deus, não haverá mais morte, doença, separação, nada. Graças a Deus. Dia 22/12/63. Os dons de Deus sempre encontram seus lugares. Maria, a mãe de Jesus, na cidade de Nazaré, a cidade mais desprezível que havia na terra, mas de lá Deus escolheu uma pequena dama para dar à luz o seu filho, uma incubadora, um ventre que tinha de pelo qual um bebê tinha de nascer. Ele pegou tal pessoa para fazê-lo. Deus opera através de seres humanos para redimir seres humanos. Ele pode pegá-lo, operar através de você para redimir a humanidade, se você dedicar completamente tudo o que você é. Se você é um jovem, dedique sua moral. Se é um jovem, dedique sua moral, dedique sua mente, dedique seu pensamento, dedique seu coração, dedique sua alma, dedique tudo o que você é e deixe Cristo operar através disso. Que coisa gloriosa! Jovens, o jovem que vai batizar nesta manhã, faça isso, dedica tudo a Deus. Dia 20/1/62, o Deus imutável operando de forma inesperada. Ele conhece suas necessidades. Pastor Ezequias leu quinta-feira em Mujimirim. Ele conhece suas necessidades. Ele sabe como trazê-las a você. Mas o problema é que, quando não acontece do jeito que você pensa que deveria, então você fica todo desanimado e se desenvolve para ele e devolve para ele. Pensamos-lhe e creamos que ele o enviará exatamente da maneira que deseja enviar e aceita-as baseado nisso. Isso mesmo, está vendo? Se você lhe pede, não faça dele um mentiroso.
mentiroso. Ele não pode mentir. Ele prometeu: pedi ao Pai qualquer coisa em meu nome, eu farei. Agora, Deus não pode mentir. Peça-lhe e será feito. Buscai e encontrareis. Batei, abrir-se-vos-á. Nós cremos nisso. Certamente cremos. Não devolva para ele, apenas creia. Deixa da maneira que ele vai dar. Ele sabe como fazer. 27/11/63. O mundo está novamente caindo em pedaços. E os profetas sempre falaram as palavras que deveria acontecer ao longo de cada era. E quando Deus, o povo passa por problemas e Deus lhe responde, ele lhes envia um profeta ungido ou algum tipo de mensageiro, porque ele não pode voltar atrás em sua palavra que destinou para aquela era. Mas o que ele faz? Ele envia um mensageiro para fazer aquela parte da palavra viver para aquela era. Sempre faz isso. Vejam, ele formou sua palavra no princípio. Ele conhecia o fim desde o princípio. Ele falou sua palavra e cada era, quando eles passavam por problemas, eles iriam, eles oravam e Deus enviava um ungido. E aquele ungido com toda certeza fazia aquela promessa daquela era. E que foi predito para aquela era viver. E isso é o que ele faz o tempo todo. Deus nunca muda seu plano. Agora, nunca encontramos Deus mudando. Graças a Deus, ele disse, eu sou Deus e não mudo. 7/8/55. Orgulho. Entre o povo americano, por meio da televisão e por meio dos cinemas, eles têm visto tanto fingimento que eles próprios se tornaram fingimentos. É uma pena. E nós temos isso na igreja. Atores. Deus não os quer. Longe esteja de nós sermos atores. Seja você mesmo. Deus quer que você seja assim. Eu detesto ver alguém tentando fazer algo que não consegue fazer. Que vergonha! Tenho notado isso muitas vezes. E belas vozes que Deus deu às pessoas, um talento, e então elas as treinam excessivamente. Odeio ouvir uma voz excessivamente treinada. Quando se levanta para cantar e pega algum tipo de nota e a seguram por tanto tempo até ficarem com o rosto roxo, apenas para mostrar à congregação por quanto tempo consegue ficar sem tomar fôlego. E quando descem, aquelas pessoas não estão louvando a Deus. A mente delas está em sua nota.
Oh, irmãos, irmãs, a sua voz é natural. A sua voz, Deus me fez assim com essa voz, seja rouca, seja feia, seja grave, aguda. Não treine, deixe o seu coração cantar. Cantores, para com isso. Deixa o seu coração louvar a Deus. Não é na nota, mas louvar a Deus. Subir ali com aquele espírito contrito de louvor. Não é por isso que Jesus disse, as crianças é o perfeito louvor. Porque eles não estão ali com a mente na nota, e a voz dele ficar sem tomar fôlego, dizer, oh, que voz de anjo. Mas o coração, importante é Deus. Nem que a minha voz não seja boa, a sua também, mas o Deus está aceitando aquilo, aquilo mexe, aquilo é louvor. Graças a Deus nós temos profeta, viu? Graças a Deus. O 18/8/57, é a última de hoje, domingo. O nome da mensagem é Memórias de Deus, Memoriais de Deus testados pelo tempo. Veja, o caráter de um homem é demonstrado por suas obras. O que quer que você seja, suas obras provam o que você é. Não importa o quanto testifique, o que quer que diga, a favor ou contra, não tem nada a ver com isso. Suas obras diz o que você é. Diz o que você é por dentro. Todo trabalho que você faz manifesta o que você é. Se vocês, homens de negócios, se apenas fazem um trabalho remendado, estão vendo o que quero dizer? Apenas um trabalho pela metade, não faça isso. Se não pode fazer o direito, não faça em absoluto. Isso mesmo. Quando você vem a Cristo, se não puder se entregar completamente e vir a Cristo, não venha de modo algum. Mas quando realmente quer ser cristão, ponha-se em evidência. Torne isso real. É isso que Deus quer que você seja. É isso irá. Isso irá provar. Suas obras provarão qual é o seu caráter. Seu caráter é conhecido pelas obras que você faz. Aleluia! Vamos dizer graças a Deus por esses parágrafos e palmas para Jesus. Louvado seja Deus, Deus abençoe. E domingo próximo, a nossa Santa Ceia do Senhor. E nós vamos ler a Bíblia. E após a leitura, castelo forte é o nosso Deus. É, castelo forte é o nosso Deus. Isso foi os amigos de Martim, capturaram ele para aquele palácio. E lá ele, Deus deu para ele
esse belo hino. São João, capítulo 21, versículo 3 e 4. Disse-lhe Simão Pedro: vou pescar. Diz-lhe eles: também nós vamos contigo. Foram e subiram logo para o barco, e naquela noite nada apanharam. E sendo já manhã, Jesus se apresentou na praia, mas os discípulos não conheceram o que era Jesus. Ó Senhor, deixe-nos te conhecer em cada lugarzinho, ó Pai, em cada atitude, Senhor, em cada momento da vida, o Senhor prometeu estar conosco, ó Pai. E ajude-nos a entregar mesmo, ó Deus, entregar e o Senhor refletir através de nós, como acabamos de ouvir, quando for fazer alguma coisa, fazer bem feito, Pai. E quando vimos para Cristo, entregar completamente, e o Senhor comandará doravante, ó Deus. É o Senhor que comanda. Em nome de Jesus Cristo, abençoa todos nós nesta manhã e dá-nos um bom ensinamento para a glória do Senhor Jesus. Amém. Assentai-vos.

Bem, palmas para Jesus. Coisa boa, Deus abençoe. Graças a Deus, graças a Deus. Vocês cantaram muito bonito. Olha, lembrando do companheirismo hoje, com o irmão Levi, irmão Daniel, irmão Admar, irmão Marcos, Davi, vocês que estão na frente aí, eu estou amando os jovens, praticamente todos empenhados, de Campinas, também de Pouso Alegre, Boa Esperança, Mujimirim, todos. Tem esse meio aí que eles podem participar, como se tivesse na igreja. É Deus isso aí. É a ciência do bem e do mal. Deus está nisso. Mombrano disse que você fala como o mundo está pervertido, mas a igreja está poderosíssima.

E você fala como o mundo está pervertido, mas a igreja está poderosíssima. Deus está abençoando através desse meio, inclusive para preparar a noiva para o rapto, para encontrar os eleitos. Olha, eles trabalham aí sábado. Que lindo, como tivemos ontem o desfecho final. Irmão Brandi diz, nós não temos grandes campanhas, nós não temos grandes movimentos, somos um povo pobre, uma coisinha só que fazemos, mas tem uma coisa, nenhuma semente eleita vai ficar de fora. Mas eu agradeci a Deus, graças a Deus. É simples, não tem grande, não abarca a multidão, o mundo inteiro. Ao mesmo tempo, abarca o mundo inteiro. Esse meio de internet, em todas as línguas. Eu lembro de cada madrugada, eu lembro, irmão, Deus abençoar a voz de Deus, irmão José Brunner, a voz de Deus no mundo, para traduzir em cada língua, dialeto desse mundo, e cada irmão levar um folheto, levar a mensagem para alguém. Aí o profeta diz, nós não temos grandes movimentos, mas nenhuma semente eleita ficará de fora. Deus vai fazer ela chegar. Graças a Deus. E nós vamos, nosso ensinamento nesta manhã, é na mensagem prova de sua ressurreição. Prova de sua ressurreição. Depois do irmão Brana ler estas escrituras, e nós vamos pegar do parágrafo aqui 111, o profeta irmão Brana dizendo, agora observa então, quando ele estava aqui, as coisas que ele fez, quando ele foi embora, ele disse para a sua igreja, depois da sua ressurreição, ele disse, eis que eu estarei sempre convosco até o fim do mundo. Seus olhos foram abertos, eles compreenderam aquilo. Quando Jesus foi, ele disse para os seus discípulos. E esses discípulos não era só lá do dia. Você está incluído nisso. Nós estamos incluídos nisso. Eu estou convosco todos os dias até a consumação dos séculos. A consumação, o fim, o rapto. Até o rapto. Aí nós vamos encontrar com ele nas nuvens. É como no deserto. A rocha e o maná caía todo dia durante 40 anos até a travessia para a terra que mana leite e mel. E assim é Jesus também hoje conosco. Estou convosco até. Irmão, nós temos que crer nisso em cada segundo. Jesus está comigo, passando pelos vales, bancos de areia, atoleiros, vales, topos, lugares escorregadios, Jesus está comigo. E essa consciência interna tem que estar dentro de cada coração. Jesus está comigo. Pedro, nós não podemos estar aqui dessa forma como o Brana vai ensinar aqui, ó. Aqui, ó. Pedro e os outros, antes daquilo, depois de ser o seu amigo do peito, ter andado com ele, falado com ele, Pedro disse, oh, estou tão desanimado.

Você já viu o cristão dizer assim, ó, estou tão desanimado. Você está que nem Pedro. Isso aí, dizer estou tão desanimado. Depois, irmão, que você tem essa experiência com Deus, isso não existe. Eu estou desanimado. Estou desanimado. Meu Deus, irmão. Às vezes você pode dizer assim, estou cansado, Deus. Às vezes o irmão Bruno está cansado. Às vezes você está esgotado, cansado. Mas dizer assim, ó, estou tão desanimado. Veja. E Pedro diz, ó, estou tão desanimado. Depois desta morte ali em cima, e eles o sepultaram, eu estou tão desanimado, eu acho que vou pescar. Às vezes acontece alguma coisinha, você fala, eu estou desanimado, aconteceu isso. O que que tinha acontecido lá? A morte de Jesus. Oh, olha que coisa dura. Ele multiplicando pães, transformando água em vinho, curando. O líder deles, multidão, e agora a morte dele. Olha o que que aconteceu. Você pode ver que todo desânimo é porque aconteceu alguma coisa. Então vamos acompanhar. E então os discípulos estavam por ali e disseram, nós vamos com você. Então foram e apanharam suas redes desanimados. Uma vez crentes, teologia mental, irmão Brando dizendo, uma vez crente, teologia mental, eles creram uma vez no natural, mas quando apareceu uma pequena prova, tudo foi aos pedaços. Aquela pequena prova. O Bruno chama de pequena, mas olha lá, era grande, viu? Mas às vezes uma pequena coisa. Agora, aqui, eu não tenho a intenção de te ferir, mas eu quero te corrigir, vem? O Brando dizendo, eu não estou com a intenção de te ferir, mas eu quero te corrigir. Aquilo simplesmente mostra que quando um homem só tem fé intelectual, dizendo sim, esta é a palavra de Deus. Sim, hoje em dia eu creio, Deus ressuscitou Jesus. Então, se aquilo é tudo que você tem, o primeiro pequeno desencorajamento que aparece na sua igreja, você se afastará. Sairá, vem. Você pode ser um amigo dele, mas você não o conhece no poder da sua ressurreição. Às vezes, um pequeno desencorajamento, um problema, um pequeno problema, e você se afasta. Oh, irmãos, o profeta está dizendo, você pode ser um amigo dele, mas você não conhece no poder da sua ressurreição. Quando vem desencorajamentos, problemas,
que o cristão faz? Mais se aproxima de Deus. Mais ele agarra em Deus. Mais ele vai para os pés de Jesus. Esse desencorajamento, esse desânimo, dizendo, estou desanimado. Isso não existe nos verdadeiros cristãos nascidos de novo, selados pelo Espírito. Não existe. Isso é uma hora de fazer um exame lá no fundo da alma, dizendo, Senhor, eu não quero estar desse jeito, eu quero ter uma experiência, Senhor. Aconteça o que acontecer. Lá aconteceu, foi a morte de Jesus. Aconteça o que acontecer. Eu quero estar mais nos teus pés, mais entregue, mais decidido. Nunca, em nenhuma vez. Agora veja que isso foi depois do Pentecostes que ele estava desanimado. Pedro, ele estava desanimado depois, quer dizer, antes do Pentecostes. Não depois, antes. Nunca, nunca em uma vez depois do Pentecostes, aquele pregador Pedro alguma vez disse tal coisa como aquela. Nunca. Não. Ele disse aquilo antes do Pentecostes. Que até Jesus disse, Pedro, quando você se converter, confirma teus irmãos. E o profeta disse que ninguém é convertido sem ser batizado com o Espírito Santo. Porque ele tem desânimo. Como você, um cristão, com o próprio Deus, dizer estou desanimado? Isso é uma prova que você não converteu ainda. Isso aconteceu antes do Pentecostes. Qual foi a decepção? Qual foi a dificuldade para levar a um desânimo que um cristão que está lá com Deus na sua alma dizendo, desanimei? Não existe. Pelo contrário, se eu estava orando uma hora, eu vou orar duas agora. Se eu estava entregue, agora que eu estou entregue mais ainda. Por causa do Espírito. O Espírito lá dentro te leva a isso. Ele te dá um ânimo para o homem que apenas tem uma mente intelectual, um consenso de Deus e a igreja. Qualquer coisinha, eu desanimei. Eu perdi o ânimo. É porque ele não teve essa experiência ainda, depois do Pentecostes. Depois do Pentecostes, não existe isso mais para ele. Não existe. Acabou. Como o profeta está nos ensinando, nunca, nenhuma vez, depois do Pentecostes, aquele pregador Pedro, alguma vez disse tal coisa como aquela. Quando eles se reuniram para matá-lo, eles iam pendurá-lo em uma cruz. Ele disse, não sou nem mesmo digno de morrer assim. Cadê o desânimo de Pedro?
Cadê o desânimo? Vou te matar, Pedro. Olha, não me crucifique de cabeça para cima, me crucifique de cabeça para baixo. Não sou digno de morrer como ele. Uai, mudou? O Espírito Santo muda tudo. O Espírito Santo nos muda. Agora, vire meus pés para cima, minha cabeça para baixo, porque o meu Senhor morreu daquela posição, com a sua cabeça para cima. Sim, nunca, nunca, vem. Ele estava com Cristo então, mas depois Cristo estava em Pedro. Pedro estava na liderança então, e depois que o Espírito Santo chegou, então o Espírito Santo liderava. Pedro estava em segundo plano. Pedro estava na liderança antes, mas agora era Cristo na liderança. Pedro estava no primeiro plano, mas agora é Cristo no primeiro plano. Louvado seja Deus. Então o Espírito Santo conduziu. Ah, sim. Às vezes você vê alguém cristão, até mesmo alguém falar: ah, fulano está desanimado. Desanimou? Mas ele nasceu de novo? Não existe. Isso é uma prova que ele não foi salvo ainda. É uma prova que ele está perdido. Oh, Deus, você que está me ouvindo nessa hora e passa esses tais pensamentos na sua mente, é uma prova que você está perdido, irmão. Que você ainda não passou pelo Pentecostes. E clamar a Deus, porque lutas, dificuldades, tudo que você pode imaginar de luta, de dificuldade, está no caminho dos cristãos. Está no caminho dos filhos de Deus. Tudo aquilo que levaria a outra a ir embora, a outro desanimar, outro a isso, para o cristão, tudo é sinal. Tudo é evidência. Tudo é Deus trabalhando. O que vai chegar lá no final? Chega no final. Ah, graças a Deus, eu sabia que o Espírito Santo estava conduzindo tudo, controlando tudo, dirigindo tudo. Oh, Deus! Como é bom ser filho de Deus. Como é bom ter Ele na alma. Ah, como é bom ter Ele. Agora, se você simplesmente tem, se você tem bom raciocínio, você se assentará e tentará argumentar a Bíblia, relacionar, como raciocinar, como poderia ele ressuscitar dos mortos? Como poderia estes milagres e coisas acontecerem hoje, neste grande estado de civilização e ciência em que vivemos? Tentando argumentar aquilo, você está simplesmente se afastando de Deus o tempo todo. Você nunca o conhecerá através do raciocínio. Deus não é conhecido pela razão. Deus é conhecido pela fé.
você aceita, você crê, você não pode fazer isso até que algo aconteça em você. Então o Espírito Santo entra e você tem a mente de Cristo. Nós conhecemos a Deus não é por raciocínio, por mente, é pela fé. É algo lá no, na sua alma, lá, Deus lá, eu creio. E segue, que jeito, eu não sei. Eu só sei que é, eu creio, pronto. Oh, Deus, é bom demais ser crente, gente. Oh, coisa boa, meu Deus. Coisa triste é ser um incrédulo. Oh, coisa triste. O profeta diz, o pior câncer é ser um incrédulo. Rouba dele todas as bênçãos. Tudo ele tem que ter razão. Ser um incrédulo é triste. Observem, o profeta diz, ser um incrédulo, o pior câncer é a incredulidade. Esse é o pior. Tira tudo, suga. Tira tudo. O câncer mata, ele suga. Como aquele tumor que dá no sangue, leucemia, suga o sangue, vira água. A incredulidade é o pior câncer que corrói a humanidade. E o raciocínio, a mente. Mombrana diz aqui lá na frente, incline sua cabeça para nunca mais levantar nesse mundo. Oh Deus, agora é a mente de Cristo. Agora é a cabeça dele levantando. Observe, eles pescaram a noite toda e nada pegaram, nenhum peixe. Bastante desencorajador. Na manhã seguinte, cedo, no culto do nascer do sol, eles olharam através da margem e ali estava Jesus. Mas eles não conheceram. Esta é a parte triste. Eles não conheceram. Certa noite, o velho barquinho estava quase para afundar. E lá no mar, na tempestade, ali veio o amado Senhor andando na direção deles. Eles disseram, oh, vai embora, é um fantasma, é assustador, não queremos ter nada a ver com isso. A única coisa que podia ajudá-los estava próximo deles e eles estavam com medo daquilo. E deixe-me dizer isto para vocês hoje, que nunca

sua esfera também, alegam ter membros de igreja e não são, isso é certo. Então, onde existe prós, existe contras. Lembre-se disso. Onde há um negativo, há um positivo. Onde existe dólar falso, existe o verdadeiro. E onde há alguém zombando e fingindo ter o Espírito Santo, existe o genuíno Espírito Santo. Lembre-se disso. É a própria coisa que te ajudará, a própria coisa que te libertará, a coisa que você vai te tirar da casa de prisão, de hábitos, ali vai te tirar da casa de prisão, do medo e contrariedade, a coisa que te afastará do câncer e te fará uma criatura viva novamente, a coisa que te ressuscitará nos últimos dias, está perto de você e você está com medo dela, não tenha medo, é Ele, sou eu. Ele disse, não temas, sou eu. Mas eles estavam com medo daquilo, com medo... Desculpa. Com medo daquilo, com medo de tomarem sua palavra para aquilo. Ele diz, não temas, sou eu. Não temas. Jesus lhe perguntou se tinha algum peixe. Eles disseram, não. Disseram, trabalhamos a noite toda e chegamos na praia e encontraram o peixe passados e pronto para eles. Peixe assado e pronto para eles. Souberam, através daquele milagre, que era ele. Mas depois, mais dois, enquanto estavam no caminho de Emaús, ouça atentamente agora, enquanto concluímos, no caminho de Emaús, certo dia, depois da ressurreição, havia dois, um Cleófas e um amigo. Uma linda manhã de Páscoa como esta, a primeira linda Páscoa. Observe a palavra, se preparem. E enquanto eles estavam celebrando a primeira Páscoa, abatidos, desanimados, por causa da decepção que se abateu. Lembra que foi antes do Pentecostes. Lembra que o irmão Brano ensinou que depois do Pentecostes não existe desânimo para os discípulos. Matou Tiago. Eu estou desanimado. Não existe. Lembra disso, que depois que você tem essa experiência de novo nascimento, de batismo com o Espírito Santo, que tem que ter, não existe desânimo com nada. Pode ser a pior decepção do mundo. Não existe. Como não existiu para eles. Não podemos ser apenas religiosos, porque doravante, irmãos, vai ser uma atrás da outra. Vai ser uma atrás da outra. O que nos espera aqui? Decepções, espinhos, dificuldades. Não é isso aqui na Terra? Não tem mais provas, vales, dificuldades, barreiras. Mas tem de bom ânimo. Tem de bom ânimo. Jesus disse, eu venci o mundo. Tem de bom ânimo. E esse bom ânimo, ele deu. Qual é o bom ânimo?

0: o Espírito Santo, irmão. Esse ânimo, você diz, eu tenho isso. Você diz, eu tenho isso na minha alma. Você consegue, alguma vez, desanimar com algo? Você olha para lá, olha para cá, mas eu não consigo. Não tem nada nesse mundo de dizer assim, desanimei. Oh, Deus. Você sabe por quê? Deus injetou esse ânimo aí. Está no meu coração. Está na alma dos filhos de Deus. Faz uma pergunta para você. Tem alguma coisa que te desanima? Se o seu pai morrer agora, sua mãe, sua mulher, seu filho, seja lá o que for, ou você ir para a cama e ficar lá como um paraplégico, se isso te desanima, você olha lá na sua alma e diz, nada, nem a morte, nem a vida, nada, nada, Jesus colocou isso na minha alma. Ah, a minha alma está fervendo. Pergunta lá, irmã Raquel Costa. Dá gosto conversar. Está desanimado? Ah, os parentes vão falar. Eu ouvi o testemunho dela. Está desanimada? Está desanimada? Ô, irmã Raquel, você podia gravar um áudio aí para nós soltar de tarde? Ânimo! Ela pensa, se eu tinha que passar por isso, se eu estava escrito para me passar por isso, eu tenho que passar por isso. E Deus dá uma graça que não sabe da onde. Sei que é do Calvário, é claro. Mas Deus dá um mistério tão grande que a pessoa é feliz, alegre, um ânimo interno dentro da alma dele. Oh, Jesus, ser cristão, irmão, é um fenômeno, uma obra do sobrenatural. Não é esse fabricado aí, fabrica aí. Não, é uma obra do sobrenatural. Cristão é uma obra feita do sobrenatural. Por isso que nada natural desanima ele. Ele é do sobrenatural. As coisas naturais vão afogar o sobrenatural. Os filhos de Deus são sobrenaturais. Por isso, nada natural pode haver homens e mulheres aqui hoje que estejam celebrando esta Páscoa por causa de alguma decepção, algo acontecendo. Mas simplesmente lembre, o Senhor Jesus está fora da sepultura hoje. Ele está vivendo no meio do povo. Muitas vezes, quando eu estava na escola, nós estudávamos botânica. Eu sempre estudei botânica. Botânica, para mim, não é tanto a vida da planta. Observe como a planta cresce e como chega o sol e assim por diante. A botânica, para mim, é aquele que o criou. O Criador que fez a planta descer. Oh, quão lindas aquelas flores de Páscoa. Olhe para elas. Oh, que coisa. As lindas flores que estão por aí. Ninguém pode olhar na face de alguém e dizer que não existe Deus. E estar mentalmente bem. Eu olho na sua face. Existe Deus. Olha na face de cada um aí, irmãos. Existe Deus. Olha Deus, como não vê Deus. Como não vê Deus. Você vê um bebê. Como não vê Deus. Existe um Deus. Existe um Deus. Existe o Criador. Oh, Deus. E aqui estão eles, desanimados, agora, voltando para casa, bem, nós começamos, nós pensamos que estaria tudo certo, mas temos que voltar para casa agora, então, no caminho de volta para Emaús, e enquanto caminhavam, desanimados, isso foi antes do Pentecostes, e conversava, e a conversa deles estava correta, eles estavam falando sobre ele, foi aí quando ele apareceu. E esta é a razão pela qual não aparece para muitos de nós hoje. Nosso assunto é respeito, é tudo, exceto sobre Cristo. E às vezes as pessoas vão conversar, principalmente irmãs, às vezes é problema, alguma coisa, e fica com aquela conversa de desanimados. Pelo menos se estivesse com a conversa assim, de Cristo, desanimado, mas Jesus, igual eles lá, Cleófas, falando sobre Cristo, ele aparecia dizendo, sou eu, não temas, eu estou aqui. Estamos sempre falando sobre quando vamos terminar o trabalho. Cansa todo dia, lavar prato, lavar roupa, lavar isso, trabalho. Ei, mas é cansativo, hein? Olha o que vamos fazer aqui. Permita que seu assunto seja sobre Cristo. É aí quando ele aparece. É quando você fala sobre ele. Fale sobre ele. Eu tenho notado que o diabo tem dado tantos assuntos e tantas imagens para você ficar com na mente e influenciado por isso, por aquilo. O profeta diz, deixa essas influências tudo desvanecer e vai lá na influência e vê Cristo. Vê Cristo, eu quero Cristo, ele é meu exemplo de tudo. E eles estavam indo falando sobre ele, ele ainda o amavam, e eles não sabiam que ele havia ressuscitado dos mortos. Eles ainda não haviam sabido. E muitas pessoas hoje, que realmente amam o Senhor Jesus, aí fora, nestas grandes igrejas através do mundo, e elas amam o Senhor, mas elas realmente não sabem que ele ressuscitou dos mortos. Meu Deus, mas nós sabemos, graças a Deus, nós temos a evidência em cura, a evidência na palavra, a evidência na fotografia, a coluna de fogo, sobre a cabeça do irmão Brana. Irmão, nós não é apenas uma religião, um sistema, igreja, não. Nós temos Cristo, o Deus eterno, conosco. A evidência, a palavra aí, o sobrenatural, dentro do coração, a palavra, e observe, enquanto eles caminhavam, um estranho saiu dos arbustos e o saudou. Oh, bom dia, talvez, e eles todos tristes, arruinados, dizendo, oh, eu amei, eu vi ao lado da sepultura de Lázaro, quando um homem estava morto por 4 dias, se disse, Lázaro sai para fora. Oh, como poderia aquele homem alguma vez falhar? Como poderia ele alguma vez nos deixar tão abatidos assim? E agora estamos em vergonha e desgraça? Vamos voltar para casa para começar nossa pescaria e carpintaria de novo? Vem? Não é isto simplesmente o cristão moderno hoje? Oh, deixe a sua cura acontecer. Oh, deixe a cura acontecer e eles estarão aclamando a vitória. Deus curando, clamando vitória, vitória, vitória, vitória, glória, aleluia. Deixe o poder do Espírito Santo cair e eles estão aclamando a vitória, a vitória. E aqueles que são realmente cheios do Espírito Santo permanece dessa forma através da jornada da vida. Vitória, vitória, todo o tempo. Não é isto simplesmente o cristão moderno. O cristão moderno, vitória, cura, bênção, milagres, tudo a favor. Vitória, clama, dança, louva. O cristão tem que estar assim o tempo todo. Mas o homem que continua caminhando com a mente carnal, deixe um pouco de desânimo, chegue. Alguma coisa esteja errada, ele vai embora, dizendo bem, eu pensei que estava tudo bem, mas ó, que coisa. Veja isso agora. Eu pensei que aquela igrejinha nunca falharia. Pensei que aquela pessoa, você está com a sua mente na coisa errada. Vem, coloque sua mente naquele que não pode falhar. Que seu assunto não seja sobre a sua igreja, mas sobre o seu Senhor. É Ele, não sobre o seu vizinho, mas sobre o seu Senhor. Que seus assuntos sejam sobre Ele, não a igreja, não seu pastor, não. O profeta de Deus diz, se você ficou olhando para um homem, Deus vai permitir que ele falhe, para você tirar o olho dele e olhar para quem não falha. Deus não divide a sua glória com ninguém, não. É ele sozinho, é o tal. Você vê cristãos aí, desanimados. Ei, eu pensei, eu achei. Oh, é o Cristo, é o nosso Deus, é o nosso Cristo. Ele é o nosso tal. Ele é o nosso rei. Oh, glória a Jesus. Aqui no parágrafo 114, do mesmo modo é hoje, a mesma coisa hoje, exatamente, irmão, irmã. Oh, que Deus possa despertar seu interior. As pessoas não compreendem que Ele ressuscitou dos mortos. Ele não está morto, Ele está vivo. Que Ele desperta, oh Deus, desperta o interior de cada um. Desperta com o Espírito Santo. desperta. Ele saiu disfarçado, apareceu para eles na forma de um homem. Deus pode aparecer para você na forma de seu vizinho. Ele pode aparecer para você na forma de um ministro ou de sua mãe. Cristo aparece para você nas pessoas. Então, trate todo mundo corretamente. Seja amável, seja cortês. Ame Cristo. Está na pessoa. Cristo em você, a esperança da glória, não é isso? Enquanto você segue e as pessoas aparecem para você, uma pessoa educada, começa a falar com você, ouça, você não sabe, pode ser Jesus falando contigo. Veja, Ele aparece, estarei convosco, mesmo em vós. O que fizerdes a estes, a mim o fazeis. Oh, quando estiver olhando para isso dessa maneira, a velha tradição vai embora. Tradição de crente. Isso não se torna em forma de palavras. É uma declaração de tantas palavras reunidas. E isto se torna uma realidade viva, que Cristo está em nós agora, o Espírito Santo se movendo de um lado para o outro, através de cada ser humano, ondulando através dos corações, procurando, condenando as ruínas da vida ali. E assim que você confessa aquilo, Ele te mantém diante de Deus e o sangue limpa aquilo. Amém. Isto se torna uma realidade viva de que Cristo está em nós agora. O Espírito Santo se movendo de um lado para o outro, através de cada ser humano, ondulando através dos corações. Oh, Deus, procurando, condenando as ruínas da vida ali. O Espírito Santo ondulando em nossos corações, condenando as decepções da vida ali. Oh, tudo é Ele, tudo é Ele. O profeta disse: eu quero te conhecer quando eu abaixar. Você pode dizer, abaixar minha cabeça para nunca mais levantar. Abaixa sua cabeça para nunca mais levantar. Agora, a cabeça aqui é Cristo. Minha cabeça acabou. No 155 e 157, para nós terminar. Eles olharam e disseram: há somente um homem na terra que alguma vez poderia fazer isso, e este é ele. Exatamente da maneira que ele faz certa coisa, não da maneira que ele formula o seu sermão, porque eles tinham teólogos suficientes para fazer aquilo. Se você fosse ouvir uns teólogos do dia, formular os sermões deles, e você falava: ih, mas que sermão! Jesus, com seus ensinamentos ali, não é formular o sermão, irmão. Jesus ali com seus ensinamentos simples, humilde, e os teólogos formulavam. Oh, Deus, nós não temos que formular o sermão, nós temos apenas que entregar o que Deus já entregou, na humildade, na simplicidade, e Deus abençoando a congregação. O molho está sendo movido, não da maneira que ele se vestia, de estilo de Hollywood, como seria hoje. Não é aquilo, mas pela maneira que ele faz algo. Eles souberam que aquele era o seu modo de fazê-lo. E seus olhos se abriram, então eles o conheceram. Eles não o conheceram em poucos dias, ou melhor, os discípulos não o viram daquela forma. Eles nunca haviam se fechado com ele. Não o conheceram quando o viram. Mas aqueles que uma vez foram fechados, eles souberam que era o seu Senhor. E eu quero que você observe algo atentamente agora, antes de concluirmos. Na própria manhã, bem cedo, quando Maria e Maria Madalena foram à sepultura, primeiro, ouça, primeiro, bem cedo naquela manhã, Cristo se mostrou visivelmente aos que madrugaram. E ele aparece mais, e ele não aparece mais, através da extensão do dia, até o entardecer. Então ele se fez conhecido novamente, pois ele é o Alfa e o Ômega. Olha isso aqui, irmãos. Deus apareceu para Maria e Maria Madalena, mostrando que ele está vivo. E durante o dia todo, ele não mostrou. Mas lá à tarde, ele apareceu para ele, para eles, lá na praia, mostrando: eu estou vivo. Oh, irmãos, Deus mostrou lá no começo, durante as eras, moeras negras. Oh, reformadores, mas hoje, no fim dessa tarde, desse mundo escuro, ele se apresentou vivo, dizendo: eu sou o Alfa e também eu sou o Ômega. O profeta diz: não fala nada do meio. Alfa lá, Ômega aqui. O profeta chamou essa igreja a igreja Ômega. Ela tem Deus, como lá no começo eles tiveram. Hoje nós temos Deus, não só numa fotografia, mas ele está na palavra conosco. E dentro dos nossos corações, através do Espírito Santo, nós que temos Deus, o Elohim, hoje visitou nós, a palavra. Teologia para levar desânimo, decepções, existe? Passa longe, passou longe. Nós temos a igreja Ômega hoje. Hoje é o mesmo Deus ocupado conosco. Essa coluna de fogo que dirigiu os filhos de Israel está dirigindo nós. Ela é letra aqui, ó. Essa mensagem é coluna de fogo. Ela é Elohim. Ela é Deus. Ela é a igreja Ômega. Oh, isso tem que estar na alma dos filhos de Deus, dos eleitos de Deus. Somos igreja Ômega. Palavra, coluna de fogo. Todos os obstáculos que temos que passar, não é nada para essa igreja Ômega, para essa igreja que tem Ele. E nós vamos chegar àquela hora do grande arrebatamento, que reunirá todos que já partiram, vão ressuscitar. Não é nada de uma formulação de sermão, de isso aqui, de ser enjoativo. e se enfadonho para os filhos de Deus. Se de Deus não quer nada disso, eles querem Deus, eles querem a ômega, eles querem Deus. Eles não querem gestos e não querem isso, eles querem Deus, eles querem ver a realidade, e a realidade está aí, a igreja ômega. Vamos ficar de pé e dar glória a Deus, dar aleluia, dizendo, oh Deus, muito obrigado, Jesus, que nesse entardecer, nessa igreja ômega, o Senhor faz real, como fez conhecido para Maria Madalena e a Maria, e depois conheceu à tarde. E agora o Senhor fazendo conhecido à tarde, meu Deus. Aleluia. À tarde para os teus filhos. Glória a Jesus, aleluia. Louvado seja Deus, pastor Wesley. Aleluia.
1: Aleluia. Glorifica o Senhor. Louvado seja Deus. Aleluia. Agradeça a Deus. Obrigado, Jesus, por esta manhã maravilhosa, pela tua palavra, pela tua presença, pelo Espírito Santo no nosso coração. Obrigado, Jesus, pelo nosso pastor. Continue mantendo sob a tua unção, ó Deus, abençoando, em nome do Senhor Jesus, sua família, este ministério maravilhoso, ó Pai. Como agradecemos ao Senhor por esta manhã, em nome do Senhor Jesus. Amém. Graças a Deus, fomos ricamente abençoados em mais esta manhã gloriosa. Posso reclamar? Queria pedir para o senhor, o irmão Miguelito ligou lá em Campinas, dizendo que a mãe dele está na UTI. E o senhor podia pedir, ele pediu pro, que a igreja levantasse as mãos e o senhor orasse por ela, está na UTI, em estado grave.
0: Senhor Jesus, somos a igreja ômega, e ele crê, ó Pai. Sua mãe, eu me lembro nesta hora que ela pediu oração há muitos anos atrás, fazendo algum tratamento. E o Senhor ouviu, ó Pai. O Senhor ouça a oração, ó Deus, de acordo com a fé do filho dela, irmão Miguelito, ó Pai, possa ajudar. E ela tomar a decisão de servir ao Senhor. Em nome de Jesus Cristo. Amém.
1: Amém. Graças a Deus. E se caso alguém precisa de um atendimento pastoral, o pastor Clemar vai atender daqui, através da videoconferência. E daí é só ir lá falar com o irmão Divaldo, normalmente, como sempre. Então, se você precisa de um atendimento pastoral, o pastor vai atender aqui pela videoconferência. E às 15 para as 3 da tarde, o companheirismo. Cumprimente uma outra. Deus abençoe. Está encerrado a escola dominical. Amém.

aos Hebreus, capítulo 4, verso 14. Visto que temos um grande sumo sacerdote, Jesus, Filho de Deus, que penetrou nos céus, retenhamos firmemente a nossa confissão, porque não temos um sumo sacerdote que não possa compadecer-se das nossas fraquezas, porém um que, como nós, em tudo foi tentado, mas sem pecado. Cheguemos, pois, com confiança ao trono da graça, para que possamos alcançar misericórdia e achar graça, a fim de sermos ajudados em tempo oportuno. Senhor Deus, encoraja-nos na fé em mais esta reunião. O propósito é o de sempre, é nos alimentar da Tua Palavra, da Tua presença, e sendo assim somos ricamente abençoados. Em nome de Jesus Cristo, perdoa-nos, ó Pai, e cura-nos em nome de Jesus Cristo. Amém. Podeis assentarmos. Muito bem. A reunião de oração envolve toda a vida cristã em todas as etapas. A primeira etapa da vida cristã é a salvação. Aqueles que querem entrar depois no caminho não se dão bem. Tem que começar pela salvação, perdão dos seus pecados. E isso segue para uma prática, uma ordenança do Senhor Jesus, que é o batismo nas águas. E você, naturalmente, se sente completo nesse sentido, porque você creu na sua salvação, se arrependeu e foi batizada em nome do Senhor Jesus Cristo para perdão dos pecados e assim receber o dom do Espírito Santo. Então, aí está o fundamento. Reúne-se para adorar, louvar, orar, sendo chamada a atenção para o sentido disto. E aqui está irmão Brana, o profeta de Deus, dizendo na mensagem Posição no Corpo de Cristo, parágrafo 134 em diante, se referindo à salvação, ele faz uma pergunta: quanto tempo estará durando essa salvação? Quanto tempo? Que tipo de salvação é esta? De igreja para igreja? Vamos ver Hebreus 9, 11. Só um momento.

0: Vamos ver Hebreus 9, 11. Só um momento. Somente para ver por quanto tempo, só por poucos minutos, vamos ver o livro de Hebreus. Vamos descobrir somente por quanto tempo esta salvação está durando. Ver que tipo de salvação é. Vamos ler. Mas vindo Cristo, o sumo sacerdote dos bens futuros, por um maior e mais perfeito tabernáculo, não feito por mãos. Agora, este é o mestre Paulo que está dizendo, né? Não desta criação, mas isto é de Deus. Nem por sangue de bodes e bezerros, mas por seu próprio sangue, entrou uma vez no... Quantas vezes? Uma. Não tantas vezes. No santuário. Entrou no santuário. Havendo efetuado salvação por uma semana, salvação por o próximo reavivamento. Por quanto tempo? Não. Uma eterna redenção.
1: Aleluia.
0: É isso que está escrito. Então você se sente uma pessoa condicionada, tendo condição de orar a Deus. Em tudo você é grata, é grato. O que a palavra eterna significa? O que ela significa? Em Cristo, depois que eu tenho crido. Em Cristo, depois que eu tenho crido. Veja que o elemento da adoração, da oração, nenhum homem pode chamar Jesus Cristo senão através do Espírito Santo. Que condição para a oração? É chamar a Jesus Cristo pelo Espírito Santo. Portanto, há três classes de pessoas incrédulas, manufaturadas e crentes. Mas aqueles que têm crido na vida eterna têm entrado no pátio. Bom, aqui ele está falando do tabernáculo lá de Moisés, que entrava através do pátio. Tome o velho tabernáculo. Qual era a primeira coisa que eles faziam? Veja. Vai pondo isso em ordem para a oração. Você está indo para o tabernáculo. Entravam pelo pátio, quer dizer, os gentios. O seguinte era o altar de bronze. Para quê? Onde eles lavavam o sacrifício na bacia de ouro. Está aí, olha. Em plena consciência do que estavam

fazendo ao entrar no tabernáculo. Eles estavam vindo para o sacrifício e adoração. O seguinte era a morte do sacrifício e a aspersão do sangue sobre o altar. Tudo falando de Cristo Jesus e seu sacrifício. Então, uma vez por ano, Arão ungia com o perfume da rosa de Sarom, com o óleo precioso no qual estava o perfume. Eles o derramavam sobre sua cabeça. Olha só, isto caía exatamente até a barba. O salmista fala isso sobre a barba e a bainha de seus vestidos. Observe como este homem tinha que ir detrás da cortina de seus vestidos. Eles voltavam de onde? Daquele lugar de misericórdia. Eles iam ali sabendo o que iam fazer, preenchendo os requisitos da lei, levando dele o sangue para o lugar de misericórdia. E certo ano ele levou sua vara e a deixou. Isso aqui eu achei muito bonito, muito importante. Quando eles voltaram depois disto, ela havia florescido e dado botões. E a velha vara que ele havia carregado, talvez por 40 anos no deserto, colocada naquele lugar santo. Observem. Quando eles tomaram o sangue do pacto, o sangue, ele foi ungido e ele tinha vestimentas e nelas tinham pequenas campainhas tocando uma romã e um sino, e aquele homem tinha que andar de uma certa maneira. Olha, isso aí envolve toda a igreja e especialmente os pastores. E aquele homem tinha que andar de uma certa maneira que todas as vezes que ele movia sua perna e movia assim e dava seu passo e cantava: Santo, santo, santo é o Senhor. Santo, santo, santo é o Senhor. Santo, santo, santo é o Senhor. Oh, que coisa! Que adoração! Que adoração! O seu coração vai sintonizando juntamente com aqueles que adoravam nessa forma sincera. De que estou falando? Ouça isto, tabernáculo Brana. Eu digo, ouça isto, tabernáculo da fé. Você já tem tido sua chance.
Ele está falando com o tabernáculo Brahma. Quando um homem é uma vez ungido com o Espírito Santo para ser adotado na família de Deus, para ser colocado em sua posição pelo Pai e colocado em um serviço aqui fora, em seu propósito de vida, ou para o que Deus o tem chamado, seu andar deve ser santo, santo, santo é o Senhor. Santo, santo, santo. Isso aí você caminha para uma vida íntegra. No santuário, mediante o sacrifício vivo do Filho de Deus, do Cordeiro de Deus. Oh, você deve voltar aí, sim. Santo, santo, santo é o Senhor. Oh, você deve crer em tudo que o ancião disse nisto. Santo, santo, santo é o Senhor. Deixe sua palavra ser a primeira, que ela possa ser tudo que existe lá, estabelecer em seu coração. O seu andar deve ser na palavra. Santo, santo, santo é o Senhor. Agora, irmãos, essa atitude de deixar a casa, o lar, enfrentar o trânsito, andar a distâncias para vir adentrar ao tabernáculo, tem um sentido de adoração. Isso tem, existe uma, um mistério nisto aí. Você deixar a sua comodidade, o seu descanso noturno e vir para a casa de Deus, entrar no pátio, entrar no átrio, entrar no santuário e logo louvar, adorar e orar. Oh, isso tem um significado como tinha lá no tempo de Moisés, lá no tabernáculo da lei. Lá dentro daquele véu adentro, nós estamos bem informados sobre isso. Tinha a Arca da Aliança com os 10 mandamentos escrito dentro dela ali. Tinha o vaso de ouro puro, com o maná que não desvanecia. Tinha a vara de Arão que reverdeceu e deu fruto, amêndoa. E tinha também a luz da glória de Shekinah. Era uma luz ininterrupta. E o sumo sacerdote entrava ali, com as campainhas tinindo. Santo, santo, santo, santo é o Senhor. A adoração deve ser mais séria do que se pensa. A adoração é a vida.
Não, você não pode desprezar isto. Pedro diz que nós somos o sacerdócio real. A igreja tem um ministério, tem um sacerdócio. E não se deve encarar a vida cristã com relaxo, de qualquer maneira, qualquer hora serve. Pondo, deixe sua palavra ser a primeira, pondo Deus em primeiro lugar, para que todas as outras coisas sejam acrescentadas. Agora, seu coração se enche de recompensa, da recompensa de estar no culto nesta hora. E mesmo aqueles que estão ao longe, através do meio, na internet, sente o seu coração ser cheio, ocupado, não com coisas vagas, mas com o que é concreto da parte de Deus. Então nós vamos na Bíblia e vemos pessoas cujos corações estavam ocupados por Deus, ocupados pelo Espírito Santo. Não, aí então Davi, sendo um homem como eu, e tendo um coração segundo Deus. Isso fala de você, o cristão, que tem um coração voltado para Deus, voltado para a palavra, e que não se enreda, não se escandaliza, não se esmurece, não murmura. Isso fala de Josué e Caleb, que na verdade foram as duas bandeiras que sustentaram a fé de Abraão, de Jacó, para entrar na terra prometida. Os seus corações eram ocupados naquilo. Quando a pessoa se ocupa em uma determinada coisa física, material, ela se ocupa com corpo e alma. Mas quando ela se ocupa também essa vara que reverdeceu depois de 40 anos peregrinando no deserto. Ah, quantos anos! Você pode agora sentir que seu coração vai brotar. Vai brotar como a vara de Arão. Brotar aquela, como Paulo disse, aquele primeiro amor, aquele interesse, aquela responsabilidade. Então, veja que o seu coração está aqui. Está na igreja.
está aí em sua casa, à distância, fazendo do seu lar, do seu meio, um santuário, e se envolvendo como Arão estava envolvido, e cada passo dele falava: santo, santo, santo. Oh, Deus, me ajuda, estar ocupado. A igreja vai ficando um meio natural, tendo meios para isso, meios para aquilo, meios e meios e meios. E vai ficando uma coisa natural a vida. Acostumado, um ministro chegou e disse: irmão Brana, estou triste porque eu não oro mais como eu orava. Eu não tenho mais aquela vivificação. Irmão Brana disse para ele: filho, é hora de amarrar o... Eu vou dizer na minha palavra. É hora de amarrar a corda do barco no porto. Essa é a hora de amarrar o barco no porto, para que o barco não fique vagando por aí, buscando avivamento ali, buscando acolá, em outros meios. Você tem que ser um crente que seu barco está amarrado no porto. Não tem onda que tira. Não vou navegar por aí. Navegar, e por falar em navegar, navegar na internet, YouTube, tudo isso é vagância. Os sentimentos vão sendo insensibilizados, não tem sensibilidade para orar, para derramar a sua alma diante de Deus, sentir que você está em falta, está faltando uma coisa, está faltando o filho. Oh, Ana, angustiando pelo filho, e ela alcançou o filho pelo qual ela se angustiou. Fique sabendo, a igreja também alcança o filho que virá nas nuvens. E essa igreja noiva vai subir ao encontro do filho. Ocupa-te. Esteja dentro do santuário. Coloque o seu sacrifício no altar de bronze. Deixa o sangue escorrer, o sangue de Jesus Cristo, seu Filho, nos lava e purifica de todo pecado. Mas as atenções não podem ser diversificadas, tem muita coisa para chamar a atenção. Mesmo no sentido de mensagem, chama atenção para um, chama atenção para outro.

E você vai orar lembrando de aquele sacrifício era santo, santo, santo. Não é uma imaginação, uma coisa de cabeça. É forçar uma coisa na mente, não é psicológico, é natural, porém, com um impulso por dentro. Foi por isso que você parou para adorar, parou para ouvir, parou para cantar, parou para louvar, parou para orar. Entre nisso, comece a orar. Tem lugar no altar. Venha, venha agora, em nome de Jesus Cristo. Se você quer ajoelhar-se, ajoelhe-se. Se quer ficar de pé, fique em pé ou assentado, como sentir melhor, mas contanto que você entre véu adentro. Você vai fazer valer a sua vinda à igreja. Você vai fazer valer essa sintonia do seu computador na reunião de oração. E assim a febre desaparece, a dor inexplicável desaparece. A vara reverdece, a vida aqui, tenha fé em Deus, tenha fé em Deus. Perdoa. Para você ser perdoada, para você ser perdoado, perdoa, esquece. Esquece as suas mágoas. Você nunca ofendeu a ninguém? Para não poder ser ofendido. Então isso atrapalha, impede a sua comunhão, impede a sua oração, impede a sua adoração. Não, Jesus disse: se não perdoardes, vosso Pai que está no céu não vos perdoará. Que sentença! São Marcos 11, né? Coisa tremenda. Você está junto do altar. Aí onde você está é um altar. Sereno, a terra paga, as coisas ao redor desaparecem, você fica só com Deus. Você fica só, isoladamente com Deus. Você sente uma amizade com o Espírito Santo. Sente amizade com Jesus. Oh, Jesus, tantos sinais.

tantas maravilhas. Diariamente, um sinal após o outro. A graça é maior do que a vida. E nós estamos debaixo da graça. Foi a graça. Foi a graça que me trouxe aqui. Foi a graça que te trouxe aqui. A sua salvação é para sempre. Sua salvação é eterna. Não é por uns tempos. Eu tenho olhado quantos cantavam, hoje não cantam mais, desapareceram. Quantos tocavam, hoje não tocam mais. Qual, eu fico pensando, qual é o próximo? Qual é a próxima? Mas você fica, faz um marco com Deus. Eu vou fazer valer a minha eleição. Não tem nada que substitui a eleição, a predestinação. É por isso que você ora. É por isso que você está orando. Você não está falando ao vento. Você não está falando com o vento. E você abre a sua boca. Deixa o coração que está cheio agora sair pela boca, em louvores, em gratidão, em hinos espirituais, dando glória a Deus, avivando o ambiente ao seu redor. Você contagia o outro, você contagia a outra, para o bem, para a presença de Deus. Aleluia. Glória a Deus. Aqui não tem palavras ociosas, palavras que entristecem o Espírito Santo. Não. Você não se adapta com isso. Palavras que entristecem o Espírito Santo, atitudes que entristecem o Espírito Santo. Você não se agrada disso, pede misericórdia. Ele te dá misericórdia. A alma pediu misericórdia, alcançou a misericórdia e ficou debaixo da misericórdia. A sua situação não é pior do que a de Raabe, então. E ela venceu, ela foi coroada, ela se casou com quem lhe deu valor e deu uma descendência que veio através dela. Oh, como isso é bonito, essa Bíblia, essa trilha sagrada. E você chega ao ponto de ver a Santa Jerusalém de perto. Você vê a Santa Jerusalém, aleluia, pela qual Abraão peregrinou, sofreu, deixou um exemplo para os seus filhos.
deixou exemplo de que havia se encontrado com Melquisedeque. Deixou exemplo que havia comido com Gabriel, Elohim e Miguel. Oh, banquete! Banquete maravilhoso é esse! Você também pode fazer um banquete com Gabriel, Elohim e Miguel, com Melquisedeque. Aleluia! Jesus, eles são os mesmos do Novo Testamento. É Jesus, Elohim. Elohim é Jesus. Melquisedeque é Jesus. Para fazer da sua igreja Jesus. Para fazer da sua igreja deuses. Encorajados. Olhando para cima, porque a redenção está próxima. Dá glória a Deus, gente. Louva a Deus. Glorifica sem medo. Aleluia. Graça. Oh Deus, tantos sinais que o Senhor tem nos dado, tantas mensagens, ó Pai. O Senhor nos deu um profeta, ó Pai, em nome de Jesus Cristo. A gente dá graça. Eu não merecia nunca isso. Senhor, eu não me inicia isto, mas o Senhor levanta do pó pobre, do monturo necessitado, para se sentar à mesa com os príncipes, sentar à mesa com os príncipes, em nome de Jesus Cristo, ó Deus. Ah, sai do lodo, é Davi. Davi reconheceu que ele veio do lodo. E nós também reconhecemos, mas que linho branco, lindo, cheiroso que ele produziu. E a sua vida desbrocha. Aleluia, aleluia. Como o brilho do sol. Graças a Deus. Seu semblante é uma mensagem, seu semblante é um encorajamento, seu semblante traduz paz, traduz atmosfera de santo, santo, santo, aleluia, graças a Deus. Deus sabe que isso é o que nós estamos desejando, isso é o que nós estamos querendo. Aleluia, graças ao Senhor Jesus Cristo. Santo, santo, santo é o Senhor. Deixe a sua palavra ser a primeira. A primeira. Ela possa ser tudo que existe em sua vida. Em nome de Jesus Cristo. Glorifica a Deus, porque não é pouco que Ele está nos dando. Graças. Graça. A vida abundante. Vida abundante. Saúde abundante. Saúde. Em nome de Jesus Cristo, todo o mal que brota está poderosamente repreendido em nome de Jesus Cristo. Aleluia. Graças a Deus. Sua criança está bem. Deus abençoe. Graças a Deus. Aleluia. Santo, santo, santo, santo é o Senhor. Oh Deus, cria em nós corações puros. Renova em nós espíritos retos. Não nos despreze, ó Pai. O espírito reto o Senhor não despreza. Aleluia, graças a Deus.
Eu, ó Deus, amarra o Salmo 51 no pescoço, isto quer dizer na testa, quer dizer no coração, em nome de Jesus Cristo. Deus vivo, glorifica, é com você aí, ó. Vamos, diáconos, vamos, evangelistas, vamos, vamos, vamos, vamos, dá o passo, dá o passo. As campainhas estão tinindo. Santo, santo, santo, santo é o Senhor dos exércitos. Graça, graça, graça, graça, graça divina, graça divina, graça, graça, graça, graça, dá glória a Deus. Aleluia. Santo é o nome do Senhor. Amém, amém. Vamos, vamos pedir o conjunto para cantar o salmo. O salmo. Toca o salmo aí, né?

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Venha conhecer a mensagem do profeta de Deus para esta decadente geração, o Elias prometido na Bíblia Sagrada, Malaquias capítulo 4, versículo 5. Eis que vos envio o profeta Elias antes que venha o dia grande e terrível do Senhor. E Mateus 17, 11. Em verdade, Elias virá primeiro e restaurará todas as coisas.

Tendo ousadia para entrar no santuário, pelo sangue de Jesus, pelo novo e vivo caminho que ele consagrou, pelo véu, isto é, pela sua carne. Deus abençoe a todos, todas as igrejas, todo o povo de Deus. Nós vamos ler a Bíblia. Aos Hebreus, capítulo 4, versículo 14 a seguir. Visto que temos um grande sumo sacerdote, Jesus, Filho de Deus, que penetrou nos céus, retenhamos firmemente a nossa confissão. Porque não temos um sumo sacerdote que não possa compadecer-se das nossas fraquezas, porém um que, como nós, em tudo foi tentado, mas sem pecado. Cheguemos, pois, com confiança ao trono da graça, para que possamos alcançar misericórdia e achar graça, a fim de sermos ajudados em tempo oportuno. Porque todo sumo sacerdote tomado dentre os homens é constituído a favor dos homens nas coisas concernentes a Deus, para que ofereça dons e sacrifícios pelos pecados e possa compadecer-se eternamente dos ignorantes e errados, pois também ele mesmo está rodeado de fraqueza, e por esta causa deve ele, tanto pelo povo como também por si mesmo, fazer oferta pelos pecados. E ninguém toma para si esta honra, senão o que é chamado por Deus como Arão. Senhor Jesus, creio nesta chamada divina, o qual o Senhor elegeu, predestinou antes da fundação do mundo, para que o Senhor possa usar para compadecer dos ignorantes e errados. Eu sou cheio de fraquezas, perdoe-me, perdoe cada transgressor, cada pecador. Nós somos pecadores, os quais o Senhor nos redimiu pelo teu sangue, lá na cruz do Calvário. Coroa esta reunião, Senhor, com fervor do Espírito, com unção, aquela unção de Arão, com aquela unidade do Salmo 133, quão bom e suave é que os irmãos vivem em união. É como óleo sobre a cabeça, que desce sobre a barba de Arão, e desce a orla dos seus vestidos. É como orvalho de Hermon, que desce sobre os montes de Sião, porque ali o Senhor ordena a bênção e a vida para sempre. Que a unção dos céus desça sobre nós, e o perdão, e a graça, e o gozo, em nome de Jesus Cristo, com perdão dos nossos pecados. Amém, Senhor Jesus, amém. Assentai-vos. Nós estamos sujeitos às mesmas paixões que Elias estava quando pediu que não chovesse
e por 3 anos e 6 meses não choveu sobre a terra. Depois orou outra vez e o céu deu chuva e a terra produziu o seu fruto. O parágrafo 118 da mensagem à Arca. Observe rapidamente agora a próxima arca. A primeira arca foi a arca de Noé, o qual ele fez a madeira de gofer, fraca, mas betumou, betume tinha que estar quente, para senão haveria pequenas fendas, poros, e aquilo podia penetrar alguma gotinha de água. Mas se ele descesse quente, ele entraria em todos os buraquinhos, e ali estava betumado por dentro e por fora. Então a próxima arca, que foi falada, entraremos nisso por um momento. Foi Moisés. A Bíblia afirma que aquela cestinha era uma arca. E observe, ela foi provida pela mãe, aquela que lhe deu a luz. Você sabe que a mãe é o quinto evangelho. A mensagem, invasão dos Estados Unidos. Pastor Wesley leu aqui. Lembra do parágrafo? Ela é o quinto evangelho. Você sabe que nós temos 4 evangelhos. O primeiro é São Mateus, São Marcos, São Lucas, São João e São Mãe. É o 5º evangelho. É uma responsabilidade. Você lê os 4, mãe, principalmente, e depois qual o ensinamento que você dá para o seu filho. O caráter dele, o futuro dele, depende desse evangelho, São Mãe. Depende exclusivamente dele. Para ser educado, respeitar as autoridades, os mais velhos, aquele menininho educado, todo mundo gosta. Fala, que menininho. Aquilo é o 5º evangelho. É como um dia nós estávamos sentados numa mesa, um homem importante, um homem de fora, um ímpio. É um denominacional, na verdade. Mas eu estava tratando de negócios, de empresas, e ele... E logo chegou o Lincoln e cumprimentou todos, abraçou ele, cumprimentou. Ele ficou encabulado. Foi um menino dessa idade, tão educado assim. E ele falou, isso é o berço. Isso é o... Se você cria uma criança com reserva de alguém... Aquilo é o 5º evangelho. Este evangelho está deturpado. Ele está com a mancha. E aquela criança vai obedecer aquele evangelho. E aquilo tem um prejuízo enorme. Aquele ele aprendeu com o 5º evangelho.
E você vai responder por isso. O Evangelho de São Mateus, de São Marcos, de São Lucas, de São João, eles estão todos alinhados. E quando chegarem você no quinto, será que ele vai sofrer algum desalinhamento? Pensa nisso. A mãe de Moisés, aquele que deu a luz, aquela que deu a luz, amém, não através de algum seminário, não através de alguma experiência teológica, mas aquela que dá, mas aquele que dá ao crente o nascimento, preparou a arca para ele e o levou através do julgamento. Deus preparou uma arca. Então ela o teceu com poucos pequenos talos que tinha lá, como pequenos talos de milho, talos achatados, eles ainda os têm no Egito. Você ainda pode ver aquelas mães levando seus bebês através do rio Nilo, empurrando-os enquanto atravessam a val. O pequeno cesto, do mesmo modo, empurra-o em um cesto através do rio Nilo. E ela saiu e fez para ele uma pequena arca. O quinto evangelho fez uma arquinha. E a maneira que é feita é entrelaçada por dentro e por fora, quando a fazem. Essa é a forma que os tecelões fazem. Tece por trás e assim por diante, é como fazer um rancho, vai tecendo as folhas do coqueiro. Ela fazia assim, tecendo as canas de milho. E aí, então ela saiu e o cobriu com limo. Limo é um betume. Novamente, a mesma palavra limo, tome-a e veja, se não diz betume ou expiação. Então veja, com os tecelões entrelaçando os talos dentro e fora, fazem pequenas fendas ali para que aquilo o detenha, o betume. Oh, que coisa! Como crente, que vergonha hoje por estarmos todos separados, um metodista, outro batista, outro luterano, um da unicidade e outro da trindade. Que pena! Todos eles deveriam estar juntamente entrelaçados. Então o betume é derramado, assim tudo ficará junto, tudo se consolidará ou consolidaria, fincando, seguro, maravilhoso, derramar o betume nisso, aquele betume. Então o bebezinho Moisés foi colocado em um cesto,
e empurrado para o julgamento das águas. Água sempre significa densidade e multidão de pessoas. O pequeno companheiro ali fora, provavelmente com um cobertorzinho sobre a sua face, ali na arca, ali no rio Nilo, o rio que tem mais crocodilos no mundo até hoje. Enorme. Ele é veloz, aquele crocodilo. E ali, descendo por ali, através dos juncos e canas, os crocodilos e tudo mais ao redor do Nilo, e as chuvas, tempestades e as nevascas soprando por ali, os temporais, a pequena arca sobreviveu àquela tempestade. Por quê? Havia um sacerdote dentro da arca. O irmão Brana bate no púlpito 3 vezes. Amém. Ele era um sacerdote. Ele era um legislador. Ele era um rei. Do mesmo modo foi Noé. Noé também foi um pai, e o pai, o próprio que fez a arca, estava na arca com sua essência, Cristo nosso Pai, o qual fez a arca com seu próprio sangue, está dentro da arca com o crente, tendo companheirismo. Oh, Ele está conosco. Ele estava naquela arca com Noé, aquele sacerdote. Ele estava naquela arca com Moisés. Ele era rei, sacerdote, profeta. Cristo está conosco também, nessa arca hoje. Quem é este? Quem é este? Quem é este que faz isso? Eu estou sujeito a ele. Você também. Eu estou sujeito a ele em favor do povo. Não tem como eu evitar. Eu quero voltar a ler esse parágrafo. 6-8 ou 9. Agora há três elementos nos quais as pessoas vivem. Primeiro, é o humanístico. Segundo, é a revelação divina. E terceiro, é a visão. É difícil você discernir. Você sabe que é difícil. Será que sou eu, o humanístico, ou é uma revelação divina? Quando é uma visão, você vê. Mas quando é uma revelação divina, você fica ali, aguardando, e às vezes esquece. E o Espírito traz aquilo de novo. E aquilo causa um desgaste. Causa uma debilidade.
E você sabe que é Ele. Aquilo causa um algo interno que você não sabe como é. Quando vem estas coisas, e o sacerdote está sujeito a isso, não tem como evitar. Às vezes ele quer até evitar, mas não tem jeito. Mas estava ali no escritório, e o Espírito veio no meu coração e disse: pergunta o Pedro e a Ana. Eles vieram na oração aqui. Que filhos que eles querem ter? Da mesma forma que veio com Isaac, irmão de Mar. E eles falaram: eu no escritório veio. Aí você começa uma luta interna. Será que sou eu? O humano? Ou é uma revelação divina? Não é uma visão. Não vi. Mas é uma revelação divina. E eu sei que quando é uma revelação divina, que algo por dentro você começa a desfazer. Ficar débil. Por dentro, o coração muda o comportamento. Você sabe quando é humano, você arrepia. Você já viu as pessoas falar: olha, isso está me arrepiando todinho. Isso é humanístico. Ele tem uma sensação humana. E quando é o Espírito, você algo começa a desfazer por dentro. Uma debilidade por dentro. Mas eu tento sair disso. Eu tento não envolver nisso. Mas sentado na mesa, tomando, comendo alguma coisa, o Espírito veio de novo. Pergunta a eles, eles estavam de frente comigo. Falei: qual o filho que vocês querem ter? Eles falaram, mas o Espírito vem no meu coração para dizer uma coisa. Como ele me disse um dia: se esse desejo está vinculado à eleição, à predestinação de Deus, acontecerá. E vocês têm que fazer a parte. Isso é muito difícil para o sacerdote. Você não sabe o que é. Vocês têm que fazer a parte de vocês, e essa parte é crer e agir, preparar o quarto, é enxoval o que chama, como se ele estivesse vindo. Não importa o tempo que demore, porque se não crer, não acontece. É desta forma. Porque todo dom de Deus, ele é pela fé. Deus não age de outra forma. É o único meio de Deus. Você lembra quando Jesus estava aqui em carne? E disse: se você crer, ou a tua fé te curou. Então, depende exclusivamente da pessoa crer. Se ele não crer, isso não acontece. Mas se crer, é impossível não acontecer.

Isso não acontece. Mas se crer, é impossível não acontecer. E o Espírito vem no meu coração para perguntar também a vitória e o Vítor. Naquele dia foi dois no mesmo dia. Não sei nem se eles estão aí. Não, né? Eles não estão aqui. Eu nem vi. Mas e Deus o conceda. Deus o conceda. Certamente eles estão vendo, ouvindo. Deus o conceda em nome de Jesus Cristo. Tem dia, o profeta diz, às vezes você fica que nem um machado cego. Há dia que você fica que nem uma navalha afiada. Quase você não pode ficar com as pessoas. E você fica com medo disso. Mas eu vi uma criança, estava agachado, e uma criança junto comigo do meu lado direito. E eu disse assim: vai lá chamar o irmão Francisco. E ele saiu. E eu despertei e pensei: será que é o filho do irmão Francisco? Mas eu acho que não é, não, porque eu falei, senão ia, vai chamar seu pai. Vai chamar seu pai. Vai lá chamar o irmão Francisco. Não sei quem é essa criança. É seu filho? Mas se fosse seu filho, eu ia dizer, vai chamar seu pai. Eu não sei quem que é. Não tem como eu evitar. Até faço força para evitar isso. Isso é difícil, é duro, mas é algo que vem no coração, é uma revelação divina. Algo que vem lá na alma. Você tenta esquivar para cá, para lá. E se a pessoa realmente crer, Deus o concede. É impossível disso não acontecer pela forma que vem. Você crê tanto naquilo, e cada madrugada eu oro para aquelas irmãs que vieram aqui, cada uma delas, aquela do norte, ter os seus filhos. Por isso que o profeta diz: é um pecado você não crer. É um pecado. Porque eu sempre lembro daquele dia e a oração com todo o fervor na minha alma, orando. E se a pessoa não agir com fé, ele não recebe. E seria uma injustiça, um pecado? Não seria? Não seria um pecado? O sacerdócio está conosco. Ele estava na arca com Noé. Ele estava com Moisés. Ele morreu na cruz e está conosco, aquele sacerdote, tendo companheirismo conosco, que não tem como evitar quando isso vem. Não tem como você evitar. Bem que eu queria, mas se é em benefício do povo, você apenas diz: eu aprendi a discernir uma coisa humano. Humanístico, ele causa uma emoção humana,

algo que arrepia, e aquilo é humano. Aquilo não existe verdade, aquilo é humanístico. Mas eu aprendi a discernir, conhecer quando é uma revelação divina. Revelação é fé. Você não tem como evitar. Foi revelada a você. Revelação é fé. Você não tem como evitar aquilo. Aquilo vem. E nós vamos orar com todo fervor, lembrando que o sacerdócio, Cristo nosso Pai, o qual fez a arca com seu próprio sangue, está dentro da arca com o crente, tendo companheirismo, ó. Sara, qual é o nome da Sara? Sara Porto, lá de Sorocaba, creia, creia, eu não tenho como evitar, vocês me perdoem, mas eu não tenho como evitar. Às vezes passa tempo sem isso vir, mas vem. Eu tento esquecer, tento ignorar,

0: Se é um filho homem, creia no nome de Jesus Cristo. O sacerdócio está conosco. O sacerdócio está conosco. Eu sei que tem muitos incrédulos que eles não creem e julgam. Eles não oram. Eles julgam o contrário, eles julgam diferente. Eles não conhecem a vida de um sacerdote que viva na presença de Deus, da glória da Shekinah. Então eles julgam de acordo com aquilo que estão neles, daquilo que eles são. Você sabe que todo julgamento que você faz é porque você é daquele jeito. E você pensa que todos é daquele jeito. Deus tem as suas variedades para benefício do seu povo, da sua igreja. É só você olhar para trás. E eu creio no nome de Jesus Cristo. Acima de tudo eu creio. Glórias ao Senhor Jesus. Vamos orar, eu quero que vocês orem. Começa aqui, pastor Wesley, todo mundo orando. Ore, ore.
1: Ó Jesus, graças te damos, Pai. Obrigado, Senhor. Não temos palavras para expressar o sentimento de gratidão no coração de cada filho, filha de Deus, por estar nesta arca.

e que tem os seus dons, seus ofícios, para o aperfeiçoamento da tua obra, aquilo que o Senhor começou, o Senhor continua aperfeiçoando. Obrigado, Senhor, por o Senhor ter nos escolhido desde antes da fundação do mundo, para viver nesta hora final, tremenda. Oh, que hora nós estamos vivendo, que privilégio viver nesta hora, na hora da revelação de toda a palavra, na hora do maior sinal, na hora dos segredos revelados, na hora do cumprimento das escrituras, na hora do arrebatamento. Ó Deus, ajuda-nos a estar posicionados para esta hora em que estamos vivendo, Senhor. Vivifica a Tua palavra no coração de cada um, Senhor. O Teu profeta nos ensina que o Teu Espírito Santo vem e energiza esta palavra nos nossos corações, tornando realidade, Pai. O Senhor disse para Marta e Maria: se creres, verás a glória de Deus. Ajuda-nos a crer, Pai. Acrescenta-nos a fé, como disse os discípulos. Senhor, acrescenta-nos a fé, Pai. Encha-nos mais e mais do Teu Espírito, Senhor. Prepara-nos para a hora da vinda do Senhor, Pai. Dirija cada família, cada irmão, cada irmã, cada um de nós. Nós precisamos mais e mais de Ti, Senhor. Obrigado por o Senhor ter cuidado de nós em cada sentido, cada momento, cada fase das nossas vidas. O Senhor está cuidando de nós como a menina dos Teus olhos. Obrigado, Senhor, por o Senhor cuidar de nós. O Senhor sabe o que nós passamos.

Sabe o que um bebezinho que nasce nesse mundo sofre, vive? O Senhor sabe o que uma criança precisa? O Senhor conhece na prática o que um adolescente passa, um jovem, um adulto? O Senhor passou por isso, Pai. E hoje o Senhor pode compadecer de nós.

pastor, pela sua família, por essa igreja, por cada irmão, cada igrejinha conectada. Obrigado, Senhor. Continue cuidando de nós, Pai. Somos totalmente dependentes do Senhor, ó Deus. Em cada sentido da nossa vida, não faz sentido viver se não for com o Senhor, Pai. Se não for sendo dirigido pelos teus passos, nossos passos dirigidos pelo teu Espírito. Ó Deus, dirija os nossos passos, Senhor. Controla as nossas emoções.

Controla os nossos pensamentos, Senhor. Ajuda-nos a viver para isto, Pai. Que todos os nossos motivos e objetivos seja para cumprir o propósito do Senhor na terra. Não queremos nada mais e nada menos do que cumprir o teu propósito, Senhor. Estar na tua vontade.

cada segundo da minha vida seja para cumprir a Tua vontade, Senhor, o Teu propósito, aquilo que o Senhor determinou desde antes da

Terquinha, entrelaçadas no amor divino. Um ao outro ajudou e ao seu companheiro disse: esforça-te. Ó Deus, o Senhor é a força da nossa vida. O Senhor é a força para este jovem. O Senhor é a força para este casal. O Senhor é a força para minha vida, Pai. Nós estamos ancorados.

todos os dias da nossa vida, Senhor. Por isto que o Senhor tem feito por nós, por esta graça

abrigados debaixo dessa sombra, meu Deus. Oh Deus, obrigado, Senhor. Nós não somos dignos, Pai, mas nós somos dignos no Senhor, porque o Senhor nos fez dignos. Nós somos dignos por causa do Senhor. O Senhor Jesus Cristo nos fez dignos. Ajuda-nos, Pai, a vivermos para isso.

ouvindo o que nós ouvimos nesta noite, vendo, presenciando o que nós ouvimos, ó Pai. O sacerdote, ó Deus, como nós amamos isso, ó Pai. Isso me faz lembrar de mim mesmo, da minha esposa, ó Pai. Um dia nós ouvimos essa mesma voz do sacerdote dizendo para nós: vocês não serão tios, mas vocês serão pais.

Pai. Fé nessas coisas impossíveis, porque esta mesma fé, ó Deus, ela nos levará para o rapto, ó Pai. Enche nossos corações dessa fé, que nós possamos crer em cada palavra, pontuando com amém, Senhor. Oh Jesus, não deixe nós ouvir aquilo que o Senhor tem para nós, mas achar que é impossível, é grande demais, está

0: Dai glórias ao Senhor, o que fez a arca com seu próprio sangue, está dentro da arca, tendo companheirismo com o crente. Quem é este? É o Espírito Santo. Não sou eu, é apenas um corpo, mas é Ele. Não descreia dEle. Ele é real conosco. Dar glórias ao Senhor. Há maravilhas em nosso meio. Há cura em nosso meio. Há milagres no nosso meio. Há libertações em nosso meio. Há um grito do reino arraial. Há um grito do reino arraial. Ah, de Israel, há um grito de vitória, dá um grito de vitória, glórias ao Senhor Jesus, vitória. E Vitor, quando vocês vir, vem aqui para oficializar. Em o Senhor é a força da nossa vida. O Senhor nos livra dos males deste dia e nos guarde para a hora da sua aparição. Os males desta noite. Amém.
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William Marion Brana. Este é o profeta do fim. É o anjo da sétima e última era da igreja. E a sua mensagem é a revelação que faz manifestos os segredos de Deus, conforme afirmam as escrituras. Apocalipse capítulo 10, versículo 7. Mas nos dias da voz do sétimo anjo, quando tocar a sua trombeta, se cumprirá o segredo de Deus, como anunciou aos profetas, seus servos.

William Marion Brana. Este é o profeta do fim. É o anjo da sétima e última era da igreja. E a sua mensagem é a revelação que faz manifestos os segredos de Deus, conforme afirmam as Escrituras. Apocalipse capítulo 10, versículo 7. Mas nos dias da voz do sétimo anjo, quando tocar a sua trombeta, se cumprirá o segredo de Deus, como anunciou aos profetas, seus servos.

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E ao anjo da igreja que está em Laodiceia, escreve: Isto diz o Amém, a testemunha fiel e verdadeira, o princípio da criação de Deus.